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2: 9:48.

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1: Dez horas.
17: Está no ar a Voz do Brasil. As notícias do governo federal que movimentaram o país no dia de hoje.
18: Olá, boa noite.
19: Boa noite para você que nos acompanha em todo o país.
18: Quarta-feira, 1º de julho de 2026.
19: Vamos ao destaque do dia, combate ao crime organizado.
18: Prejuízo de facções criminosas ultrapassaram os 3 bilhões de reais após ações coordenadas pelo Ministério da Justiça.
19: E governo do Brasil inaugura o primeiro de 3 escritórios nacionais antifacção. Vanessa Casalino.
20: Os escritórios integram o programa Brasil contra o Crime Organizado. Em menos de 2 meses de programa, o país registrou quedas nos crimes violentos e patrimoniais.
18: E ainda, anunciados 500 milhões de reais para fortalecer a saúde na Bahia.
19: Entre as ações está a entrega do novo Hospital Estadual Litoral Norte e a distribuição de veículos do Agora Tem Especialistas. Pablo Mundim.
21: Na educação, o governo do Brasil entregou 29 novos ônibus escolares, com investimento de 13 milhões e 200 mil reais pelo novo PAC.
18: Você vai ouvir também, Brasil Digital já levou sinal aberto e gratuito a mais de 10 milhões de pessoas.
19: O programa amplia o acesso da população brasileira à TV pública, educativa e legislativa. Márcia Fernandes.
22: Já foram instaladas 55 estações de transmissão pelo país. Para o segundo semestre, a meta é instalar outras 75 estações.
18: Hoje, na apresentação da Voz do Brasil, Mariana Jungmann e Luciano Seixas.
19: E acompanha a gente ao vivo. Acesse radiogov.ebc.com.br ou o canal Gov na sua TV aberta.
18: Cultura e modernização de equipamentos culturais na Bahia.
19: O Teatro Castro Alves, em Salvador, reconhecido como Patrimônio Nacional e um dos principais palcos do país, reabre suas portas após passar por obras de restauração.
18: O presidente Lula e a ministra da Cultura, Margareth Menezes, participam da cerimônia de entrega que deve começar em instantes.
19: E o repórter Rafael Lopes acompanha a movimentação direto de Salvador. Tá? E traz pra gente agora as informações ao vivo. Boa noite, Rafael.
23: Boa noite, Mariana, Luciano e ouvintes da Voz do Brasil. Noite de tapete vermelho aqui no Largo do Campo Grande para a entrega do novo Teatro Castro Alves. A programação oficial está marcada para começar logo mais às 8h15 da noite e contará com a presença do presidente Lula. Ele vai participar ao lado da ministra Margareth Menezes e de autoridades locais da entrega da terceira e última etapa do projeto de requalificação do Teatro Castro Alves. O local foi modernizado e restaurado após o teto da sala principal ter sido atingido por um incêndio em 2023. O edifício, de estilo modernista, contou com melhorias estruturais que seguem padrões internacionais, preservando o valor histórico e arquitetônico do complexo que é tombado pelo IPHAN como patrimônio nacional. O Teatro Castro Alves já abrigou momentos marcantes das artes cênicas do país e já foi palco de shows históricos como o de João Gilberto, Doces Bárbaros e Raul Seixas. As obras contaram com um investimento de mais de 260 milhões de reais, unindo recursos dos governos federal e estadual, e representa a maior intervenção já realizada no teatro desde a inauguração em 1967. Mariana, Luciano, eu volto com vocês no estúdio.
18: Obrigado, Rafael, pela participação ao vivo aqui na Voz do Brasil.
19: E o presidente Lula esteve mais cedo em Itaparica, também na Bahia. O local é a maior ilha marítima do Brasil, chegando a receber 300 mil turistas na temporada de verão.
18: Hoje foi dada a largada à construção de uma ponte que vai ligar a ilha à capital baiana, trazendo mais desenvolvimento e empregos para a região.
19: Ao todo, serão beneficiados pelo projeto de infraestrutura cerca de 10 milhões de pessoas de 250 municípios.
24: A ponte Salvador-Itaparica terá 12 quilômetros de extensão e vai reduzir o tempo de travessia de 1 hora para 15 minutos entre a capital baiana e a ilha. O projeto integra o novo PAC e contará com 3 bilhões de reais de investimentos federais. Nesta quarta-feira, em Veracruz, na Bahia, o presidente Lula participou da cerimônia que marcou o início oficial das obras.
25: A Bahia precisava de um outro escoamento da riqueza produzida pela Bahia. E se optou por fazer essa ponte e fazer uma estrada.
24: A ponte que será construída sobre a Baía de Todos os Santos será a maior da América Latina sobre o mar. 300 profissionais já atuam nos três canteiros de obras implantados para a execução do projeto. A expectativa é de que aproximadamente 28 mil veículos utilizem diariamente a nova ligação, que vai fortalecer também cadeias produtivas ligadas ao turismo, à indústria e ao comércio, de acordo com o governador da Bahia, Jerônimo Rodrigues.
25: Essa ponte, ela é estratégica. Quem vem do oeste com cargas de grãos, de algodão, de fruta, vai economizar até 200 quilômetros. A economia é o tempo dos motoristas, dos caminhoneiros.
24: Ao todo, 27 empresas brasileiras já foram contratadas para fornecer equipamentos, materiais e serviços. O empreendimento é resultado de uma parceria público-privada entre o governo da Bahia e a concessionária Ponte Salvador-Itaparica. E a expectativa é que seja entregue em 2031. Reportagem Graziele Bezerra.
18: E ainda na Bahia, no município de Alagoinhas, o governo do Brasil entregou um novo hospital que estará preparado para atender mais de 500 mil pessoas de 34 municípios.
19: Também foram realizadas entregas de ambulâncias e ônibus escolares para atender o estado.
18: Um investimento de 500 milhões de reais só para a saúde.
0: O Hospital Regional Litoral Norte recebeu 76 milhões de reais em investimentos para a construção. A unidade conta com 190 leitos para atendimentos clínicos, cirúrgicos, pediátricos e obstétricos. A expectativa é beneficiar 544 mil moradores, ampliando a oferta de serviços de média e alta complexidade e reduzindo a necessidade de deslocamentos para outras cidades, explica o ministro da Saúde, Alexandre Padilha.
2: Vai ser muito importante esse hospital aqui, vai facilitar muito a vida das pessoas, poder se tratar aqui, perto da família, mas vai servir a 34 municípios da região.
0: Além da entrega da nova estrutura, o Ministério da Saúde garantiu recursos para o funcionamento do hospital. Serão 92 milhões e 400 mil reais por ano para o custeio dos serviços. A Bahia também receberá um reforço de 18 milhões de reais anuais para ampliar a oferta de atendimentos especializados pelo Sistema Único de Saúde. Na educação, o governo do Brasil entregou 29 novos ônibus escolares, com investimento de 13 milhões e 200 mil reais pelo novo PAC. Segundo o ministro da Educação, Leonardo Barchini, todos os ônibus escolares são modernos, confortáveis e seguros.
2: Você anda em qualquer estrada, pode ser estrada de chão, pode ser na rodovia. Em todos os estados, você tem um ônibus amarelinho. E esse ônibus é melhor, porque esse ônibus é mais seguro. Esse ônibus tem ar-condicionado agora e dá todo o conforto e segurança para as crianças brasileiras.
0: Para o presidente Lula, os investimentos fazem parte da estratégia do governo do Brasil para ampliar o acesso aos serviços públicos, fortalecer a rede de saúde e educação e reduzir as desigualdades regionais.
25: Somos seres humanos, homens e mulheres, pretos e brancos, nascidos nesse país e precisamos ser tratados com decência e com respeito que todo mundo merece.
0: O governo do Brasil também destinou ao estado da Bahia 256 veículos do programa Agora Tem Especialistas Caminhos da Saúde. São 180 vans e micro-ônibus para o transporte de pacientes, além de 58 unidades odontológicas móveis e 18 novas ambulâncias do SAMU, reforçando a assistência à saúde em diversas regiões do estado. Reportagem Pablo Mundim.
19: São Paulo recebeu hoje o primeiro escritório do programa Brasil contra o Crime Organizado.
18: O objetivo é integrar as ações do governo federal, dos estados e municípios no combate aos crimes e às facções criminosas.
19: O programa, lançado no mês de maio, conta com investimentos de 11 bilhões de reais e já causou um prejuízo de 3 bilhões de reais às facções.
20: A União ainda mais presente no estado de São Paulo para combater o crime organizado. É o que acontece a partir de hoje com a implantação do Escritório Nacional Antifacção pelo Ministério da Justiça e Segurança Pública. O foco está na asfixia financeira ao crime organizado. O escritório é ligado à Secretaria Nacional de Segurança Pública. O secretário Chico Lucas explica que, na prática, aumenta a integração entre União, estados e municípios no combate ao crime.
3: A gente tem que ter essa proximidade com as forças de segurança estaduais, com as forças federais que estão localizadas em São Paulo e com todos os membros desse arranjo produtivo, o sistema financeiro, os empresários, para justamente ter mais efetividade.
4: O primeiro escritório foi inaugurado aqui em São Paulo. O segundo vai ser no Rio de Janeiro, na próxima sexta-feira, e também na cidade de Foz do Iguaçu, no Paraná, região da Tríplice Fronteira. Os escritórios integram o programa Brasil contra o Crime Organizado. O programa já causou prejuízos de 3 bilhões de reais às organizações criminosas e já prendeu mais de 18.800 pessoas. O ministro da Justiça e Segurança Pública, Wellington César Lima e Silva, destaca que, com o plano, o combate ao crime organizado ganha um rumo ainda mais estratégico.
6: O importante é aumentar o volume de dados, ter esse diagnóstico cada vez mais detalhado e refinar as estratégias através da cooperação. Nós estamos realizando uma operação nacional e duas operações regionais todos os meses e vamos continuar assim até o final do ano.
4: Em menos de 2 meses de programa, o país registrou quedas nos crimes violentos e patrimoniais. Entre maio desse ano e maio de 2025, os homicídios dolosos caíram mais de 17%. Os latrocínios, mais de 14%. O roubo de carga recuou quase 32%. E o de veículos, 26%. Reportagem Vanessa Casalino.
18: Levar informações e conteúdo das emissoras públicas para todos os cantos do Brasil.
19: Com esse objetivo, o programa Brasil Digital tem ampliado o número de municípios beneficiados com a chegada do sinal.
18: Já foram instaladas mais de 50 estações de transmissão e até o fim do ano serão mais 75.
22: Mais de 10 milhões de pessoas já foram beneficiadas pelo programa Brasil Digital, que amplia o acesso da população brasileira à TV pública por meio de sinal digital aberto e gratuito. Segundo o balanço apresentado pelo Ministério das Comunicações, pela Anatel e pela empresa Brasil de Comunicação, a EBC, já foram instaladas 55 estações de transmissão pelo país, ampliando a cobertura para 147 municípios. Para o segundo semestre, a meta é instalar outras 75 estações. O ministro das Comunicações, Frederico Siqueira, destacou que o programa é uma prioridade do governo federal e falou sobre as vantagens de levar o sinal a mais municípios.
7: A gente precisa e precisava ampliar a capilaridade da comunicação pública nas áreas mais remotas do nosso país. Para esse ano, mais 75 estações na prioridade e com certeza a gente terá sucesso na execução até o final do ano. Em cada localidade atendida, a população ganha mais qualidade de imagem, estabilidade do sinal e acesso a um conteúdo público de qualidade.
22: As estações entregues até agora estão distribuídas por todas as regiões do país. O Norte e o Nordeste concentram 14 instalações cada. O Sudeste contabiliza 11 estações, seguido pelas regiões Sul, com 10, e Centro-Oeste, com 6. Para a presidente da empresa Brasil de Comunicação, Antônia Pellegrino, o programa leva mais cidadania aos brasileiros.
13: Esse evento marca um balanço do Brasil Digital, um programa vitorioso e também um marco da maior expansão de sinal da comunicação pública que já tivemos no país. Cultura, informação de qualidade e cidadania para milhares de brasileiros. Esse é o sentido do Brasil Digital, ampliar o alcance do sinal, mas com isso aumentar o alcance da cidadania.
22: Com investimento de 208 milhões de reais do novo PAC e do leilão do 4G, o programa Brasil Digital é viabilizado por meio de parcerias com instituições públicas nos municípios. Com isso, a população passa a ter acesso gratuito a canais como Canal Gov, TV Brasil, Canal Educação, Canal Saúde, além da TV Câmara, TV Senado, TV Assembleia e onde houver canais das câmaras municipais. Reportagem Márcia Fernandes.
19: Jornalistas, influenciadores estiveram hoje na sede da Empresa Brasil de Comunicação, em Brasília, para saber mais sobre a implementação da TV 3.0.
18: O encontro foi transmitido em uma live com participação da diretora-presidente da EBC, Antônia Pellegrino, e do secretário de Políticas Digitais da Secretaria de Comunicação Social da Presidência da República, João Brant.
19: A nova geração da televisão aberta, também conhecida como DTV+, terá mais qualidade de som e imagem, interatividade e integração à internet.
18: A EBC, definida como operadora da chamada Plataforma Comum da DTV+, é responsável por administrar a infraestrutura compartilhada, que vai permitir a oferta de aplicativos, serviços interativos e recursos digitais.
19: E a gente vai continuar falando de acesso à comunicação, dessa vez para quem vive no norte do país.
18: Um dos desafios para chegar a algumas localidades na região são florestas densas e grandes distâncias do território.
19: A saída para superar esses obstáculos foi o uso de cabos que passam por baixo dos rios.
18: Esse é o programa Norte Conectado. A maior rede de infovias subfluviais do mundo já beneficia mais de 6 milhões de pessoas na região.
8: O programa Norte Conectado prevê 9 infovias, com 13 mil quilômetros de cabos de fibra ótica instalados no fundo dos rios amazônicos. Quando concluído, vai conectar 70 localidades em 6 estados: Acre, Amapá, Amazonas, Pará, Rondônia e Roraima. Antes da chegada do programa, quase metade dessas áreas ainda não tinha acesso à internet de alta velocidade. Com investimento de R$1,3 bilhão, por meio do novo PAC, 6 infovias já foram concluídas e outras 3 estão em implantação. A expectativa é de beneficiar cerca de 7,5 milhões de pessoas. Para quem vive na região, a conexão de internet representa novas possibilidades de acesso a serviços e educação. É o que conta Alzanir Fernandes Pinto, da comunidade indígena Filadélfia, de Benjamin Constant, no Amazonas.
9: Antes de a gente ter internet, a gente tinha que se deslocar daqui da nossa comunidade para a cidade, para ter acesso. A gente alugava 1 hora, 2 horas e fazia os nossos trabalhos, os trabalhos da nossa aula, da universidade.
8: Além de conectar moradores, o Norte Conectado já disponibilizou mais de 900 pontos de acesso para escolas, unidades de saúde, órgãos públicos e espaços de inclusão digital. O ministro das Comunicações, Frederico de Siqueira Filho, destacou que a expansão da conectividade ajuda a reduzir desigualdades e fortalece a infraestrutura digital do país.
10: É o quanto a gente consegue impactar a vida das pessoas quando a gente aumenta a conectividade, né? Quando a gente instala uma antena de telefonia móvel, quando a gente conecta uma escola, quando a gente liga uma infovia, a gente está fazendo parte dessa grande integração de estratégia de inclusão digital do nosso país, mobilizando jovens, idosos e adultos.
8: Outra entrega do Ministério das Comunicações é a rede privativa de comunicação da Administração Pública Federal, uma estrutura que não usa o acesso comercial e assim garante mais segurança no compartilhamento de informações do governo. Reportagem Luciana Colares de Holanda.
19: Para rastrear embarcações, combater a pesca ilegal e, principalmente, atuar na segurança e preservação da vida dos pescadores, foi lançada uma sala de monitoramento em tempo real das vidas humanas no mar.
18: O acompanhamento permite uma resposta rápida em caso de emergências.
19: E dá mais transparência às ações do governo de combate à pesca ilegal, por exemplo. Foi o que destacou o ministro da Pesca e Aquicultura, Edipo Araújo.
11: Essa sala, ela é inédita, mostra o compromisso, né, do governo do Brasil com transparência, geração de dados e informações, mas também o compromisso do Brasil de combater a pesca ilegal, não reportada e não regulamentada. Uma infraestrutura para conduzir todos os processos e ferramentas de monitoramento e controle. É o governo do Brasil trabalhando em prol do fortalecimento, mas do desenvolvimento sustentável da pesca brasileira.
18: A entrega faz parte das comemorações da Semana Nacional de Promoção da Pesca Artesanal, celebrada esta semana.
19: Autonomia econômica para as mulheres no campo.
18: Com o novo Plano Safra da Agricultura Familiar lançado nesta terça-feira, as produtoras rurais passam a contar com juros mais baixos no Programa Nacional de Fortalecimento da Agricultura Familiar.
19: O valor foi reduzido de 3% para 2% ao ano, com um limite de financiamento de até R$100 mil.
18: Com isso, o governo quer garantir melhores condições às agricultoras para ampliar a produção de alimentos à mesa dos brasileiros.
19: A ministra do Desenvolvimento Agrário e Agricultura Familiar, Fernanda Machiavelli, destacou o avanço da participação das mulheres no acesso ao crédito rural durante o programa Bom Dia Ministra, produzido pela empresa Brasil de Comunicação.
1: Hoje eu tenho a alegria de dizer que nós, as mulheres, já são mais de 50%,

0: um órgão de assistência técnica e extensão rural do seu estado.
1: 3 meses após o lançamento, o MEC Livros atingiu 1 milhão de usuários.
0: O MEC Livros é uma plataforma que funciona como uma biblioteca digital.
1: E funciona como uma biblioteca mesmo. Você pode alugar o livro por 14 dias e renovar pelo mesmo período. Tudo isso de graça.
0: A ferramenta foi atualizada com obras em espanhol e inglês. E com isso é possível acessar 25 mil obras nacionais e internacionais.
2: O Ministério da Educação ampliou o acervo do MEC Livros com a disponibilização de obras em versões originais em inglês e espanhol. Ao todo, foram incorporadas 7.832 publicações. Entre os autores disponíveis em inglês estão William Shakespeare e Virginia Woolf. Já em espanhol, os leitores poderão acessar obras de escritores como Gabriel Garcia Márquez, Frederico Garcia Lorca e Teresa Orbegoso. A atualização também traz novos títulos em português de diferentes gêneros publicados por editoras como Fósforo, Peirópolis e Ciranda. Com a atualização, o MEC Livros passa a ter 17.610 obras em português, 6.468 em inglês e 2.724 em espanhol, ampliando o acesso gratuito dos brasileiros a diferentes tradições literárias e culturais. A novidade ainda fortalece a experiência de aprendizagem oferecida por outra ferramenta, o MEC Idiomas, uma plataforma do Ministério da Educação, disponível em versão web e aplicativo voltada ao ensino gratuito de inglês e espanhol. Atualmente, o MEC Idiomas reúne mais de 212 mil usuários ativos e oferece cursos do nível básico ao avançado. Reportagem Júlio César de Oliveira.
1: Para acessar a plataforma de leitura, basta ir no aplicativo MEC Livros ou no endereço meclivros.mec.gov.br. MEC Livros, MEC Livros.mec.gov.br.
0: Inaugurada a primeira Casa da Igualdade Racial na cidade de Itabira, em Minas Gerais.
1: A cidade possui mais de 70% da população negra e agora passa a contar com apoio psicológico, social e jurídico a vítimas de crimes raciais, além de incentivar o desenvolvimento pessoal e profissional.
0: Além de Minas Gerais, o Rio de Janeiro, Ceará, Rio Grande do Sul e Bahia já contam com Casas da Igualdade Racial.
1: E o governo do Brasil quer ampliar esse número. Está aberto até 15 de julho o prazo para que os estados e municípios participem do edital de chamamento público para os novos espaços.
0: Os critérios para participar podem ser conferidos no portal do Ministério da Igualdade Racial em gov.br/igualdade-racial.
1: E essas foram as notícias do Governo do Brasil.
0: Uma realização da Secretaria de Comunicação Social da Presidência da República.
1: Com produção da empresa Brasil de Comunicação.
0: Fique agora com o Minuto do TCU. Em seguida, as notícias do Poder Judiciário e do Congresso Nacional. Boa noite.
1: Boa noite, até amanhã.
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6: Você vai ouvir agora notícias do Poder Judiciário.
7: STF encerra primeiro semestre com mais de 11 mil decisões colegiadas.
8: STJ realiza sessão de encerramento do semestre e apresenta balanço de desempenho da Corte.
7: Justiça do Trabalho realiza audiência pública e estabelece metas para 2027.
8: Boa noite, eu sou Marcela Luiz.
7: E eu sou Walter Lima.
8: O Supremo Tribunal Federal encerrou o primeiro semestre com mais de 11 mil...

0: decisões colegiadas.
1: O ministro Edson Fachin apresentou o balanço das atividades e reafirmou o compromisso da corte com a transparência, independência e pluralidade. Carolina Chaves.
2: Segundo Edson Fachin, a corte encerrou o período com os seguintes números: mais de 43 mil processos julgados, integrando quase 60 mil decisões, 11 mil decisões do colegiado do tribunal, 27 novos temas de repercussão geral analisados, o que liberou mais de 42 mil processos que aguardavam um entendimento. Edson Fachin reafirmou o compromisso com a transparência, com os julgamentos de repercussão geral e com o aperfeiçoamento da gestão.
3: Esta corte trabalhou e muito em favor do Brasil, do Estado de Direito e da democracia. Estamos sempre juntos na defesa do interesse institucional. Compreensões distintas de fatos e processos, e elas existem, como é próprio de uma corte plural independente, são expressões de saúde institucional e não de fraqueza. O diálogo entre diferentes perspectivas jurídicas é o que confere legitimidade às nossas decisões e profundidade à nossa jurisprudência.
0: O STJ também encerrou o semestre hoje, apresentando o balanço de julgados no período.
1: A sessão da Corte Especial foi conduzida pelo ministro Herman Benjamin, presidente do tribunal. Fátima Uchoa.
4: Na sessão de encerramento do primeiro semestre, o presidente do STJ, ministro Herman Benjamin, apontou um recorde de 260.220 processos recebidos no período, sendo quase 25 mil a mais do que de janeiro a junho do ano passado. Ele manifestou preocupação com um crescimento contínuo da demanda processual.
5: Os números são preocupantes. Nós já estávamos inviabilizados o ano passado e a curva da inviabilização continua ascendente.
4: O STJ julgou 291.280 processos. O número de julgamentos chega a 414.248 quando considerados agravos internos, agravos regimentais e embargos de declaração, e baixou 265.516. Os dados correspondem à média de cerca de 7 decisões por minuto para cada ministro.
0: Tribunal Superior Eleitoral faz balanço dos julgamentos e da preparação para as eleições 2026.
1: A sessão foi conduzida pelo ministro Cássio Nunes, presidente do TSE. Fábio Ruas.
6: O ministro Cássio Nunes Marques destacou que neste semestre o TSE realizou 88 sessões de julgamento. Foram 1.656 processos, sendo 336 em sessões presenciais e 1.320 virtuais. O TSE ainda lançou o Manual do Eleitor, com linguagem acessível e que vai ser traduzido para línguas indígenas.
0: Justiça do Trabalho realiza audiência pública e estabelece metas para 2027.
1: A proposta é aprimorar os serviços da Justiça do Trabalho. Mila Amaral.
7: Esse foi o assunto discutido hoje na audiência pública durante o debate realizado de forma online. Também foram estabelecidas as metas nacionais do TST para 2027, que aliás foram firmadas com o apoio da sociedade. Por exemplo, na consulta pública feita pelo TST, as pessoas pediram que aumente o número de processos julgados pelo tribunal, dando prioridade aos mais antigos, o estímulo à inovação no judiciário e pediram também para estabelecer o trabalho decente. O próximo passo agora é encaminhar essas demandas para o CNJ e, a partir da aprovação, colocá-las em prática.
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0: Uma boa noite.
1: E até amanhã.
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10: Eu sou Paula Groba.
11: E eu sou Humberto Pinheiro.
10: E estes são os destaques de hoje do Jornal do Senado, que começa agora.
11: Debate sobre o fim da jornada 6x1 divide opiniões no Senado.
12: Avança projeto que torna crime submeter pessoa indefesa à prostituição.
11: Comissão aprova a autorização para servidor público atuar como MEI.
12: Boa noite.
13: Boa noite.
12: Representantes do governo, dos empresários e dos trabalhadores participaram no plenário do Senado de um debate sobre a proposta de emenda à Constituição que acaba com a jornada de trabalho 6x1.
11: Opiniões a favor e contrárias estiveram no debate, que teve participação de centrais sindicais e da Federação das Indústrias de São Paulo. A reportagem é de Márcio Maturana.
14: O presidente da Federação das Indústrias de São Paulo, Paulo Scaff, disse ver motivações eleitorais para a aprovação da proposta neste momento e foi respondido pela líder do governo no Senado, Tereza Leitão, do PT de Pernambuco.
15: Me desculpe, doutor Paulo, a PEC foi protocolada em 2019. Não é uma PEC boca de urna.
14: Já o senador Jaime Bagatoli, do PL de Rondônia, criticou a proposta e citou a Argentina como exemplo a seguir.
16: Na Argentina, pode-se trabalhar até 12 horas por dia, não passando das 48 horas semanais. É isso que precisamos ter para nós avançarmos no Brasil.
14: O senador Rogério Carvalho, do PT de Sergipe, disse que a redução da jornada é uma questão civilizatória.
17: Essas 44 horas estão reservadas para os que ganham menos, para os que têm mais tempo de deslocamento, menos tempo de vida, portanto, pelo amor de Deus, é muita insensibilidade.
14: Para o líder da oposição no Senado, Rogério Marinho, do PL do Rio Grande do Norte, a jornada de trabalho deve ser negociada entre patrão e empregado.
18: A questão da preponderância do que é negociado sobre o legislado, justamente para fortalecer os sindicatos laborais.
14: A sessão foi presidida pelos senadores Laércio Oliveira, do PP de Sergipe, e Paulo Paim, do PT do Rio Grande do Sul.
12: Antes da sessão de debate sobre o fim da escala 6x1, o presidente do Senado, Davi Alcolumbre, se reuniu com parlamentares e líderes de centrais sindicais para discutir a proposta de emenda à Constituição que reduz a jornada de trabalho. O presidente da Central Única dos Trabalhadores, Sérgio Nobre, classificou como excelente a reunião com Alcolumbre e afirmou esperar que a proposta tenha tramitação célere no Senado.
11: Já a líder do governo, senadora Tereza Leitão, do PT de Pernambuco, destacou que o calendário de votação do texto não tem caráter eleitoral e que os próximos passos serão definidos ao longo da discussão na casa. A proposta de redução da jornada de trabalho já foi aprovada pela Câmara dos Deputados e aguarda análise dos senadores.
12: Pessoas sem condições de compreender o que acontece ou de oferecer resistência poderão ter proteção mais ampla contra a exploração sexual.
11: A Comissão de Direitos Humanos do Senado aprovou um projeto que aumenta a pena para o crime de exploração sexual de pessoas vulneráveis e prevê punição mais rigorosa quando o autor for um familiar ou tiver relação de confiança com a vítima. Repórter Rodrigo Rezende.
19: Submeter, induzir ou atrair para prostituição ou qualquer outra forma de exploração sexual pessoas vulneráveis que não tenham necessário discernimento sobre o ato, pode levar à prisão de até 16 anos. Esse é o objetivo de projeto aprovado pela Comissão de Direitos Humanos. A autora da proposta, senadora Jussara Lima, do PSD do Piauí, afirma que a medida busca ampliar o escopo previsto no Código Penal, que já incluía crianças e enfermos. E a ideia é dar ainda mais segurança aos diversos grupos vulneráveis no país.
20: O projeto, ele tipifica o crime de submissão à prostituição ou a outras formas de exploração sexual, inclusive nos casos em que a vítima, por qualquer outro motivo, ela não tenha condições de oferecer resistência. A medida busca preencher uma lacuna na legislação brasileira, ampliando a responsabilização de criminosos que se aproveitam de vulnerabilidade das vítimas.
19: O projeto também eleva para até 12 anos a pena quando a vítima for coagida por alguém próximo a ela. Como ressalta o relator do projeto, o senador Rogério Carvalho, do PT de Sergipe.
21: Merece destaque a previsão de agravamento quando a coação é exercida contra a vítima ou seus familiares, alcançando seu grau máximo de reprovação quando perpetrada pelos próprios familiares ou pessoas do círculo íntimo da vítima.
19: A proposta segue para análise da Comissão de Constituição e Justiça.
12: E trabalhadores cadastrados no Programa de Famílias Acolhedoras poderão fazer jus a 3 dias de folga remunerada quando precisarem acolher criança ou adolescente em situação de vulnerabilidade vulnerabilidade.
11: É o que diz um projeto aprovado pela Comissão de Assuntos Sociais do Senado e que segue para a Câmara dos Deputados. Repórter Marcela Diniz.
2: Por decisão judicial, após um episódio de violência em casa, por exemplo, crianças e adolescentes podem ser encaminhados temporariamente para as chamadas famílias acolhedoras.

0: Eleitoras. São pessoas cadastradas e selecionadas pelo poder público para essa função. O acolhimento tem caráter transitório e não se confunde com a adoção por durar no máximo um ano e meio. O projeto aprovado no Senado concede ausência remunerada de 3 dias consecutivos ao trabalhador ou à trabalhadora que acolher criança ou adolescente em sua casa. O senador Flávio Arnes, do PSB do Paraná, defende esse tempo como forma de dar atenção integral àqueles meninos em situação de extrema vulnerabilidade.
1: A pessoa que está trabalhando tem que ter pelo menos um momento, que a gente estamos colocando, de 3 dias para receber a criança, acolher, enquanto os trâmites judiciais acontecem também. E com isso, inclusive, contribuir para uma perspectiva nova de vida para a criança e para o adolescente.
0: O projeto é de autoria do senador Alan Rick, do Republicanos do Acre, e precisará passar pelo crivo da Câmara dos Deputados.
2: O Senado aprovou a adesão do Brasil a um acordo sobre comércio de aeronaves civis.
3: Um dos principais pontos do documento da Organização Mundial do Comércio é a eliminação de tarifas de importação para todos os aviões desse tipo e determinados produtos destinados ao setor. Repórter Pedro Pincer.
4: Além da eliminação de tarifas, o acordo sobre o comércio de aeronaves civis trata da redução de barreiras não tarifárias, das decisões de compra de aeronaves civis, dos subsídios à exportação e de regras para evitar restrições comerciais incompatíveis com o comércio internacional. Para o relator, senador Nelsinho Trade, do PSD de Mato Grosso do Sul, o texto favorece a indústria aeronáutica brasileira e o sistema de transporte aéreo.
5: Podemos agregar ao contexto descrito circunstância de que o Brasil passará a participar de maneira plena e em igualdade de condições das deliberações do Comitê TCA, que cuida de temas relevantes para a aviação civil na esfera global. Isso inclui a aplicação do acordo a novos produtos do setor.
4: O comércio mundial anual dos produtos cobertos pelo documento alcança 3,73 trilhões de dólares em exportações e importações, considerando a média de 2018 a 2022. Os principais parceiros comerciais do Brasil nesse conjunto de produtos são Estados Unidos, China, Alemanha e Argentina. O texto segue agora para a promulgação.
2: E servidores públicos poderão ser microempreendedores individuais. É o que prevê um projeto aprovado na Comissão de Constituição e Justiça.
3: A proposta proíbe, no entanto, quem ocupa cargo em comissão ou exerça função de confiança de atuar como MEI. Repórter Bruno Lourenço.
6: A Comissão de Constituição e Justiça aprovou o projeto de lei que autoriza os funcionários públicos a se tornarem microempreendedores individuais. A legislação hoje veda a participação em gerência ou administração de sociedade privada e o comércio, exceto na qualidade de acionista ou cotista. O senador Esperidião Amin, do Progressistas de Santa Catarina, reforçou que as restrições impostas aos servidores públicos vão na contramão das necessidades do país de novos investimentos na economia.
7: Projeções indicam mudanças demográficas aceleradas devido ao envelhecimento da população, tornando essencial ampliar e não restringir o número de pessoas aptas a empreender, para preservar o nível de desenvolvimento econômico nas próximas décadas. Vale destacar que a atividade dos servidores como MEI não prejudicará a administração pública. Já existem situações em que servidores acumulam cargos ou mantêm empregos privados.
6: Amin ressaltou ainda que a proposta traz salvaguardas para não causar prejuízos à administração pública, como o impedimento de que ocupantes de cargo em comissão e funções de confiança sejam MEIs. Se não houver recurso para a nova votação no plenário, a matéria poderá seguir diretamente para análise da Câmara dos Deputados.
3: Com edição de Paula Groba e trabalhos técnicos de Eliseu Caires, o Jornal do Senado fica por aqui. Acompanhe agora as notícias da Câmara dos Deputados. Boa noite.
2: Boa noite e até amanhã.
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9: Câmara aprova a redução de benefícios fiscais para cacau importado.
10: Vai ao Senado proposta que protege o uso de emblemas da Cruz Vermelha.
9: Presidente da Câmara reforça apoio ao agronegócio.
10: Proposta discutida por deputados prevê número máximo de alunos em sala.
9: Boa noite. A Câmara aprovou medida provisória que reduz benefícios fiscais

0: sobre cacau importado. O repórter Antônio Vital explica a questão.
1: O plenário da Câmara aprovou a medida provisória que reduz o prazo de isenção de tributo sobre o cacau importado, utilizado como insumo em produtos como chocolate exportado pelo Brasil. Hoje, o cacau inteiro ou partido, bruto ou torrado, comprado de outros países, paga menos IPI, PIS/PASEP e COFINS. Essa operação, quando o produto importado é depois usado como insumo de produtos industrializados, é conhecida como drawback. No caso do cacau, até a edição da medida provisória, em março, essas isenções e reduções de tributos valiam por até 2 anos. Com a medida, passam a valer por apenas 6 meses, com possibilidade de renovação a critério do Ministério do Desenvolvimento, Indústria, Comércio e Serviços. Isso significa que empresas que exportam produtos fabricados com cacau estrangeiro terão prazo menor para usufruir de benefícios fiscais na importação da fruta. Ao editar a medida provisória, o governo argumentou que os produtores de cacau brasileiros serão beneficiados com um possível aumento de venda à indústria. Ficam de fora da redução do prazo de isenções a manteiga de cacau, o cacau em pó e o chocolate importados. A medida provisória foi criticada em plenário por deputados do Novo e do Missão. Para o deputado Kim Kataguiri, do Missão de São Paulo, reduzir benefícios fiscais para produtos que depois serão usados como insumo para exportações prejudica a indústria nacional.
2: O que a gente está falando é o seguinte: Brasil, exporte menos chocolate e exporte mais cacau. Agregue menos valor para a sua produção. Aquilo que mais se critica no desenvolvimento da nossa indústria. O raciocínio é muito simples. Se eu estou importando um produto, mas esse produto, na realidade, é para eu processar, agregar valor e exportar, eu tenho uma suspensão desses tributos porque eu estou agregando valor na indústria nacional. E o governo quer acabar com isso e enfraquecer a nossa indústria.
1: A medida provisória foi defendida por deputados da base do governo. Para a deputada Jandira Fegali, do PCdoB do Rio de Janeiro, os produtores brasileiros de cacau serão beneficiados.
3: Ela garante a proteção da produção nacional. O cacau é uma produção importante no Brasil, que não pode ser penalizada por prazos e questões tributárias. É importante que a gente proteja essa produção para não gerar crise no setor, particularmente na região do norte e do nordeste brasileiro.
1: A medida provisória que reduz o prazo de isenção de tributos sobre cacau importado, utilizado como insumo em produtos como chocolate exportado pelo Brasil, seguiu para análise do Senado. Da Rádio Câmara de Brasília, Antônio Vital.
4: Direitos Humanos. Tabata Amaral, do PSB de São Paulo, defende a aprovação da urgência de projeto que criminaliza o ódio contra as mulheres. Relatora da matéria, a deputada alerta que a misoginia se organiza nas redes antes de aparecer nas agressões e nos casos de feminicídio.
5: Hoje, existe uma verdadeira indústria do ódio, que opera nas redes, que captura meninos muito jovens e os ensina a enxergar a mulher como inimiga, como objeto, como culpada. E o que nasce numa tela vira ameaça, vira assassinato. Chama isso pelo nome, misoginia, ódio às mulheres. Admitir que essa coisa tem contorno, que é concreta, que ela tem uma motivação e que deve ser punida. É um ato fundamental de proteção que uma sociedade deve oferecer para todas nós, começando pelas pequenas.
0: Tabata Amaral aponta que tem buscado o apoio de diferentes bancadas para construir um texto capaz de unir parlamentares de todos os partidos. Ela pede que a Câmara aprove a urgência da proposta como forma de mostrar compromisso com o enfrentamento da violência contra mulheres.
4: Carol D'Artora, do PT do Paraná, também defende a aprovação do projeto que prevê penas para a misoginia. Segundo a parlamentar, a medida faz parte das políticas do governo de enfrentamento à violência e ao discurso de ódio contra as mulheres.
0: Na visão de Carol D'Artora, a criminalização da misoginia é uma forma de garantir maior proteção jurídica às mulheres, inclusive nos ambientes digitais. Para ela, a proposta amplia a participação feminina na política, na cultura, na ciência e em diversos espaços da sociedade.
4: E Lacir Bicalho, do Republicanos, destaca as conquistas femininas nas Forças de Segurança Pública de Minas Gerais ao celebrar a nomeação da Coronel Cleide Barcelos dos Reis Rodrigues, primeira mulher a assumir o comando-geral da PM do Estado em mais de 250 anos da corporação.
0: E Lacir Bicalho cumprimenta também a comandante-geral do Corpo de Bombeiros, Coronel Jordana de Oliveira Figueiras Daldegan, e a delegada-geral da Polícia Civil, Letícia Batista Camboja Reis. Ele conclama os homens a unirem suas forças às das mulheres na luta por uma sociedade mais justa e igualitária.
4: Benedita da Silva, do PT do Rio de Janeiro, acredita que a Copa do Mundo deveria promover a integração entre os povos. No entanto, a deputada destaca relatos de racismo, xenofobia e tratamento discriminatório contra jogadores, árbitros e jornalistas durante o torneio.
0: Segundo Benedita da Silva, eventos esportivos internacionais devem ser marcados pelo respeito, pela inclusão e pela igualdade de tratamento entre os participantes. Ela acredita que a omissão da FIFA, entidade responsável pela organização da competição, contribui para a manutenção dessas práticas.
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4: Saúde. A Câmara aprovou regras para proteger símbolos da Cruz Vermelha. A repórter Daniela Lessa acompanhou a votação.
7: A Câmara dos Deputados aprovou o projeto que protege o uso dos emblemas da Cruz Vermelha usados para identificar pessoas e transportes de saúde em situações de emergência e de conflito armado. O projeto busca adequar a legislação brasileira às convenções de Genebra e a protocolos internacionais já ratificados pelo Brasil. Pelo texto aprovado, os três símbolos da entidade passam a ter proteção legal. A imagem mais antiga é a da Cruz Vermelha. Outro símbolo reconhecido internacionalmente é o crescente vermelho, adotado em muitos países. O terceiro emblema é um losango vermelho em forma de cristal. Esses símbolos são usados para indicar proteção a equipes de saúde, hospitais, unidades sanitárias e meios de transporte para atendimento de feridos, doentes e náufragos. As denominações Cruz Vermelha, Crescente Vermelho e Cristal Vermelho também serão protegidas. A deputada Érica Cocai, do PT do Distrito Federal, defendeu a proposta, destacando o alcance mundial da Cruz Vermelha na defesa da vida.
8: É fundamental porque é uma instituição que trabalha com um princípio humanitário. É uma instituição que está em por volta de 190 países fazendo esta função. E muitas vezes em momentos de calamidade, em momentos de guerra, a Cruz Vermelha, ela tem uma possibilidade ou uma atuação para defender sempre a vida.
7: Ao defender a aprovação, a deputada Adriana Ventura, do Novo de São Paulo, argumentou que esses símbolos não devem ser usados de forma comercial para evitar enganos em situações de atendimento de emergência.
9: O que esse projeto faz é internalizar obrigações internacionais que já foram assumidas pelo Brasil, e isso também faz com que não tenha uso comercial indevido para que entidades humanitárias legítimas não tenham confusão.
7: O Serviço de Saúde das Forças Armadas poderá usar a Cruz Vermelha sobre fundo branco para identificar seu pessoal, suas unidades e seus transportes sanitários. Profissionais de saúde civis, hospitais e transportes civis também poderão usar o emblema, desde que tenham autorização. A proposta proíbe o registro de associações, empresas, marcas, desenhos ou modelos industriais que usem indevidamente os emblemas ou as denominações protegidas pela lei. Quem reproduzir ou imitar esses símbolos sem autorização poderá ser punido com detenção de 1 a 3 meses ou multa. O juiz também poderá determinar o recolhimento do material e a suspensão das atividades comerciais. O projeto que protege o uso dos emblemas da Cruz Vermelha, incluindo o crescente e o cristal vermelhos, será analisado em seguida pelo Senado. Da Rádio Câmara de Brasília, Daniele Lessa.
0: Marangoni, do Podemos de São Paulo, cobra uma investigação sobre denúncias de irregularidades na análise de pedidos de exames, cirurgias e outros procedimentos feitos pelos planos de saúde. Ele denuncia que uma empresa contratada pelas operadoras pode estar prejudicando pacientes de maneira deliberada.
10: Marangoni exige providências da Agência Nacional de Saúde Suplementar diante dessas denúncias. O parlamentar reforça que cabe à ANS fiscalizar irregularidades e proteger os beneficiários.
11: Relações Exteriores.
0: Bongás, do PT do Rio Grande do Sul, denuncia uma suposta ofensa à soberania nacional por parte de lideranças da oposição que teriam oferecido colocar uma equipe de transição à disposição de governos estrangeiros, caso vençam a próxima eleição presidencial.
10: Bongás ressalta que a proposta revelada por autoridades externas prevê o compartilhamento de informações estratégicas e diretrizes governamentais com uma potência internacional. O congressista avalia a possibilidade como o mais ultrajante golpe contra os 203 anos de independência do Brasil.
11: Eleições.
0: Aloysio Mendes, do Republicanos do Maranhão, denuncia o uso político do Judiciário Estadual para perseguir e barrar candidaturas de opositores, citando como exemplo casos de pré-candidatos de seu partido condenados em tempo recorde a penas desproporcionais aos supostos crimes cometidos.
10: Aloysio Mendes afirma que lideranças do Republicanos estão reunindo provas para acionar o Conselho Nacional de Justiça contra os envolvidos nos casos e recorrer às instâncias superiores para reverter sentenças, garantindo as pré-candidaturas prejudicadas.
11: Presidência.
0: O presidente da Câmara reforçou o compromisso dos deputados com políticas voltadas ao agronegócio. O repórter Luiz Gustavo Xavier acompanhou o evento no Planalto.
12: O presidente da Câmara, Hugo Mota, reforçou o apoio dos parlamentares à agenda e às pautas de interesse do agronegócio no país. Ele participou do lançamento do Plano Safra 2026-2027 no Palácio do Planalto, que prevê o aporte de 525 bilhões de reais para o setor. O deputado afirmou que a Câmara está sempre de portas abertas a todas as propostas em defesa do agronegócio e nunca faltou aos projetos de interesse do setor.
13: É uma tarefa hercúlea de manter o equilíbrio fiscal tão necessário para o crescimento econômico, aliado à priorização de políticas como essa, que também são fundamentais para o país. Que esse é o grande fiel da balança que nós temos que perseguir. Nós do Congresso Nacional, o Poder Executivo, também o Poder Judiciário, que é termos a real noção de que precisamos sempre levar em consideração aquilo que deve ser priorizado como política pública para o nosso país.
12: Para Hugo Mota, todo o esforço do governo e do Ministério da Agricultura para renovar a política pública demonstra a importância do agronegócio para o nosso país. O presidente destacou a importância do setor na geração de emprego, de renda e na composição do produto interno bruto brasileiro. Da Rádio Câmara de Brasília, Luiz Gustavo Xavier.
11: Economia.
10: Valmir Assunção, do PT da Bahia, destaca a importância do lançamento do Plano Safra da Agricultura Familiar para os pequenos agricultores, assentados, quilombolas, indígenas e povos tradicionais. Ele lembra que esses segmentos produzem grande parte dos alimentos que chegam à população.
0: Valmir Assunção aponta que o Plano Safra fortalece a reforma agrária e amplia as condições de produção no campo. Ele parabeniza o Ministério do Desenvolvimento Agrário pela construção do plano voltado para agricultores de todo o Brasil.
10: De acordo com Luiz Lima, do Novo do Rio de Janeiro, a inflação dos últimos meses reduziu o poder de compra da população. O parlamentar relata o caso de um casal de idosos que, segundo ele, precisou abrir mão de uma das refeições do dia por causa do alto custo dos alimentos.
0: Luiz Lima também cita dados sobre o patrimônio da população para sustentar que o Brasil enfrenta perda de renda e de capacidade econômica. Ele atribui esse cenário às políticas adotadas pelo governo federal.
11: Educação.
10: A Comissão de Educação discutiu uma proposta que estabelece a lotação máxima de salas de aula. O repórter Luiz Cláudio Canuto nos conta como foi.
14: Um projeto em discussão na Câmara estabelece limites para o número de estudantes por turma na educação básica. O assunto foi discutido pela Comissão de Educação em audiência pública, com representantes do Ministério da Educação, de dirigentes municipais de educação e outros setores envolvidos no assunto. Segundo a coordenadora de formação do Ministério, Leda Regina Bittencourt, desde 2006 existem teses que mostram que a quantidade de estudantes influencia na qualidade da aprendizagem, e há um estudo da OCDE, um fórum que reúne países ricos focados em promover políticas públicas de desenvolvimento, que aponta o número de 23 alunos por sala como a quantidade ideal. Uma resolução do Conselho Nacional de Educação de 2024 estabelece o número de crianças que deve haver por turma. Para bebês de 0 a 12 meses, são 5 por turma. De 12 a 24 meses, 8. De 25 a 36 meses, 12 crianças por sala. De 37 a 48 meses, 18 por turma. E 20 crianças de 4 e 5 anos de idade por sala de aula. Já o projeto de lei em discussão na Câmara estabelece o número máximo de 5 crianças por berçário, 10 no maternal, 15 por sala na pré-escola, 20 nos anos iniciais da educação fundamental, 25 nos anos finais e 30 no ensino médio. No ensino de jovens e adultos, o número de alunos por sala de aula no ensino fundamental seria de 20 e de 25 no ensino médio. Na educação especial, o limite máximo viria por regulamento. O debate atendeu ao pedido do deputado Tarcísio Mota, do PSOL do Rio de Janeiro, que é autor do projeto que estabelece parâmetros para a composição de turmas nas diferentes etapas e modalidades da educação básica. Ele presidiu o debate e deixou claro que o projeto deve se adequar às diretrizes estabelecidas pelo Conselho Nacional de Educação. Outros temas destacados por ele foram a criação de critérios de reduzir números de alunos por turma na educação especial e também a prioridade a turmas com professores com deficiência.
15: É claro que esse nível de aprimoramento a gente vai guardar aqui e apresentar tão logo o projeto tenha relatoria, para que o relator possa apresentar, quem sabe, inclusive no âmbito da Comissão de Educação, um primeiro parecer sobre isso.
14: O projeto acaba de ser apresentado e ainda deve ser juntado a outras propostas em análise na Câmara para votação em conjunto. Da Rádio Câmara de Brasília, Luiz Cláudio Canuto.
11: Desenvolvimento Regional.
0: Daniel Almeida, do PCdoB, destaca a agenda do governo federal na Bahia, com entregas e investimentos em saúde, infraestrutura e cultura. Ele reforça a importância da parceria com o Executivo Estadual e com os municípios na ampliação dos serviços públicos à população.
10: Daniel Almeida destaca a entrega do Hospital Regional de Alagoinhas, a retomada da obra da Ponte Salvador-Itaparica e a recuperação do Teatro Castro Alves. Ele avalia que as iniciativas fortalecem o SUS, a mobilidade regional e a preservação do patrimônio cultural da Bahia.
0: Hildo Rocha, do MDB do Maranhão, destaca o início da construção de condomínio com 384 apartamentos para famílias de Açailândia, como parte do Minha Casa Minha Vida. Ele assinala que as unidades contam com infraestrutura de lazer, estacionamento e sistema de segurança.
10: Hildo Rocha também ressalta a autorização de R$ 59 milhões de reais para conter erosões que atingem casas em Açailândia. Ele explica que a obra, executada pelo governo estadual com recursos do PAC, prevê a recuperação das áreas degradadas para uso da população.
11: Cultura.
0: João Daniel, do PT de Sergipe, destaca a força das festas juninas como expressão da cultura popular do Nordeste. O deputado ressalta que as celebrações mobilizam comunidades em todos os estados da região, valorizando as tradições mantidas pela população nos municípios.
10: João Daniel afirma que destinou cerca de R$ 1 milhão para apoiar a cultura junina no município de Estância. Ele afirma que essas manifestações fortalecem a identidade cultural de Sergipe ao reunir arte, memória e participação popular.
0: Termina agora o jornal Câmara dos Deputados, produzido pela Rádio Câmara, com trabalhos técnicos de Everson Urani e apresentação de José Carlos Andrade e Paula Bittar. Boa noite.
10: Uma ótima noite. A Voz do Brasil volta amanhã.
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16: horas.
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1: 11:22.

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1: 11:28.
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0: 11:58.
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2: Meia-noite 16.
3: Boa noite, senhoras e senhores. Sejam todos bem-vindos a essa noite especial. A gente vai contar um pouco da nossa história. Músicas que marcaram.

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1: Meia-noite 27.
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2: Meia-noite 56.
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1: 1:23.
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3: 1h52.
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1: 12:19.
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1: 12h46.
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1: 3:20. 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
4: 3h42.

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2: 4 horas.
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2: 5 horas.
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0: Gaviões do Pastor na Cidade Julina em 2017. A pegada é essa, pai. É ali que você vem gravando tudo. Em grupo e solto.
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4: 5h22.

0: 5h34.
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1: 5:46.
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4: Olá, muito bom dia, ouvintes da Rádio Pop Cariri. Daqui a pouco, o Jornal 101, são 5:47. Daqui a pouco, Jornal 101. Comigo, eu sou Bastos Farias, com Romildo Nascimento, Bianca Pinheiro e Daniela Pimentel. A gente vai destacar o que foi notícia nas últimas 24 horas aqui em Campina Grande, no compartimento da Borborema, na Paraíba, no Nordeste e no Brasil. Na política, muita expectativa para visita do presidenciável Flávio Bolsonaro, ele que é pré-candidato à presidência da República pelo PL e estará amanhã aqui em Campina Grande. Vem visitar o maior São João do mundo e intensificar a pré-campanha aqui no estado da Paraíba. E tem pesquisa eleitoral, pesquisa de intenção de voto para o governo do estado da Paraíba. Daqui a pouco a gente destaca os números da pesquisa do Instituto Seta, em conjunto com o portal Polêmica Paraíba. Com relação à área policial, muita violência na capital paraibana. Dois primos foram assassinados a tiros lá no bairro do Cristo Redentor. João Pessoa e cidades circunvizinhas continuam violentas. Aqui em Campina Grande, destaque para a varredura que o GAECO e a DRACO fizeram, cumprindo mandado de busca e apreensão com relação a um empresário bastante conhecido aqui na cidade de Campina Grande. Ele do ramo de festa e também no ramo de restaurante. Daqui a pouco a gente vai dizer quem é esse empresário investigado pelo GAECO, do Ministério Público, e pela Polícia Federal, ou melhor, pela Polícia Civil, ele acusado de lavagem de dinheiro. Daqui a pouco a gente destaca isso e muito mais, porque o Romildo Nascimento já está aqui e vai dar um spoiler aí com relação ao mundo da bola. Bom dia, Romildo.
5: Bom dia, Bastos, Toninho, Bianca, Dana Caminho, você que está aí do outro lado, nos honrando com a sua companhia, com o carinho da sua audiência. Pois é, Bastos, a gente vai destacar, evidentemente, a Copa do Mundo, os resultados de ontem, não é? A Bélgica virando, a decepção africana. A gente vai falar também sobre a preparação do Brasil para enfrentar a Noruega. E aqui na Paraíba, né, a gente vai falar também sobre a preparação do Galo para mais um mata-mata, né, desta feita contra o craque de Goiás. E hoje é quinta-feira, né? Lembrando, então quinta é TBT. E a gente também vai recordar um pouquinho dentro das rapidinhas do esporte, né, daqui a pouco no Jornal 101 Bastos.
4: Pois é, daqui a pouco Jornal 101 com estas e outras informações. Você que está acompanhando aí a programação musical da Rádio Pop Cariri, não perde por esperar. O Jornal 101 entra no ar daqui a pouquinho, às 6 horas.
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1: Em Campina Grande, rainha da Borborema, são 6:02.
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12: Hoje é quinta-feira, 2 de julho de 2026.
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1: Você acompanha agora o que é destaque nesta quinta-feira. Flávio Bolsonaro rebate insinuação de Michele sobre festa com Daniel Vorcaro e diz que a ex-primeira-dama está desinformada.
14: Mas o que ela fez, eu acho que é algo que ela está agora tá sendo induzida ou não dá para entender muito bem. Quando ela pega um vídeo do garotinho, que é do Rio de Janeiro, conhece aí o garotinho, bota na rede social dela, insinuando que eu posso estar numa festa de Vorcaro, ela está completamente desinformada.
12: Ronaldo Caiado anuncia o presidente do PSD, Gilberto Kassab, como seu companheiro de chapa na corrida presidencial.
15: Eu tenho certeza, Kassab, que nós vamos governar esse país, porque não se governa sozinho e não se governa indicando um vice-presidente para tirar foto. Se indica um vice-presidente é para governar de mãos dadas.
13: Pré-candidato ao governo, Cícero Lucena naturaliza voto cruzado de correligionários em meio a impasse no MDB.
16: Acho que a antecipação do processo eleitoral estabeleceu que a gente não tivesse mais um voto verticalizado, mas sim cruzado. Essa é a realidade. Quem quiser trabalhar diferente disso está querendo se enganar ou enganar a quem quer que...
1: Governo da Paraíba lança ações para assistência de estudantes do ensino superior. E Prefeitura de Campina Grande amplia a vacinação contra HPV para jovens de 15 a 19 anos. Na ronda policial, vamos conferir.
12: Empresário de Campina Grande é alvo de operação que investiga esquema de apostas ilegais e lavagem de dinheiro.
13: 6 pessoas são presas suspeitas de praticar assassinatos e tráfico de drogas em Santa Rita e Bahia.
1: e suspeitos de sequestro relâmpago são detidos em hotel de luxo em João Pessoa.
0: Nas rapidinhas do esporte, vamos destacar.
12: Técnico da Noruega projeta vitória contra o Brasil nas oitavas de final da Copa do Mundo.
13: Presidente do Campinense, Flávio Torreão, é afastado do clube definitivamente.
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0: Agora são 6:07, hora certa em Campina Grande, 6:07. Estamos começando pela Rádio Pop Cariri, o Jornal 101. Hoje, quinta-feira, dia 2 de julho de 2026. Muito bom dia a essa bancada, bom dia a todos os campinenses e campinagrandenses, bom dia Toninho, bom dia você que acordou cedo, tá acompanhando já o Jornal 101, você que tá dando carona aí, motorista de aplicativo, de ônibus, de táxi, enfim, todo mundo que já acorda cedo para ficar bem informado com o Jornal 101. Bastos, Bianca, Romildo, eu gostaria de iniciar o Jornal 101 de hoje falando de um tema que merece um destaque e merece um debate maior.
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0: Comerciais de TV, vê em camisa de time de futebol, vê personalidades, influenciadores fazendo propagandas. Como se ganhar dinheiro fosse fácil e rápido. Invertendo aquela lógica que para ganhar dinheiro a gente precisa trabalhar, acordar cedo e trabalhar bastante.
12: Ah, pois eu não ganhei dinheiro ainda não, Dani. Eu acordo cedo e trabalho bastante, viu?
0: Pois
12: não
0: é.
12: Ganhei suficiente para esbanjar,
0: mas
12: como
0: tem o
12: muitos fazem.
0: Mas tem para pagar a sua conta. E na contramão disso, Bastos, Romildo, Bianca, Toninho, a gente vê que não é o lucro não vem fácil. O lucro vem acompanhado de problemas econômicos e começa a perder emprego. As pessoas querendo apostar.
12: É um verdadeiro assalto.
0: É uma avalanche. Essas de betas. Problemas. É saúde mental. São relacionamentos desfeitos. Depressão.
12: Dívida.
0: Ansiedade. Dívida.
13: Suicídio.
0: Então é um debate que ele precisa ser mais amplo. A gente vê nas transmissões da Copa do Mundo, essa semana teve uma polêmica devido às transmissões por conta das propagandas de Betis, sendo influenciado ali no meio do jogo. Ah, vá, jogue mais, né? É fácil ganhar dinheiro. Só tá aqui na sua mão, na palma da sua mão, é fácil.
12: Ô, Dani,
0: entra ali.
12: E o interessante é que as bets acabam envolvendo outros setores.
0: Isso.
12: A política.
0: A política, a polícia.
12: O crime organizado.
0: E por que que não existe uma regulamentação e uma proibição? Porque o lobby é muito grande. O lobby é muito grande, mas a sociedade precisa fazer alguma coisa. Eu já vi alguns políticos se movimentarem nesse sentido, de fazer alguma coisa que não dá mais para esperar, que não é mais tolerável ter propaganda de Bete. A gente sai aqui no São João, onde a gente passa é Bete, Bete, Bete, Bete. A gente ligou a televisão para assistir Copa do Mundo, é Bete, é propaganda de Bete.
13: O maior campeonato do país é patrocinado por uma Bete.
0: Então, aonde a gente vai parar?
12: Eu já disse aqui, Dan, desde o início, não sei se vocês lembram que eu disse, um dia isso vai dar errado. Alguém vai ter que pagar pelo que está acontecendo. Porque é político envolvido, é traficante envolvido, é assassino envolvido, esses produtores de conteúdo na internet que o pessoal chama de influenciadores digitais envolvidos, um dia isso vai dar errado.
0: E pessoas e comuns pagando.
12: Gente, e muita gente ficando rica através das bets, nas custas do pobre, do brasileiro, do trabalhador.
0: Que está perdendo o seu emprego, que não paga mais, não consegue mais pagar a sua conta porque está apostando, que está viciado, que perde sua família.
12: Eu vou citar um exemplo aqui. Esse rapaz que é de Serra Branca.
0: Sim.
12: Dono da Pixbet. Como é o nome dele? Enildo, né? Ernildo.
0: Ernildo.
12: Um dia desse, Ernildo vivia aqui em Campina Grande, nas sinucas. Nos bares, fazendo até vale, comprando fiado. Hoje o homem é bilionário. Como é que se fica rico de um dia para a noite? Se a lógica é acordar cedo e trabalhar muito.
0: Olha, se fosse coisa boa, o nome não era jogo de azar, era jogo da sorte. Então, tá aí, assim, eu acho que o debate ele precisa ser ampliado, eu acho que precisa, sim, de uma regulamentação e propaganda de Bete, para mim, era para ser proibido.
13: Bom dia, Dani, Bianca, Bastos, Tony, você que nos acompanha, um assunto realmente que tem uma relevância indescritível, que merece ser mais aprofundado, sem dúvida alguma. Eu queria trazer uma outra reflexão, que me deixa muito decepcionado com a humanidade. Claro, guardando-se as devidas e honrosas proporções, é uma minoria, e talvez por conta dessa minoria é que a humanidade ainda respire, ainda exista vida na Terra, não é? Do alto da misericórdia de Deus, para quem nisso crê, assim como eu. Eu cresci, muita gente cresceu, né? Ouvindo uma máxima que dizia, diante de fatos extremos, né? Para onde caminha a humanidade? Quantas vezes a gente não ouviu isso? Para onde caminha a humanidade? E com muita tristeza eu afirmo, né, pelo menos é a minha opinião, que hoje a gente pode dizer sem medo de errar. Onde chegou a humanidade? Não é para onde caminha, é onde já chegou. Eu me refiro a vários momentos em que isso é mais do que comprovado. No momento em que você, por exemplo, no acidente, em vez de socorrer, você prefere filmar para compartilhar nas suas redes sociais. Entre outros fatos, eu quero, por conta do tempo, chegar onde de fato eu gostaria. Fiquei pasmo ontem, diante da televisão, diante do jornal, ao ver que pessoas estavam roubando objetos de valor, dinheiro pertencentes às vítimas dos terremotos na Venezuela. Cara, eu parei assim e fiquei pasmo. Meu Deus do céu. E se você não sabia, você vai ficar igualmente boquiaberto quando souber o que a notícia, na verdade, traz. Quem eram essas pessoas? Policiais. Roubaram dinheiro e objetos de valor de vítimas de terremoto na Venezuela. Agentes foram presos e expulsos da corporação após serem flagrados com cerca de 10 mil dólares retirados de apartamentos atingidos. O mundo chora pela Venezuela. Corpos apodrecem no meio da rua, por conta da estrutura econômica da Venezuela, que já era muito sofrida, como todo mundo já sabe. Ao ponto de, por exemplo, várias máquinas que deveriam estar operando para resgate de corpos, né? Talvez até ainda de sobreviventes, né? Talvez nem hoje mais existe essa esperança, mas há alguns dias ela existia, onde a velocidade da ação, né, poderia permitir esse resgate, mas as máquinas simplesmente não funcionaram porque não tinha combustível. Porque não tinha combustível. Quem viu o Jornal Nacional ontem sabe sobre o que eu estou falando. O cara vai lá, em vez de ajudar no resgate, rouba, rapaz. Sem mais comentários, Dani.
12: Pois é, com relação aí a essa explanação do Romildo Nascimento, para mim não é novidade nenhuma. O pessoal faz isso aqui, pertinho da gente.
1: E nem precisa ir tão longe,
12: não,
1: né?
12: Não precisa
1: também
12: ir lá na Venezuela, não. Em acidentes aqui, nas BRs, nas PBs...
1: E eu já presenciei.
12: As pessoas furtam, levam objetos das vítimas, sejam elas acidentadas, sem estar em óbito, ou pessoas mortas. Recentemente foi noticiado, lá no Rio de Janeiro, de policiais furtando também as casas que eles adentravam para cumprir prisões. Isso aconteceu recentemente no Rio de Janeiro. Então, para mim, Romildo, isso aí não é nenhuma novidade.
1: Nas chuvas também,
12: nas
1: no
12: chuvas,
1: Rio Grande do
12: lá
1: Sul.
12: No Rio Grande do Sul, não sei se foi. Sim, a Bianca lembrou bem.
1: E tinha, além
12: no
1: de furtos, estupros também,
12: estupros,
1: né?
12: Estupros, enfim. Então, infelizmente, e eu concordo com o Romildo, não sei aonde a gente vai chegar. A humanidade, infelizmente, está perdida,
1: e pensar, né,
12: está
1: Bastos,
12: podre.
1: Que durante a pandemia a gente achava que de alguma forma isso iria tocar ou transformar as pessoas, né, a humanidade, em ter mais empatia, ser mais solidários, mas como o Romildo colocou muito bem, né, eu acho que a gente já chegou em um lugar que não precisa nem refletir mais.
12: A ganância.
1: Exatamente.
12: Né?
1: A ganância, a maldade,
12: tudo,
1: né? A maldade muito
12: por
1: grande
12: dinheiro,
1: no mundo.
12: Né? A falta de Deus no coração.
13: Isso,
12: e tudo por dinheiro.
13: Esse é o resumo.
12: Tudo por dinheiro. As pessoas nascem, só veem dinheiro na frente. R. Cifrão. E não é assim. Existe um Deus, né?
1: É verdade.
0: São 6 horas e 18 minutos, 6 e 18 reflexões que a gente poderia passar o jornal inteiro falando, e a gente chama inclusive você, ouvinte do Jornal 101, para dar sua opinião a respeito dos temas trazidos aqui no início do Jornal 101. Olha, lembrando que você pode ajudar a fazer o jornal com a gente, participando com a gente, mandando sua mensagem de texto, de áudio. Daqui a pouquinho, inclusive, a gente vai trazer essa participação do ouvinte do Jornal 101. Mas agora a gente vai conferir as informações da Ronda Policial.
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13: Horas e 19 minutos, 6 e 19 em Campina Grande. Olha, o Grupo de Ação Especial contra o Crime Organizado do Ministério Público da Paraíba e a Delegacia de Repressão ao Crime Organizado da Polícia Civil do Estado, DRACO, deflagraram nesta quarta-feira uma operação para dar cumprimento a 5 mandados de busca e apreensão dos estados da Paraíba e Pernambuco, expedidos no âmbito de investigação que apura a prática em tese dos crimes de lavagem de dinheiro e ocultação de patrimônio. A investigação é um desdobramento do procedimento instaurado para apurar a exploração da imagem de crianças e adolescentes em publicações veiculadas na internet pelos produtores de conteúdos, chamados também de influenciadores digitais, Ítalo Santos e Israel Natan Vicente, e o empresário Jocélio Costa, que é proprietário do Bar do Cuscuz. As apurações indicam que os recursos financeiros movimentados pelos investigados seriam provenientes de atividades relacionadas a jogos e apostas ilegais, com indícios de que parte significativa dos valores pagos semanalmente em espécie teria origem na exploração de bancas do jogo do bicho. Os elementos reunidos apontam para a utilização de mecanismos destinados a ocultar e dissimular a origem ilícita desses ativos. As medidas judiciais foram cumpridas nos municípios de João Pessoa e Campina Grande, na Paraíba, e em Recife, Pernambuco, abrangendo residências e sedes de empresas supostamente vinculadas ao esquema investigado. A operação tem como finalidade aprofundar a coleta de elementos probatórios, identificar o fluxo financeiro dos recursos ilícitos e subsidiar o avanço das investigações, sempre em observância às garantias constitucionais e ao devido processo legal. O Ministério Público da Paraíba e a Polícia Civil reafirmam seu compromisso com o enfrentamento qualificado ao crime organizado, à lavagem de dinheiro e às estruturas de ocultação patrimonial utilizadas para viabilizar tais atividades ilícitas.
0: Pois é. O que a gente falou tá no aí. Início do jornal. É. Qual a necessidade que esse rapaz tem de estar envolvido com essas empresas, com essas bets?
12: Dani, eu não sei se é o caso do empresário Jocélio Costa, dono do bar do Cuscuz. Mas o fato é que quanto mais tem, mais as pessoas querem. A verdade é essa. Não existe...
0: É uma sede.
12: É, não existe limite no saco. Agora, o que chama a atenção, que não é a primeira vez que o Jocélio se envolve, é porque é metido a rico, ou rico, não sei. Eu sei do meu bolso. Mas aqui em Campina Grande, Jocélio, ah, é um grande empresário. Ah, é um empresário bem sucedido. Mas tá aí. É porque... parte da imprensa,
1: né, de festas,
12: parte da imprensa, parte da imprensa não fala, mas a gente está aqui para adotar aquela prática que o pau que bate em Chico tem que bater em Francisco também. Jocélio, recentemente, ele é dono daquela festa onde houve o assassinato do jovem lá da cidade de Guarabira. Ninguém fala, é dele.
0: Do Rubinho.
12: Que o Rubinho morreu. É dele, do Jocélio e do Diogo Cunha Lima, que é vice na chapa de Cícero. A gente tem que dizer isso pro povo saber. Jocélio, recentemente agora no São João, houve uma bronca lá no Bar do Cuscuz, durante uma fiscalização da vigilância sanitária.
0: Exatamente. Não faz pouco tempo, não.
12: Foi
0: não
12: agora.
0: Faz muito tempo, não.
12: Foi agora no passada. São João. É, vocês lembram que antigamente, no próprio Bar do Cuscuz, houve uma fiscalização por parte da Receita Estadual e Federal? Deu bronca para ele. Lá em João Pessoa,
0: e
12: o Bar
0: em relação
12: do Cuscuz,
0: aos alimentos também, né?
12: Foi agora, durante o São João.
0: Exatamente.
1: Despejo irregular, né?
12: Despejo irregular. Despejo irregular de
0: esgoto.
12: De lixo, de esgoto, de cocô, lá em João Pessoa.
17: Na praia.
12: Quer dizer, ele é um empresário bem sucedido, mas a gente tem que ficar com a pulga atrás da orelha. Ah, porque o povo tem inveja de Jocélio. Não, não tem inveja de Jocélio, não. Agora a gente tem que dizer o que é certo.
0: Exatamente. Quem é correto, parabéns por trabalhar.
12: Né, por empreender, por dar
0: empreender,
12: emprego.
0: E por receber aquilo, né, do seu esforço, do
12: Você
0: seu suor.
12: Você sabe que hoje a menor atividade, o menor negócio do Jocélio é o Bar do Cuscuz. Ele é construtor, ele promove shows, contrata artistas e ele é sócio de uma bet recém-fundada. Inclusive, ele é sócio do Safadão. Parece que quem toma conta da banca, da bet, essa que o Jocélio tem uma participação, é um irmão do Safadão. Quer dizer, a polícia tem que investigar. Tem aquele negócio que diz, onde há fumaça, há fogo. O GAECO, o Ministério Público e a Polícia Civil não iam soltar isso se não tivesse um fundo de verdade. Deve sim ser apurado. E o pau que bate em Chico tem que bater em Francisco também.
13: E tem uma outra coisa, Dani, no assunto que você trouxe, se quem está nos acompanhando percebe, desde o nosso primeiro bom dia, desde a primeira incursão de cada um de nós, que a notícia na sequência, ela está tá numa vibe, ela vai praticamente numa mesma linha de ganância, de coisas escusas, de coisas que partem de quem não deveria partir. E uma coisa que a gente não pode esquecer, e que Bastos me traz agora essa reflexão, tem uma coisa chamada testemunhal, que inclusive as rádios, eu não sei se hoje pagam, mas tinha a obrigação de pagar. Na hora em que, por exemplo, eu digo a Coca-Cola, que a gente não vai se preocupar com fazer propaganda da Coca-Cola, que não vai vender um frasco a mais ou a menos, uma garrafa, não é? Se eu disser, é o melhor refrigerante do mundo, eu tenho que provar, então, quem está dizendo sou eu. Então, por isso que a rádio, ela teria que me pagar na hora que eu faço o testemunhal. Esses artistas famosos que dão testemunho, não é, que fazem propaganda de Bet, essas pessoas têm que ser ouvidas também.

0: ganhando para ficar com o bico calado também. Mas
1: também tem muita gente ganhando dinheiro para fazer lobby e para ficar com o bico calado. A verdade é esta.
2: Vamos seguindo a ronda policial?
1: Pois é, a Polícia Civil deflagrou ontem uma operação, desta vez destinada ao combate à prática de crimes cometidos no ambiente virtual e à investigação de grupos que utilizavam a disseminação de conteúdos de violência extrema, que resultou na apreensão de um adolescente aqui no estado da Paraíba. A ação aconteceu por meio da Delegacia de Crimes Cibernéticos, que cumpriu o mandado de busca e apreensão em um município localizado na região de Campina Grande. De acordo com a polícia, um adolescente é investigado por atuar como administrador de grupos em uma rede social. Nestes grupos, os participantes faziam ameaças de realização de massacres em instituições de ensino. Estes grupos eram utilizados para compartilhamentos de conteúdos relacionados à fabricação de armas e artefatos explosivos caseiros, além de mensagens de incentivo à prática de atos violentos e extremistas contra grupos específicos, incluindo manifestações de ódio contra homossexuais e divulgação de conteúdos de apologia ao nazismo.
2: Vixe Maria. Aprendiz do capeta.
1: Pois é, de parabéns aí à Polícia Civil da Paraíba.
3: Olha, a gente segue com outras informações, a gente vai agora para João Pessoa, porque a Polícia Civil, né, prendeu três suspeitos, esses que estão aí, para quem está nos acompanhando pelo YouTube, de participação no sequestro relâmpago de um casal de idosos que ocorreu no bairro Portal do Sol, na capital paraibana. Os suspeitos devem responder aí por roubo qualificado, associação para o tráfico de drogas e associação criminosa. Segundo a investigação, os três suspeitos foram reconhecidos pelas vítimas, né, como participantes diretos aí desta ação. Está circulando, inclusive, um vídeo, né, nas redes sociais que mostra esses três rapazes aí, esses três suspeitos, né, do sequestro relâmpago, logo após praticar esse crime, comemorar em um hotel de luxo lá na capital paraibana, lugar, inclusive, em que eles foram presos pela Polícia Civil, ostentando nos vídeos uísques dos mais caros, né? Muitas carnes também, dizendo que ia ter uma orgia, né? Resumindo a história e o conteúdo do vídeo, dizendo que iam realizar uma orgia nesse hotel de luxo, justamente depois desse sequestro relâmpago desse casal de idosos. Como era que funcionava essa ação deles? Quando as pessoas desciam dos Ubers, né, dessas corridas por aplicativo, com o celular ainda aberto, eles já chegavam nas pessoas e conduziam essas pessoas, né, para fazer transferências bancárias, enfim. Mas foram presos aí pela Polícia Civil, né, lá em João Pessoa. Teve uma apreensão também, junto com eles, para quem está nos acompanhando pelo YouTube, está vendo aí, vários celulares, né, dinheiro, e foi uma ação exitosa da polícia. Vale lembrar que eles continuam, né, com as investigações para tentar identificar outros possíveis suspeitos, né, na realização e na prática desses sequestros relâmpagos lá na capital paraibana, que não é o primeiro e nem vai ser o último. Inclusive, a gente já trouxe aqui no início do ano, né, um caso parecido.
4: A gente continua na Grande João Pessoa, porque seis pessoas foram presas, acusadas de envolvimento com tráfico de drogas e participação em assassinatos. Eles foram alvos de uma operação do GAECO e Polícia Militar na manhã de ontem, nas cidades de Santa Rita e Bahia. Segundo a polícia, a investigação ela continua, né, no intuito de cumprir outras ordens judiciais. Ainda no dia de hoje, essas pessoas têm envolvimento com crime e é uma coisa está associada à outra. Então, foram levados para a delegacia, para a cidade da polícia, como chamam lá, na verdade, a central de polícia de João Pessoa, e aguardam os procedimentos aí, os trâmites normais

0: esses casos.
1: Pois é, a violência continua também lá na capital paraibana, viu? Ontem, dois primos foram assassinados a tiros lá no bairro do Cristo Redentor. E a gente tem, inclusive, uma reportagem do nosso correspondente lá na capital paraibana, o Flávio Fernandes. Muito tiro ontem lá no bairro do Cristo e dois primos foram executados. Solta aí a matéria do Flávio Fernandes.
2: Vamos. Mês de julho começa com duplo homicídio aqui no bairro do Cristo, em João Pessoa. Os crimes aconteceram nessas duas casas e têm características de execução. Amigos, nós estamos aqui na rua Alzira Alves da Silva, comunidade Boa Esperança, que fica no bairro do Cristo, aqui na capital paraibana, onde pouco antes das 8 horas da noite desta quarta-feira, 1º de julho de 2026, homens chegaram nessas duas casas e mataram dois primos. Os dois estavam em suas residências com suas famílias, esposas, filhos. Inclusive, um deles estava com uma criança ao lado no momento em que foi executado. As vítimas foram identificadas como Gilvan Macena de Oliveira e Diego Macena Silva. A polícia militar foi acionada rapidamente. Ao chegar no local, os assassinos já tinham fugido. Mas, segundo o sargento Evaldo, que conversou com a imprensa aqui no local, as características apontam para uma execução. Ou seja, os assassinos vieram prontos para tirar a vida dos primos. Em seguida, fugiram tomando rumo ignorado. E até o momento, não há informações sobre as circunstâncias do duplo assassinato, já que, de acordo com a polícia, conforme as primeiras informações levantadas aqui no local, as vítimas não tinham passagens pela polícia e nem envolvimento com facções criminosas.
3: A gente tem informação do CICC que vários elementos nessa citada rua invadiram essas duas residências e efetuou vários disparos. A gente não sabe a quantidade de elementos que veio invadir essa residência, como também estava cada um com as suas famílias. Você vê que cada um são casos individual. E inclusive uma da família estava com a criança no braço. A gente não sabe a quantidade de elementos, a gente também não sabe se vier de carro, se vier de moto, nem sabe a quantidade de elementos que veio para executar esses dois cidadãos. Até que prova o contrário, né, a gente considera como cidadão.
1: Pois é, tá aí. João Pessoa e região continuam violentas, né? Quase todos os dias, ou todos os dias, a gente noticia aqui crimes lá naquela região litorânea da Paraíba. Em João Pessoa, repito, e na chamada Grande João Pessoa, especialmente Baê, Santa Rita, Cabedelo, Mamanguape, Baía da Traição, Lucena, aí lá no litoral sul, o Conde, Alhandra. A violência ali impera.
0: Aí vem Itabaiana, Pedras de Fogo.
1: Exatamente, que já fica aqui no Vale do Paraíba, já chegando lá na região litorânea. São as facções que, infelizmente, dominaram aquela área da nossa querida e amada Paraíba.
4: Pois é, dois primos, né? E agora eu vou falar de mãe e filho. Família unida no crime. Mãe e filho são presos com drogas e aves silvestres em operação integrada realizada pelo GTE e Polícia Militar no Sertão Paraibano. Uma operação integrada entre os agentes do Grupo Tático Especial da Polícia Civil e policiais militares da Força Tática do 14º BPM Rotan desencadearam ação no bairro Mutirão em Souza por volta das 11 horas desta quarta-feira, que resultou na prisão de mãe e filho. Na apreensão de uma vasta quantidade de material ilícito, os policiais do GTE, após receberem denúncias de que, em uma casa que funcionava como um ponto de venda de sorvetes e açaí, olha só, estava sendo utilizado também para a prática do crime de tráfico de drogas. E aí foi realizado o levantamento detalhado e essa operação desencadeada. Durante o cerco policial, foram arremessadas duas sacolas contendo entorpecentes pelos fundos do imóvel, que atingiram a cabeça do delegado do GTE, que realizava a segurança do perímetro. Durante as buscas no local, foram apreendidas poções de maconha, cocaína, balanças de precisão, uma quantia em dinheiro, aparelhos celulares, diversas aves silvestres e material para embalar entorpecentes.
1: Mãe no, e caso, filho no caso aí vendia. Presos. Vendia o quê?
4: Sorvete. Açaí.
1: Lá em Alagoa Grande, o cara usou também um box do Mercado Central, aí vendia droga, né? Lá em Alagoa Grande, o cara vendia arma. Foram apreendidos revólveres, além de pistolas, muita munição e muita grana. É brincadeira, né? É o chamado.
4: Quando eu digo que não é, é para onde caminha a humanidade, onde a humanidade já chegou, cara, a gente vê mãe chorando, né, diante do corpo inerte de um filho morto, dizendo: ô, meu filho, tanto que eu lhe aconselhava, essa aqui não, essa aqui faz a mesma safadeza que o filho faz.
1: Pois é, Dani.
4: Eita, Jesus!
1: Por falar na polícia, a justiça prorrogou a prisão do delegado Braz Morrone, né? Ele que é investigado pelos próprios colegas, pela Polícia Civil, de envolvimento com o tráfico de drogas lá na capital paraibana. Ele e dois agentes estão presos, sendo investigados pela relação com traficantes. Inclusive, nas novas divulgações, novos atualizações áudios em torno do caso, a Polícia Civil divulgou novos áudios que incriminam ainda mais os policiais, os agentes e o delegado.
0: Eles tentam, num dos eles áudios, queriam, né, emplacar o
1: Braz Morrone como superintendente da Polícia Civil, segundo o agente lá, que foi flagrado na conversa, no áudio. Eles queriam emplacar, fazer um lobby junto aos colegas para elevar o delegado Bruno Morrone,
0: Braz Morrone,
1: a condição de superintendente. Segundo o policial que fala, que tem o áudio, que tem a conversa, seria mais fácil, né, o trabalho, entre aspas, nos bastidores.
5: Olha, a gente tem muitas informações, né, vindas da capital paraibana, e a gente traz uma situação lamentável, porque ontem um idoso identificado como José Manuel da Silva, de 81 anos, ele se feriu gravemente após ser atingido por uma explosão em uma fossa. Acontece que ele estava ali limpando, né, ia limpar a fossa, e teria usado carbureto, um produto químico, né, que se torna explosivo em contato com a água, para realizar a limpeza dessa fossa. Com isso, houve uma explosão e o idoso simplesmente foi arremessado e caiu em cima do telhado da residência. Ele foi encaminhado para o Hospital de Trauma de João Pessoa, foi socorrido, né? E segundo informações divulgadas pela assessoria, o estado dele é grave. Ele está internado, né, na UTI, com esse quadro clínico grave. E o que mais revolta é pensar que a gente, com tanto desenvolvimento, em pleno 2026, ainda tem essa deficiência também de saneamento básico, né? E às vezes a falta de conhecimento também no manuseio ali de produtos químicos, a quantidade que é utilizada, como ela é utilizada, acabou aí com essa tragédia. A gente espera, né, e deseja do fundo do coração, assim, a recuperação desse senhor, desse idoso de 81 anos, o José, que ficou gravemente ferido, né, com essa explosão lá na capital paraibana, e lamenta, né, o ocorrido.
1: Você sabe.
4: Licença, Basta. Você, Bianca, ainda estava nos planos de Deus e no projeto na cabeça do namorado de sua mãe. Essa aqui acho que nem seria, ainda pegava lá em Pernambuco. E esse aqui
1: catava.
4: E esse aqui ainda não tinha chegado a Taperó, eu tenho quase certeza. Uma das maiores tragédias aqui de Campina Grande aconteceu exatamente na rua Campos Salles, em José Pinheiro, tá? Por conta de uma explosão de um balão de oxigênio que era alimentado por carbureto. Uma das maiores tragédias da história de Campina Grande aconteceu exatamente com isso lá na rua Campos Salles, em Zé Pinheiro, na década de 70.
5: Vocês estão vendo aí a destruição.
1: O pessoal acompanhava, né, um parque de diversão, não é isso?
4: Era para encher os balões.
1: Exatamente. E carbureto, vou fazer um adendo aí à informação para a gente ampliar a discussão. Caboreto, Bianca também não sabe, eu acho que essa também não sabe. Essa sabe pegar siri e caranguejo lá, lá em Paulista e Abreu e Lima. Carboreto é usado também
0: pra amadurecer para... banana.
1: Banana. Olha, ela sabe. Bianca, eu acho que não sabe, não. Sabia, Bianca, que a banana verde o pessoal coloca carboreto para amadurecer a banana.
0: Mais rápido. Muito bem. Pra gente encerrar a ronda policial, falar de um acidente que aconteceu ontem à noite ali na BR-101, como quem vai saindo de João Pessoa ali da 230 pegando a 101. Era... uma mulher estava numa moto de aplicativo e a moto acabou batendo em uma carreta ali na saída, no entroncamento da 230 com a 101. A mulher que ia na garupa, né, e o motoqueiro foram arremessados. Só que, infelizmente, a Eglish Sobral, de 37 anos, ela acabou morrendo no local. O condutor da moto, ele foi socorrido pelo SAMU para o Hospital de Trauma de João Pessoa, infelizmente. Agora são 6 horas e 42 minutos, 6 e 42, vamos embora para o intervalo. Daqui a pouquinho a gente volta trazendo muitas informações aqui no Jornal 101.
1: Mais, né?
0: Mais informações. É breve, não saia daí.
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2: Horas e 48 minutos, 6h48, estamos de volta com o Jornal 101 e a gente volta para o recadinho do RR.
3: É, chegado o momento dos R's aqui do Jornal 101, que antecede também as rapidinhas do esporte.
4: 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E Copa do Mundo. E mais a política, né?
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2: Muito bem, agora seguindo o Jornal 101, chegou a hora da gente conferir o que é que está acontecendo no Brasil e no mundo.
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2: E a gente começa destacando o Poder 360 de Brasília. A manchete traz: PGR defende que Bolsonaro siga em prisão domiciliar.
5: O Estadão São Paulo, do Banco Central ao Supremo Tribunal Federal. Conexões vorcarosferas invadem órgãos do governo e do judiciário.
6: Gaúcha Zero Hora de Porto Alegre. Temporal provoca alagamentos e estragos em municípios do norte do Rio Grande do Sul.
2: Correio 24 horas de Salvador. Cidade baiana é a mais fria do Nordeste, com 10,9 graus Celsius.
5: O Povo, Fortaleza, Ceará. Plantação de maconha. Processo é aberto contra dois delegados após falha de custódia em Acopiara.
6: Jornal do Comércio do Recife. Chacina de Camaragibe. Ministério Público do Pernambuco denuncia e pede prisão de 8 policiais militares por mais de 2 mortes.
2: Mas PB da capital, João Pessoa. Diferente de Veneza, Cícero naturaliza voto cruzado. Quem diz diferente está enganando.
5: PB Notícias, João Pessoa, Lucas Ribeiro entrega 174 microtratores e destaca aprovação de mais de 400 milhões de reais para a agricultura familiar.
6: Portal da Paraíba de Campina Grande. Raposa, Flávio Torreão é afastado em definitivo da presidência do Campinense Clube.
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1: E depois dessa viagem pelos portais, agora chegou a hora de conferir as rapidinhas do esporte com ele, Romildo Nascimento, o Gogó de Ouro.
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2: Obrigado, Daniela, por essa solene abertura, viu? Não mereço tanto, mas agradeço. Muito bem, Toninho. Não mereço, mas agradeço. E lá estava eu, acho que com muita gente. É natural do ser humano, né? Torcer pelo menor, pelo pequeno dentro do grande. É assim, uma coisa involuntária. Eu torcendo, rapaz, pelos africanos, porque assim, é uma nação tão, tão sofrida, né? A gente, quando pensa na África, e logo imagina aqueles menininhos, né? Passando fome.
3: Foi o Senegal, não, foi o
2: Rio? Não, Bianca.
1: Senegal?
3: Foi o jogo de ontem, foi?
2: Desaprovação.
3: Não, é assim.
2: Não é assim, Bianca?
3: Com certeza.
2: A imagem que a gente tem, infelizmente, tá claro que tem muita coisa boa, mas a imagem que me passa da África é sempre assim de gente sofrida, sabe? Eu fico torcendo. Mas independentemente disso, eu sempre gosto de torcer pelo menor. E futebol tem isso, mas não deu. O Congo, a República Democrática do Congo, deu adeus à Copa, né? E não fez 1-0 na Inglaterra. Aí um animadinho que só. Aí a Inglaterra com o Furacão, né? Harry Kane. Cara, é bom, viu? E o pior é que a Inglaterra tá no caminho do Brasil. Se o Brasil passa pela Noruega, a Inglaterra passa pelo México, Brasil, Inglaterra. Tem um alento. Todas as vezes que o Brasil foi campeão, venceu a Inglaterra.
1: Olha,
2: todas as edições do Penta, só teve uma edição que o Brasil não venceu a Inglaterra, que foi exatamente uma Copa em que a Inglaterra não participou. Nos outros nossos 4 títulos, nós passamos pela Inglaterra. Fica aí esse alento, né? Aí lá vai o. Pronto, não deu certo pro Congo, aí lá vai o torcedor pro Senegal. 2-0.
3: Também foi.
2: Fez 2-0 na Bélgica.
1: No finalzinho.
2: Empatou no finalzinho, pênalti. Gol da Bélgica. 3-2. Olha, eu vou dizer uma coisa. Eu tô bom de torcida e de palpite, né? Aí depois deu, lógico, Estados Unidos 2, Bósnia e Herzegovina 0. Se agenda aí para os jogos de hoje pela Copa do Mundo, né? E bom jogo. Espanha e Áustria, às 16h. 20 horas, Portugal do CR7, Cristiano Ronaldo e a Croácia. Portanto, os jogos de hoje é pela Copa do Mundo. Daqui a pouco a gente fala mais, viu, sobre Copa do Mundo, com direito a musicazinha, né, Toninho? E tudo mais. Muito bem. Falemos agora sobre o futebol paraibano, né? Começar pelo Paraibano Sub-20. Paraibano Sub-20, né? Com o Galo na parada, viu? Cruzeiro e 13 iniciam disputa pelo título paraibano deste ano no sábado. Partida de ida da decisão será realizada 16h no estádio Clebão, que fica em Mari. Portanto, é o primeiro jogo, segundo aqui em Campina Grande, tá? Os meninos do Galo aí fazendo bonito no Sub-20. Quem também tá fazendo bonito é o vovô garoto Nenê. Quando o Nenê foi contratado pelo Botafogo, justiça se faça, né? Na bagatela aí de R$250 mil, muita gente falou, inclusive, né, eu também, né, fazendo aqui a meia culpa, viu, Nenê? Todos na fila para pedir perdão pro Nenê, né? Eu tô lá na fila também, tá? E o Nenê chegou, entregou ao Botafogo aquilo que dele se esperava, e chega a 9 gols na temporada e assume a artilharia do futebol paraibano neste ano de 2026. O Nenê fazendo bonito. Olha, CBF altera o horário de Anápolis e Botafogo pela 13ª rodada da Série C. De acordo com a CBF, inicialmente o confronto estava marcado para um domingo, 19 horas, mas foi atrasado para as 21 horas de Brasília, ok? Então o jogo Anápolis e Botafogo teve essa alteração. E o Galo, hein? Definindo logística, porque o jogo não vai ser mais aqui pertinho, ali em Goiânia, né? Ou ali em Queimadas, não. Vai ser em Goiás, amigo. Então tem toda uma logística. Pois é, o Galo define logística para encarar o craque de Goiás no próximo mata-mata, tá bom? Então o jogo de ida será sábado no estádio Genevino da Fonseca, em Catalão, estado de Goiás. O Galo que já se garante na Série D do ano que vem. Então, na madrugada desta quinta-feira, o grupo embarca em voo com conexão em São Paulo, segue para Uberlândia e, ao chegar à cidade mineira, viaja de ônibus até Catalão, que é o local da partida. Olha aí o rival do 13, o craque tem defesa, o seu ponto forte, né? É o Leão do Sul, sofreu apenas 8 gols em 12 partidas pela competição nacional. Então, entre outras coisas, o Galo vai ter que trabalhar muito para furar esse ferrolho da defensiva goiana. O Serra Branca inicia também preparação de olho no jogo de ida da terceira fase da Série D contra Uberlândia. Elenco recebeu folga, né? Se apresentou nesta terça-feira e inicia a preparação. Ao contrário do 13, não é? O Serra Branca faz o primeiro jogo em casa e decide fora, tá? Então, o 13 é o contrário, né? Faz o primeiro jogo lá e decide em casa, o que é realmente muito bom, né? Jogo de volta dia 12 de julho no Parque do Sabiá, lá em Uberlândia, Minas Gerais. E a Paraíba pode ter 4 representantes na Série D pela primeira vez na história, né? Isso é bom para o futebol paraibano, né? 13 Serra Branca, caso não consiga o acesso, se juntam a Souza e Campinense, que já estão garantidos, né? O Dino foi vice-campeão e a Raposa terminou aí na terceira colocação, o que é muito bom para o nosso futebol, isso na próxima temporada. Vamos falar de Copa do Mundo, Toninho? Ah, vamos falar de Copa do Mundo.
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2: Vamos entrar. Eu me acabo de rir, mas vai pegar o... Eu
6: acho que é a melhor parte,
2: isso tudo. Mas eu tenho
6: rir tanto. Botaram de Virgínia.
2: Rapaz, botaram de Virgínia e... vindo por trás do Galegão, dizendo, olha, de loira eu conheço. De loira eu conheço. Aí botaram o brasileiro se acordando do sábado pro domingo. Aí o cara, quando vai dormir, abre o olho, o galego. Olha pro outro lado do galego. Eita, danado.
6: Pelo menos a gente se diverte.
2: Tu fala assim, outro sucintamente, né, Dani? Mas o fato é que a Noruega é a única seleção do mundo que nunca perdeu pro Brasil na história.
6: Vai ser domingo.
2: Tudo
6: vai
2: tem.
6: Ser domingo.
2: Tudo tem a primeira vez, né?
6: É.
2: São 4 jogos, 2 vitórias da Noruega, 2 empates e 0 vitória do Brasil. Domingo vai ser a primeira. Escrevam.
6: Ai,
2: né?
6: É o tamanho do homem. Ave Maria.
2: O cara é grande, né? Jornal norueguês diz que o Brasil está tremendo de medo. Eu adoro essas coisas. Lembra que o Japão fez isso também, não foi? Quando começa com essa soberba, né? Inclusive o treinador disse mais ou menos assim, né? Lá na língua norueguesa.
6: É
2: lote
6: que aguarda, não foi?
2: Me aguardo que a gente tá chegando. Mais ou menos aquilo que em brasileiro a gente... Ô, Ancelotti, pode esperar a sua hora, vai chegar.
1: Parece aquela provocação de quando vai ter luta, né? Porque os lutadores dão aquela encarada, um provoca o outro, é meio que isso.
2: Ele bateu um pinozinho, né? Ele disse que foi interpretado mal, na verdade foi uma homenagem que ele fez, né? E sua fala...
6: Foi porque pegaram o Instagram dele, aí os brasileiros foram lá, ó, detonaram. Isso é assim,
2: Ele andou...
6: Bateu o pé, foi.
2: Ó, pessoal, que legal, viu? Saindo um pouco do jogo Brasil-Noruega, domingo 5 da tarde, jogadores do Irã são recebidos com festa por multidão em Teherã depois da Copa do Mundo. A delegação iraniana viveu problemas logísticos, né, devido à guerra com os Estados Unidos, foi eliminada apesar de terminar invicta com 3 empates. Tão bacana, apesar de todo o sofrimento que passou. Não era fácil, os caras nem banho tomavam, pegavam um ônibus, tinha que voltar lá para Tijuana, no México, né? Foi uma situação muito difícil da seleção iraniana. O Brasil segue a preparação, né? Não terá Paquetá. E o técnico Ancelotti vai ter tempo aí suficiente para definir o substituto, ok? Vamos terminar então as rapidinhas do esporte com TBT. Gente, olha, um dos mais clássicos e elegantes camisa de número 10 que eu vi jogar aqui na Paraíba, para mim foi o mais elegante de todos. eu não vou dizer o melhor. Eu diria que no top 2, para mim, né, com todo respeito aos demais, eu enumeraria Assis Paraíba como o maior craque que eu vi jogar com a camisa 10 aqui na Paraíba, no, aqui em Campina Grande. E o segundo, só que ele era mais elegante. Eu não estou dizendo que ele jogava mais do que Assis. Acho que o Assis era bem mais técnico que ele. Mas a elegância dele, e além do craque que ele era, realmente isso eu só vi nele. Trata-se de Luiz Carlos, que Zelito Lucena na época chamava de o maestro. O maestro da camisa 10 do Campinense. Qual raposeiro, né? Lá dos anos 1980, que não lembra do Luiz Carlos. Você gostaria de saber como é que o Luiz Carlos está hoje? Põe no ar, por favor, Toninho.
5: Fala, meu povo. O Projeto Carrossel sempre, mas sempre descobrindo esses caras que fizeram história no futebol do Brasil, como o Luiz Carlos hoje. Cara, passagens, contem comigo aí. Chapecoense, Sport, CSA, CRB, Ponte Preta e quase 11 times. Um dos melhores meias esquerdas da época, dos anos 80, com a gente aqui hoje, vendo esse jogo, participando do Projeto Carrossel. Muito bom dia, meu irmão. É uma satisfação.
7: Bom dia. É um prazer, né? Porque a gente está sempre olhando umas peladas, né? Essas peladas de 60 anos, que eu sempre estou junto com os caras. E encontrar uma oportunidade dessa de falar, que muita gente pensa que eu estou em outro canto, ou morreu, né? Mas estou aqui de pé.
5: Verdade. O nosso amigo Luiz Carlos, ele tem uma história no futebol de Pernambuco e no Brasil, que ficou, é um grande legado, é uma história muito maravilhosa, uma história bonita, parou o futebol recente, cedo demais, com 27 anos, após algumas cirurgias, mas deixou o seu grande nome nesses times que eu falei agora há pouco, né, Luiz?
7: Graças a Deus, por onde eu passei, né, aqui em Recife mesmo, fui ídolo do Sport aqui, o ídolo do Ferroviário, passei pelo Campinense, passei pelo CSA, passei pelo CRB.
2: Pois é, passou pelo Campinense, né, o rapaz aí do blog não falou, por isso que eu deixei esticar um pouquinho, porque o Luiz Carlos aí acaba citando o Campinense, realmente, de fato, aqui ele foi ídolo. E pra gente finalizar aqui o TBT de hoje, né? O Marcos Renan, filho do saudoso Martim Lutero, me enviou essas fotos e eu compartilho agora com vocês, ao lado de Joselito Lucena, ambos de saudosa memória. E ele até escreveu: a Estádio Nacional em Santiago do Chile, não é? Foi na Copa América. E aí, dois ícones, né, na verdade, dois grandes narradores. Joselito Lucena e Martim Lutero, para saudades aí dos familiares, né? Nos nomes de Marcos Renan, filho do Martim Lutero, e de Rostan Silva Lucena, Josied, filhos do nosso mestre, querido, amigo, ídolo, Joselito Lucena. A gente encerra, portanto, o TBT desta quinta-feira e encerra também as rapidinhas do esporte com a notícia do dia. Flávio Torreão, presidente do Campinense, é afastado definitivamente pelo Conselho Deliberativo. Ele e o diretor financeiro, o Wellington Monteiro, né? A gente recebeu essa informação, havia o afastamento temporário, né? Ontem foi feita uma prestação de contas e tal, mas aí o Conselho decidiu afastar definitivamente o presidente Flávio Torreão, né? O vice William Simões assume interinamente até que novas eleições sejam marcadas, né? Então tá aí o Flávio Torreão definitivamente afastado lá da presidência do Campinense Clube, da direção executiva, né? Acusado aí de algumas como é que a gente diria?
1: Irregularidades administrativas,
2: né?
8: Pois é, mas chega a informação de que o William Simões vai permanecer como presidente, assume em definitivo
1: a presidência. Ele é notificado pelo conselho e assume automaticamente como presidente.
8: Agora, vou fazer um pequeno comentário com relação ao Flávio Torreão. Ele não é feliz nas parcerias, né? Que ele foi alçado à condição de candidato a presidente exatamente pelo grupo liderado por William Simões. E ele acusa esse grupo de ter o traído. É tanto que quem assume agora é o William Simões. E ele acusa o grupo de ter o apunhalado pelas costas. Foi palavras ditas pelo Flávio Torreão.
2: Ter sido abandonado.
8: Ele não é feliz nas parcerias, nas alianças. Isso aconteceu também lá na cidade de Serra Branca. O Flávio Turrião é vice-prefeito lá daquela cidade do Cariri paraibano. E na época da eleição, antes da eleição, ele fez uma parceria, uma aliança exatamente com o prefeito atual, o Alexandre Pereira, que é do União Brasil e Carne e Unha, Unha e Carne, com Ernildo Júnior, que é o dono da PixBet. Na realidade, foi a PixBet que bancou a campanha política, a verdade é esta, todo mundo sabe, lá na cidade de Serra Branca. Aí, quando Alexandre conquistou a prefeitura, que estava à frente da gestão, que tomou pé da situação, simplesmente pé na bunda do Flávio Turrião. Flávio Turrião, que ajudou a eleger o Alexandre, que não é lá de Serra Branca, na realidade o Alexandre é daqui.
2: Michel Alexandre.
8: É, Alexandre Pereira, Michel Alexandre Pereira. E simplesmente depois que tomou pé na bunda do Flávio Turrião. Flávio lá ficou chupando o dedo, não participa da gestão lá em Serra Branca e agora no Campinense também está fora da gestão.
1: Muito bem, 7:08, 7:08, vamos embora para o intervalo, na volta a gente chega com mais informações e a participação dos ouvintes aqui do Jornal 101, o intervalo é breve, não saia daí.
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1: Horas e 13 minutos, 7:13, estamos de volta com o Jornal 101 e a gente confere agora aquele recadinho.
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1: 7:15, 7:15. Olha, deixa eu trazer aqui, Bastos. A gente ontem falou de um problema lá no bairro do José Pinheiro. Acionou a Sesuma e ontem mesmo, assim que acabou o jornal, a solução já chegou.
2: Eu nunca vi um negócio tão ligeiro na minha vida.
1: E a gente ia fazer esse registro aqui.
2: Do Fabiano, né, Barbosa, filho do Barbosa, do carro de som que Bastos conheceu.
1: Desse pronto serviço da Sesuma, né, atendendo aí a reivindicação do ouvinte do Jornal 101 e a solução para o problema. A gente mostrou aqui uma árvore muito grande e estava com risco aí, tinha, inclusive a árvore estava emaranhada nos fios, né,
2: de alta tensão.
1: E a Sesuma prontamente...
19: Inicialmente a gente estava fazendo o apelo à Energisa. Isso. Eu digo, não, vamos estender o apelo à Sesuma. Exatamente. Agora a gente tem uma vantagem. O secretário Dorgival Vilar é ouvinte do Jornal 101. A exemplo do nosso querido Biratã Cirne, que é assessor de imprensa lá da Cezuma.
1: O Biratã, na mesma hora,
19: e o diretor de transportes lá da Cezuma também é ouvinte, é o José Horácio.
1: José Horácio.
19: Então a gente tem que agradecer aí a gentileza e o serviço prestado.
1: Isso.
19: Pela Cezuma, que atendeu ao apelo do cidadão através do Jornal 101. E é isso que a gente sempre comenta aqui. Você teve alguma bronca aí, manda pra gente que a gente procura o órgão responsável.
2: Eu diria.
19: A gente serve de elo, de ligação entre a sociedade e os órgãos públicos.
2: Eu diria que é a cereja do bolo, né? Por mais notícias que a gente divulga aqui, mas quando a gente faz isso, a gente fica com a alma lavada, né? Olha lá o serviço, é o videozinho, né? Ó, tá vendo? Os caras lá, ó.
19: Não deu tempo nem a gente terminar o jornal.
2: Na hora que a gente chegou ali pra tomar um cafezinho, os caras já estavam
19: lá,
2: mão na massa,
1: lá,
2: né?
1: Fazendo o serviço.
2: Tem um áudio do próprio Fabiano, Toninho, agradecendo, e o próprio ouvinte.
1: Eu acho que não.
2: Tem não, mas a gente consegue já, viu?
1: É bom esse enquanto isso, vamos trazer uma outra bronca aqui.
19: Eu tenho também, Dan. Depois de você, eu falo aqui. Pessoal lá do Monte
1: Santo. Tem uma situação no bairro do Alto Branco. Deixa eu trazer aqui o nome da rua. Toninho, bota aí essa rua esburacada aí. Na rua Sebastião Soares Carvalho, na verdade, Alto da Serra. Rua... Olha aí a rua.
2: Ixi, Maria.
1: Rua da Sebastião Serra, Soares Carvalho,
19: aqui pertinho,
1: Alto da,
19: né,
1: Serra.
19: Fica ali nas imediações da TV Paraíba.
1: Exatamente.
19: Né?
1: Olha aí a situação. Ixi, como é que tá? Intransitável, né?
19: Vamos mandar pra Cezuma também.
1: Intransitável.
19: A Cezuma pode resolver essa bronca.
1: Tem outra imagem, inclusive, Toninho. Bota aí também. Olha aí a situação da rua Sebastião Soares Carvalho, Alto da Serra. Olha aí o vídeo.
20: Da rua Sebastião Soares Carvalho, no bairro do Alto da Serra, que fica aqui em frente a 15 de novembro, né, na TV Paraíba. Faz mais de um mês que a rua está interditada e, assim, já foi solicitado, aberto aquele protocolo na prefeitura, porém sem previsão de conserto, sem resposta, sem nada.
1: Tá aí o apelo da ouvinte do Jornal 101, aí na rua Sebastião Soares Carvalho, Alto da Serra.
19: Pois é, Dani, eu tenho um apelo aqui dos moradores da rua João Maurício de Medeiros, rua Agrônomo João Maurício de Medeiros, que fica aqui pertinho da rádio, na realidade no bairro do Monte Santo. O problema lá é escuridão. Segundo a moradora, o espaço nas frentes dos números 31, 64, 98 e 121 estão com as lâmpadas, algumas queimadas e outras, aquelas lâmpadas antigas, as amarelas. E a escuridão reina lá no setor. Aí a gente faz o apelo agora ao nosso querido Renan
1: da Luz.
19: Renan, e eu vou... mandar para o Renan, é rua Agrônomo João Maurício de Medeiros, que fica no Monte Santo. Essa rua fica por trás do cemitério do Monte Santo, exatamente ali no trecho entre os números 31, 64, 98 e 121. A gente faz apelo aí ao nosso querido Renan
1: Loureiro,
19: Renan da Luz, que é conhecido como Renan da Luz. Eu vou pedir para a Bianca passar essa informação para o Renan e a gente vai pessoalmente entrar em contato com o Renan, porque algumas lâmpadas estão queimadas, outras são aquelas lâmpadas amarelas que não produzem muita luz, muita iluminação, luminosidade. Segundo a moradora, a parte de cima da rua João Maurício de Medeiros... clara, muito clara, bacana. Agora a parte de baixo, escuridão.
1: E traz insegurança.
19: Com,
1: né,
19: certeza,
1: vale
19: com
1: ressaltar.
19: Certeza.
1: Vamos para outro apelo de ouvinte. Tem mais ouvinte aí mandando vídeo pra gente, Toninho, aí de um buraco.
6: Ali, a gente trouxe ontem, né? Foi o áudio do pastor Miranda. Ele da localização ali próximo ao Detran, naquela rua, né? Que dá para o Detran, próximo a um sinal. Pode colocar, Toninho,
1: o vídeo.
6: Isso, o vídeo que mostra um buraco, né? Ele mesmo chama de cratera, porque realmente é enorme e dificulta ali um pouco o trânsito, a passagem dos carros, né? Ontem ele relatou que alguns carros, à noite principalmente, ocupam a outra mão.
19: Burro, burro aí, Toninho, pra gente ver o buraco?
1: Cadê? Cadê o vídeo? Cadê o vídeo, Toninho? Olha aí o...
19: Isso aí faz tempo.
1: Faz tempo e realmente é um perigo, né? Vale ressaltar, porque especialmente quando chega no horário da noite, às vezes a pessoa não consegue, de fato, enxergar e acaba caindo no buraco e danifica, né, o veículo.
6: Que ali já não tem muita iluminação. E à noite, se você não prestar atenção, né, acaba passando com o carro aí, com tudo, com moto.
2: Acaba o carro.
6: Em chuva,
19: pode provocar um acidente,
6: com
19: né?
6: Com certeza.
1: Porque às vezes vem em cima da hora, quer puxar o carro, vem outro carro, vem uma moto, o acidente acontece, infelizmente. Vamos o áudio do ouvinte?
2: É o Fabiano Barbosa.
1: Fabiano, solta aí, Toninho.
2: Agradecendo, né, pelo serviço ontem realizado na questão da árvore lá da Fernandes Vieira, no bairro de José Pinheiro, né?
6: Uhum.
3: Meu amigo gigante da comunicação, já tá dando certo aqui, mandei até um vídeo aí para você, viu? Os meninos já estão aqui trabalhando, já gratifiquei, inclusive. Muito obrigado a você, Prefeitura de Campina Grande, a Sesuma. E a gente tem que dar as mãos. É isso, meu irmão. Muito obrigado, de coração, viu?
19: Pois é, tem outro apelo aqui, Dani. Chegou agora, bem quentinho.
1: Mande quente aí.
19: A pessoa pedindo para a Sesuma, para a Sesuma novamente, limpar o mato das calçadas da rua Expedicionários do Brasil, que fica aqui no centro, é ali perto do Teatro Municipal Severino Cabral, entre o teatro e a rua Getúlio Vargas, essa rua aqui, rua Expedicionários do Brasil. Pessoa aqui pedindo para a Sesuma fazer a limpeza do mato das calçadas. Esta rua
1: haja bastante trabalho, viu?
19: Importante.
1: Muito
19: pois
1: bem.
19: A gente serve de elo, de ligação entre as pessoas e os órgãos municipais, estaduais e federais.
1: Trazer também aqui uma mensagem aqui de um ouvinte, o Nenê Vieira, diz assim: bom dia, sou de Boa Ventura, Paraíba, estou procurando meu parente Cícero Furtado Lacerda. Ele tem 67 anos e estava no sítio Cabeludo, em Igaraci. Saiu de lá e não sabemos onde ele está. Se tiver a foto, né, do Cícero, Nenê, pode mandar para a gente, entrar em contato com a gente no 3201-8651, mandar a foto, mandar informações de contato, número de contato, e quem souber aí o paradeiro do Cícero Furtado Lacerda, de 67 anos... entre em contato também no 3201-8651, nosso número do WhatsApp.
19: Só fazendo um adendo à informação, Boa Ventura fica lá no Vale do Piancó, no Alto Sertão da Paraíba, ali na região de Conceição, na região de Itaporanga, Boa Ventura.
1: Então, ouvinte lá.
19: Pois é, deve ser através da Rádio Net, né? Das rádios Net.
1: No YouTube, né?
19: YouTube.
1: Tá, né? Aqui no YouTube. Muito bem, agora 7 horas e 25 minutos, 7 e 25. Daqui a pouquinho a gente traz mais participação dos ouvintes, a gente faz o registro dos ouvintes que estão interagindo também com a gente, sem ser através de demanda, mas a gente faz daqui a pouquinho, porque agora chegou a hora da gente falar sobre política.
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19: Eu queria sugerir, eu tenho um áudio aqui encaminhado pelo nosso ouvinte de carteirinha, o doutor Dinarte Freire.
1: Sim.
19: Ele, quando viu esse quadro agora que a gente abriu para os apelos da população, o doutor Dinarte também quer participar.
1: Opa.
19: Eu sugiro o seguinte, já que são 7 horas e 26 minutos, a gente coloca o doutor Dinarte no ar e a gente vai para um intervalo.
1: E traz os registros dos outros ouvintes e na volta...
19: Na volta a gente faz política.
1: Perfeito. Vamos
19: Inclusive,
1: embora, então.
19: Tem pesquisa política, viu?
1: Tem pesquisa.
19: Quentinha, aqui no estado da Paraíba, com a intenção de voto para governador do estado. Eu então mandei aí para o Toninho o apelo aí do nosso ouvinte, o doutor Dinarte Freire, que é advogado e dos bois, viu?
4: Bom dia, Bastos Farias. Bom dia, laboriosa equipe. A rua Adalto Travassos de Moura, aqui no bairro das Nações, está uma vergonha.

0: que é advogado e também chamado de Pequeno Pavarotti pelo Emílio Machado, igualmente ouvinte do jornal. Mas por quê? Por que Pequeno Pavarotti? Porque o Dinarte Freire tem uma estatura mediana, não é um homem zarrão assim como o Romildo Nascimento.
1: Grandalhão.
0: E canta bem, viu? É o gogó de ouro também, o Dinarte Freire.
2: Muito bem, registrar aqui a participação dos ouvintes que estão interagindo com a gente no YouTube. Ronaldo Marcelino está por aqui, inclusive pediu para a gente mandar um registro aqui, registrar a audiência da Dona Neves, que diz que é ouvinte de carteirinha do Jornal 101, ela mora no bairro do Velame. Sônia Maria Raposo, Luiz Gonzaga, o Telpa, o Antônio Gomes Filho, é o Tota, o Pascoal da Educação também por aqui, Carlos Gaudêncio, José Fernando, Mano Barroso, a Elisângela Batista também é advogada das boas, viu, Bastos Farias?
0: A Elisângela, conheço a Elisângela.
2: Sempre acompanha o Jornal 101.
0: Gente boa demais, inclusive eu descobri que ela foi minha cliente quando eu mantinha o frango da casa lá no Catolé.
2: É isso, porque ela mora ali, onde você tinha o frango, justamente. Ronaldo Ranieri, a turma lá de Alessandro também acompanhando a gente. Inclusive, a Vanusa, agora é a avó Nusa, viu? Virou vovó essa semana, tá feliz da vida. Mandar um abraço também para Glória e Zezé, minha tia que está lá em Queimadas acompanhando a gente aqui no Jornal 101 e a turma lá do Gravatá dos Veleiros, Sueli, Oscar, Márcio, Maria, Marli, enfim, uma turma grande acompanhando o Jornal 101.
3: Meus vizinhos, Dr. Olímpio Oliveira e Hugo Júnior, um grande abraço, obrigado pela honrosa audiência. Jonildo, que é irmão do Sargento Givanildo, Pedrinho Veículos, Rinaldo e Andresa, lá na Barraca do Abusado. O Queca também nos mandou aqui um áudio. Daqui a pouco eu vou ouvir, viu, Bastos? Um abraço para o Carlos Alberto Clemente. Não está perdendo mais um. Ouviu pela primeira vez, gostou e não sai.
0: Amou à primeira vista.
2: Gostou e ficou.
0: E você falou aí na audiência do nosso querido Doutor Olímpio, com certeza um dos mais atuantes vereadores de Campina Grande. Quero registrar também a audiência de Alexandre do Sindicato, igualmente atuante, e do nosso querido Rostam Paraíba, representante lá da Zona Leste, que escuta a gente todos os dias. Olha, Dani, para você ver o serviço prestado aqui pelo Jornal 101. A gente não fez o apelo aqui, a Renan da Luz, a gente já recebeu o retorno do Renan.
3: Rapaz.
0: Com relação à rua João Maurício de Medeiros. O Renan está dizendo aqui, vou solicitar reparo na luminária queimada e catalogar a substituição por LED das outras lâmpadas. Tá vendo?
2: Ainda
0: é serviço, doutor. É por isso que o Jornal 101 é o que mais cresce em Campina Grande no horário.
3: Tu tens apelo aí e eu tenho aqui também.
2: Ainda tem apelo de lixo, é isso, Bianca?
4: Isso, lá no Alto Branco.
2: Isso, lixo tá tomando conta das ruas aqui no Alto Branco, cadê a Sesuma? Então aí os ouvintes aí reclamando. Ontem a gente trouxe essa temática aqui em relação ao lixo e o Biratã também já tinha dado um retorno, né? Isso, Bastos Farias.
0: Exatamente. Segundo ele, tem alguns caminhões com problema, estavam saindo das oficinas e...
2: Ia regularizar. Eu acredito que levam alguns dias, mas o registro está feito o time da Sesuma.
3: Tem outro registro aqui do amigo ouvinte Clóvis Dantas. Romildo, na lateral da UBS da Liberdade, é impressionante como a falta de educação e a omissão da Prefeitura de Campina Grande é tão latente. Atravessa Pedro Brasil, e está um verdadeiro lixão. Vou chamar novamente a atenção. Lateral da UBS da Liberdade. Impressionante a falta de educação e a omissão da Prefeitura de Campina Grande. Atravessa Pedro Brasil, é um verdadeiro lixão. Ele faz uma crítica aqui, na verdade, a duas situações, né? A falta de educação do povo e também a omissão da Prefeitura. Todo sábado vem uma retroescavadeira, raspa. No caso, a prefeitura está fazendo a parte dela aqui,
2: tá,
3: né?
2: Sim, eu tenho certeza disso.
3: Nesse complemento aqui, fica claro. Ele diz, todo sábado vem uma retroescavadeira, raspa, coloca numa caçamba e leva embora. Só que já está perto do Japão. O alicerce do muro da UBS já está com quase um metro de aparência. Então, aqui fica claro que a prefeitura faz a parte dela.
0: A gente já falou sobre essa situação aí várias vezes. A prefeitura faz, o cara vai lá, joga lixo.

0: Qualquer terreno baldio que a gente passa, a gente vê essa
1: situação. O mesmo caso que a gente noticia sempre lá do Acácio Figueiredo, que o nosso repórter cidadão, o Djalma, Djalma Borges, sempre manda o lixo lá, a prefeitura vai e tira, com uma semana está a mesma coisa. Essa situação aí é vista também lá na Liberdade. A gente já noticiou isso aí.
0: A mal educação das pessoas, na verdade. São 7 horas e 33 minutos, 7 e 33. Vamos falar de promoção, de coisa boa.
2: Cheguei! Bom dia, meu povo. Bom dia, Romildão. Bom dia, Dani. Bom dia, Bárcio.
3: Você tem alguma reivindicação a fazer? Porque aqui a gente levou meia hora só o povo. A gente fazendo o que a gente mais gosta, que é atender o povo, né?
2: Exatamente.
3: Qual a sua reivindicação de hoje?
2: Nenhuma. O que eu quero dizer é que pra quem tá em casa é só alegria. Levanta. Eu tô triste, não reclame não da vida não, porque às vezes você tá em casa, aí você bota lá só o cafezinho, aí tem o seu pãozinho, reclama, não tem um queijo, não tem um ovo, mas agradeço o seu pãozinho, né, Dani? Agradeço o seu café, levante com alegria, não fique se maldizendo, porque eu não tenho sei o que, levante, diga, papai do céu, muito obrigado pela minha saúde, eu tá vivo, hoje eu vou levantar, hoje eu vou trabalhar, eu vou trazer o pão pra casa.
1: E aqueles que dizem, eu sou pobre porque Deus quer. Deus não quer ninguém pobre?
2: Não, quer não.
1: Deus, todo mundo era rico, todo mundo vivia bem, ganhava bem, tinha uma casa boa pra morar, um carro pra andar,
0: vivia com dignidade,
1: plano de saúde, vivia com dignidade.
2: Exatamente.
1: Tinha comida na mesa. Deus quer o bem de todo mundo. Ah, eu sou pobre porque Deus quer. Deus quer ninguém pobre. Deus quer todo mundo bem de vida.
2: Isso, feliz e alegre. Às vezes.
1: Agora tem que trabalhar, viu?
2: Bastante.
1: Tem que trabalhar, viu?
0: Não é jogar em bete, não.
1: Fica esperando por Deus, não.
2: Não, tem que trabalhar.
1: Nem por bete, não. Tem que trabalhar. Acordar cedo, tomar banho frio. Mas bem frio, isso, viu? Gelado, 4 horas da manhã. Bater a poeira e ir trabalhar. Aí você consegue alguma coisa na vida. Agora esperar por Deus.
2: Espere mesmo, não. Que não
1: e esperar
2: não.
1: Pelas bets?
2: E ó, tem até outras coisas que o pessoal espera também. Mas ó, isso, tudo que o Baixo falou, assina embaixo, que realmente você tem que correr atrás. Nós que estamos aqui, o pessoal que está em casa, fala, ah, vocês tiveram sorte, né? Nós não tivemos sorte, não.
1: Tem Deus e trabalho.
2: Foi trabalho, bastante trabalho.
3: Você tá vendo aqui. É, aqui atrás, isso aqui é que a gente chama de aquário, que
1: sim,
3: é.
1: Sim, eu pensei que era a J. Salles que já tinha chegado.
2: Cadê? Tá atrás de computador?
3: Você tá vendo essa pessoinha aqui?
2: Sim.
3: Dormiu aqui. Não era assim, hoje é um estúdio. Isso aqui era, a gente chamava de estúdio B, né?
2: Sim.
3: E depois, Hilton Bota fez, né? Será que era Campina FM? Eu dormi aqui. Saí de casa 11 horas da noite, na rodoviária, pegava 11 da Cabral. Vim pra cá dormir, porque eu abri a rádio no dia seguinte, 5 horas da manhã, era programa Integração, que hoje é o Jornal Integração. Eu dormi aqui, mas você pensa que era um colchão, um edredom? Não, era uma espuma.
2: Sim.
3: E eu dormi aqui em cima. Então é só um exemplo, tá? Não tô puxando pra mim, né? Eu detesto essas coisas, mas é só pra ver que nada cai do céu,
2: nada,
3: né?
2: Nada.
3: Todo mundo tem a sua história de luta pra contar.
2: Dani tem,
3: Basto tem, Toninho,
1: Bianca. Que é a história mais bonita?
3: A mais triste é a dela. O caranguejo Siri mordendo as canelas.
1: Mas é uma história bonita. É uma história de resistência, de luta, de perseverança.
0: E de vitória.
1: Acho que Bianca, eu trouxe essa mulher aqui.
3: Nunca contar a história dela.
1: Eu encontrei essa mulher catando siri e catando caranguejo no mangue lá em Paulista e Abreu e Lima.
3: Foi,
1: é uma profissão digna.
2: Sim.
1: Mas encontrei essa bichinha, era suja a cara de lama. As unhas pretas.
2: Cabelo
1: mas
2: toda
1: um trabalho digno.
2: E sim.
1: Mas eu digo, minha filha, vamos estudar? Eu vou levar você pra Campina. Botei ela no curso de comunicação, se formou. Aí se tornou jornalista, hoje dá palestra, tá aqui apresentando o jornal.
2: Legal,
1: né? Como é o nome daquela profissão? É coach,
2: coach,
1: né?
2: Coach.
1: É coach, tá aí. Coach. É um exemplo de vida.
2: É verdade. Venceu.
1: Não é,
2: hoje é um empresário
1: não
2: também.
1: Não é que catar siri e catar caranguejo não seja uma profissão digna. É igual a qualquer uma. Mas ela, assim, ela cresceu no sentido de visualizar novos caminhos, de procurar outras conquistas além do mangue.
0: Dani, você viu o potencial e...
1: Exatamente, ela viu que tinha potencial para outros caminhos, outras profissões. Está aí brilhando aqui no rádio, na televisão, é assessora de imprensa, é coach, né?
2: Empresária.
1: Empresária.
3: Catava caranguejo. Hoje degusta um ensopado de caranguejo à beira-mar.
1: Com água de coco. Com água de coco, comprada lá no Império.
2: É verdade, é verdade. Pois é, agora, vamos, só pra gente se animar, pode só errar as ofertas rapidinho,
3: porque hoje. Peraí, ainda tem mais? Bom dia, da Casa do Caçador. O excedente hoje do Benchão vai pra conta de baixo.
1: Rapaz, eu banco.
2: Vamos vai, de baixo do banco, né?
1: Eu banco.
2: Ah, pai, tu tava esperando um dia pra dizer isso, né? 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
2: 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Começamos o mês pra cima. Agora sim, cada um citou um exemplo aqui. Quando for amanhã, Baixo vai contar um pouquinho da história dele também, porque a de baixo é maior, né?
0: Não, 30 profissões.
3: A de baixo também tu vai chorar.
2: Vai sim. Mas é um gigante, é um vencedor também, viu? Cheiro!
0: Cheiro, Kiko, até amanhã, se Deus quiser.
1: E política é nada, né?
0: Política agora, não, a volta do bloco.
3: Deixou por uma causa justa, mas.
0: Fala, ó, a gente faz os apelos, vamos pro comercial, Toninho. Ó, o Jean tá dizendo aqui, Daniela, aqui em Bodocongó, na rua Prejo Veloso, em frente à creche, a faixa de pedestre está apagada e em cima da faixa tem dois buracos que estão causando transtornos. Então, muito bem. Muito bem, vamos embora pro intervalo. Na volta, sim, a gente fala sobre política. É breve, não saia daí.
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0: Sete horas e 44 minutos, 7h44, a gente já está de volta com o Jornal 101. Agora chegou a hora da gente falar sobre política.
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1: Pois é, agora sim a gente vai destacar política, porque o campinense e o paraibano gostam realmente de política. A política corre nas veias dos paraibanos, incluindo aí os campinenses. E mais,
0: incluindo a gente, né?
1: E mais ainda nesta época, né? Porque a gente está na contagem regressiva para o fim das festas juninas, com o maior São João do mundo chegando ao final no próximo domingo. Aí a política começa a ficar ainda mais quente. Vão-se as chamas do maior São João do mundo, ficam as brasas na política. Pois bem, a gente começa exatamente, Dani, por uma pesquisa mais recente, divulgada ontem pelo Instituto Seta, que vem realizando pesquisas aqui no estado da Paraíba, em parceria com o Polêmica Paraíba, que é um portal de notícias com sede lá na capital paraibana. E os números apontam o governador Lucas Ribeiro, que é candidato à reeleição, na liderança da disputa pelo governo da Paraíba. No levantamento, Lucas aparece com 32,7% das intenções de voto, abrindo uma vantagem sobre Cícero Lucena, que é o segundo colocado, de 6,8%. Cícero aparece na pesquisa com 25,9%, enquanto Lucas 32,7%. Vale salientar que houve um crescimento de Lucas com relação à última pesquisa divulgada pelo Instituto Seta. Lucas, na pesquisa passada, estava na frente de Cícero, ele se mantém, mas Lucas tinha apenas 4% na frente. Nessa nova pesquisa, que foi realizada Entre os dias 25 e 27 de junho, ele cresceu, se distanciou um pouco mais de Cícero Lucena, que é candidato ou pré-candidato, como queiram, a governador do estado pelo MDB. Os dados mostram que Lucas se mantém na primeira colocação no cenário pesquisado. Já Efraim Moraes, que é candidato pelo PL, senador da República, mantém-se no terceiro lugar com 18,5% das intenções de voto. Na sequência, aparecem Olímpio Rocha, que é candidato pelo PSOL, com 0,7%, Sérgio Gama, com 0,6%, e Yuri Ezequiel, com 0,3%. Entre os entrevistados, 13,4% afirmaram que ainda não sabem em quem votar ou preferiram não responder. Já os que declararam intenção de votar em branco ou anular o voto somam 7,9%. Repito, a pesquisa foi feita entre os dias 25 e 27 de junho e ao todo foram entrevistados 1.500 eleitores. Portanto, aí, estes 1.500 eleitores em 90 municípios da Paraíba. Como eu falei lá anteriormente, quando as fogueiras começassem a perder as chamas, a gente teria um cenário mais, digamos assim, mais coeso das eleições aqui na Paraíba. Tá aí, Lucas aparece com 32,7%, Cícero com 27%, Efraim com 18%. Uma vantagem de 6,8%. Há quem diga que Lucas pode chegar a vencer as eleições no primeiro turno. Bastos Farias, filho de Dona Mocinha e de seu vá, lá de Itaperuá, do pé da serra, lá de Itaperuá, não acredita. Eu acredito num segundo turno. Lucas pode crescer? Pode sim. Cícero, pelo que a gente vê, começou disparado nas pesquisas, logo no início, há 2, 3, 4 meses atrás, mas se manteve ali e não conseguiu musculatura política para avançar à frente de Lucas.
0: É a saída da prefeitura.
1: Né? Exatamente.
0: O reflexo da saída da
1: prefeitura. E a gente dizia lá atrás também que a partir do dia 2 de abril, foi quando Lucas assumiu o governo e Cícero deixou, o cenário iria mudar. E está acontecendo exatamente isso. Lucas subiu, cresceu e vem crescendo ao longo dos dias e Cícero se manteve ali, não conseguiu força para, inclusive, manter o percentual de voto. Isso, Romildo, só concluindo para ouvi-lo, exatamente quando Lucas assumiu a famosa caneta que pesa,
3: isso,
1: ele começou a desbravar o estado da Paraíba, começou a se apresentar como governador, porque até então ele era vice, João era governador. Aí há quem diga, não, mas Lucas sempre teve colado com João, mas é diferente você ser vice e ser governador como ele é hoje. E Cícero, ao contrário de Lucas, perdeu a caneta, foi desidratado, inclusive dentro do próprio MDB, que daqui a pouco a gente vai destacar uma fala do Cícero, se referindo exatamente a este voto que hoje ele não massificou dentro da própria legenda. Agora, dizer que Lucas pode ganhar no primeiro turno, pode. Mas eu acho que não. Eu acho que Lucas
17: tem... Que é um cenário, querendo ou não, ainda é muito difícil,
1: três,
17: não é?
1: São três fortes candidaturas. Isso. A gente não pode desconhecer a força do PL, a força da direita, a força do bolsonarismo aqui no estado da Paraíba, através da pré-campanha ou campanha do Efraim Moraes. E Cícero também... é forte especialmente ali em João Pessoa. Inclusive, lá em João Pessoa, ele se mantém na frente, na grande João Pessoa.
17: E o cenário, Baixos, querendo
1: não, acredito em eleição no primeiro turno aqui no estado da Paraíba. E se as eleições fossem hoje, de acordo com a pesquisa Seta, Cícero e Lucas Ribeiro estariam no segundo turno.
17: Exatamente. Não, a gente comenta, né, justamente essa perda da caneta por parte do Cícero Lucena, mas vale destacar que agora o cenário tende a equilibrar, né, tendo em vista que Lucas também vai sair das entregas, né, ele não vai ter mais a

0: admissão por parte do calendário eleitoral de ter essa presença, mas isso não tira, de certa forma, a força dele, porque o governo vai continuar atuando, né? O governo vai continuar realizando entregas, né? Exatamente, presente em todos os 223 municípios do estado. Isso, de toda forma, associa a figura do governador Lucas Ribeiro, né? A vinda também do Flávio Bolsonaro aqui para o estado da Paraíba deve aquecer um pouco a pré-candidatura do Efraim.
1: Pode que dar, gás.
0: Está um pouco apagada, né? A gente não vê o Efraim com tanta força, vamos dizer assim, ou trabalhando nesse sentido da pré-candidatura dele ao governo do estado da Paraíba.
1: Mas eu acho, sim, que a vinda do Flávio Bolsonaro, que está bem nas pesquisas em nível nacional, a grande maioria das pesquisas aponta um empate técnico entre ele e Luiz Inácio Lula da Silva.
2: Mas apresentou queda, inclusive, né?
1: É, nos últimos dias apresentou...
0: Mas sim, ainda se mantém bem, sim, né?
1: Se mantém bem nas pesquisas. Algumas apontam empate técnico, outras põem Lula na frente, outras apontam queda, especialmente depois dessa queda de braço com a Michelle. Mas que ele vem bem, pontua bem, pode ir, sim, para o segundo turno com Lula. Se as eleições fossem hoje, existiria aí um segundo turno entre Flávio Bolsonaro e Lula. E ele vem a Campina Grande amanhã, inclusive tem uma carreata programada para recepcioná-lo. E o Efraim, com certeza, vai colher dividendos desta vinda, desta passagem de Flávio Bolsonaro pelo estado da Paraíba, especialmente por Campina Grande. Agora, eu não vejo cenário, pelo menos na atualidade, até porque a gente costuma dizer, isso já virou chavão, que pesquisa é um cenário, é um retrato, é uma fotografia do momento. Que a gente vê uma ascensão de Lucas, isso é nítido, isso é incontestável, mas chegar ao ponto de vencer as eleições no primeiro turno, eu não acredito. Hoje, né? Hoje. Como ainda a gente está há 3 meses, né? Tem o mês julho, agosto, setembro. A gente está há 3 meses das eleições. Pode acontecer? Pode. Mesmo porque, em política, tudo pode acontecer.
0: Inclusive nada.
1: Nada. Com relação a Cícero, a gente vê que ele perdeu musculatura. A verdade é essa. Cícero começou bem nas pesquisas, mas ele perdeu musculatura. Sim. Inclusive, dentro do próprio MDB. São vários os prefeitos do MDB que já anunciaram apoio a Lucas, outros a Efraim. Cícero tem a minoria dentro do partido dos prefeitos. Inclusive, até ontem foi o prefeito de Sobrado, que é do MDB. Sobrado fica naquela região ali de Sapé, isso, na Zona da Mata, que anunciou apoio a Lucas Ribeiro. E Cícero não conseguiu bater o martelo com relação ao apoio maciço do MDB em torno da sua pré-candidatura. Inclusive, ele tem uma declaração, né, Bianca?
0: Isso,
1: ontem.
0: Bastos. Ao longo da semana, né, tanto o Cícero quanto o Messinho Lucena disseram que eles não se preocupam agora com a quantidade em contar esses apoios de lideranças políticas no estado, né? Eles estão preocupados em conquistar o voto dos eleitores, né, e a partir das andanças pela Paraíba. Mas aí ontem ele foi questionado a respeito daquela tensão, divergência, imbróglio, tudo que você queira chamar, principalmente voltado à pré-candidatura do André Gadelha, né? E aí Cícero fez uma análise que, como você interpretou muito bem, né, e pontuou aí, que não cabe apenas a André, mas a própria pré-candidatura dele, né?
1: Que tendo em
0: vista que não empolgou dentro do partido.
1: A candidatura do André não empolgou.
0: Não, e aí, o que é que ele prega? Ele prega o seguinte, que essa questão de voto na chapa, né, na chapa pura, puro sangue, como se chama, segundo ele, não existe mais. Não tem como se pensar dessa maneira nessas disputas. Então, ele, de certa forma, naturaliza e minimiza esses votos e apoios de correligionários
1: em outros nomes.

0: outros nomes, a de exemplo de Nabor, de Vanderlei. Blocos. Exatamente.
1: A exemplo de Nabor, que Nabor é pré-candidato pela chapa governista, que tem João como companheiro de chapa, João Azevedo, ex-governador, mas Nabor está entrando atrás do famoso segundo voto em todas as legendas.
0: Exatamente.
1: Muita gente do MDB, muita gente do PSD, que apoia Cícero, muita gente está votando em Nabor. Até o caso aqui de Campina Grande, que tem o prefeito Bruno Cunha Lima, que não vota em Cícero, vota em Efraim, mas eu acredito que no mais tardar, em 10, 15 dias, 20 dias, Bruno poderá estar anunciando apoio a Nabor.
0: Junto com
1: ele,
0: Romero,
1: já,
0: né,
1: deixou isso muito claro. E tem Romero Rodrigues, que é do PSD, que vota em Cícero, que também poderá anunciar apoio a Nabor. Tem outros aliados que já anunciaram. O Tovar Correia Lima, que é do MDB, apoia Cícero, vota em Veneziano, mas já anunciou apoio a Nabor. Fábio Ramalho, que é aqui de Lagoa Seca, inclusive foi lembrado para ser companheiro de chapa de Cícero. O Fábio, que é do MDB, ele era presidente do PSDB, deixou para ir para o MDB, já anunciou, vota em Veneziano, mas vota também em Nabor. E isso preocupa, sabe quem? Principalmente preocupa João, obviamente, apesar de João estar hoje liderando as pesquisas de intenção de voto para o Senado, em segundo lugar vem Veneziano, mas preocupa principalmente o senador Veneziano Vital do Rego,
0: que concorre em busca de reeleição,
1: né? E está em segundo lugar. E Nabor propaga aos quatro cantos que tem mais de 170 prefeitos o apoiando. Inclusive, me disse aqui, lá no aeroporto, em off, conversando com ele, eu perguntei, Nabor, você tem quantos prefeitos hoje lhe apoiando? Ele disse, mais de 170. Isso já faz mais de 20 dias. Recentemente, ele anunciou o apoio aqui da prefeita de Queimadas, com o grupo Rego todo, Carlinhos, que foi prefeito, o ex-marido dela, que foi deputado estadual, o Doda de Tião. Enfim, agora, de acordo com as pesquisas, estes votos do Nabor ainda não apareceram nas pesquisas.
0: É verdade, Bastos. E vale destacar, né, que o próprio Veneziano, ele critica esse voto aberto, né? Ele defende o voto na
2: trocado,
0: chapa.
2: Esse voto cruzado, né? Como ele,
1: ele prega lealdade partidária, né?
0: Exatamente.
1: Que em política não existe.
0: E,
1: né,
0: tem encontrado bastante dificuldade, isso é claro, né? E aí, o que é que evidencia, né, com a fala do Cícero, que a gente vai ouvir agora? A falta de alinhamento dentro do partido, que já estava
1: tá
0: claro,
1: uma torre de Babel.
0: Mas agora, com essa declaração do Cícero,
1: ele abriu
0: ainda.
1: Ele abriu as porteiras, né? Ele autorizou, né?
0: O Veneziano
1: diz uma coisa, o Veneziano prega que os MDBistas, especialmente, devem seguir com
2: a chapa,
1: a chapa fechada. Já Cícero não, abre. Não, pode votar, é a mesma coisa.
2: Cícero parece estar no Podemos.
1: Com outras palavras, o Cícero disse, não, pode votar aí na boa, não tem problema
0: próprio,
1: não.
0: O próprio Veneziano diz que o voto na chapa puro sangue, né, Dani, vai ajudar a Cícero Lucena a chegar ao governo da Paraíba.
1: E Cícero diz o contrário.
0: Enfim, vamos ouvir aí o Cícero
1: Lucena.
0: Então
1: tá uma torre de Babel o MDB. A verdade é essa, né?
0: É verdade.
3: Acho que a antecipação do processo eleitoral estabeleceu que a gente não tivesse mais um voto verticalizado, mas sim cruzado. Essa é a realidade. Quem quiser trabalhar diferente disso está querendo se enganar ou enganar a quem quer que seja. Então eu acho que cabe a cada um conquistar. Eu não estou preocupado em conquistar número de prefeito. Eu não estou, até porque não pratico, nem tenho condições, e se tivesse não faria a compra de possíveis lideranças. Tá certo? Através de nomeação, fazer a opção de, em vez de nomear um professor que está faltando para um aluno que vai disputar o Enem, em vez de atrasar 5, 6 meses do transporte escolar dos alunos, por exemplo, no sertão da Paraíba, prefere estar nomeando agentes administrativos ganhando 6, 7, 8, 10 mil reais, tá certo? Numa escola que está faltando professor. Então eu tenho uma prática diferente. Eu vou conquistar o voto através da minha história, da minha vida, da minha experiência e do meu compromisso futuro.
1: Tem a declaração dele. Ele mandou um recado para alguém,
0: um recado,
1: né?
0: Sim.
1: Quem estiver pregando o voto vertical está se enganando ou enganando alguém, né? Será se a direção foi a presidência do MDB, que tem lá Veneziano de Tal do Rio?
0: Enganando alguém ao André Gadelha?
1: Exatamente, porque Veneziano prega o voto na... no partido, no
2: Mas
1: caso Cícero, ele e André Gadelha.
2: É vantagem para Veneziano,
1: Cícero,
2: né?
1: Diz exatamente o contrário, então não estão se encontrando, a verdade
0: estão
1: é
0: estão precisando, enfim, né? Daqui para frente é o que mais a gente vai ver. Daqui a pouquinho também a gente vai falar, inclusive, daquela divergência, né? Daquele atrito aí que está claro também entre a Michelle e o Flávio Bolsonaro, mas está faltando aliar um discurso dentro do MDB e isso já tem um tempo, né, Dani?
2: Tem que combinar. Tem que combinar o discurso.
0: Assim como foi colocada a pré-candidatura do André, né, que segundo filiados, né, lideranças políticas do partido disseram que não tinham sido comunicados, o próprio Cícero Lucena disse que não conhecia isso, né, e depois teve uma conversa com o Veneziano, enfim, para poder...
1: Resumindo, a pré-candidatura do André não agrada os aliados. A verdade é essa. Veneziano colocou lá, foi uma decisão, digamos assim, unilateral do Veneziano, só que não encontrou ressonância no grupo, que eu acho que teria sido diferente. Lembra que Veneziano queria colocar o Padre Fabrício?
0: Padre Fabrício.
1: Eu acho que seria diferente.
2: Completamente diferente.
1: Completamente diferente. Não estão engolindo, a verdade é essa.
0: Queria fortalecer a chapa,
1: exato,
0: né? Se tivesse o Padre Fabrício.
1: Eu
0: o André
1: acho.
0: Está enfraquecendo.
1: Exatamente. Até porque há a possibilidade dos Bezerra, tendo Léo Bezerra,
0: né,
1: à frente, como prefeito de João Pessoa, é a maior liderança hoje dos Bezerra. O grupo Bezerra, liderado por Léo, aí vem Odon, seu tio, que é vereador, e o pai, deputado estadual, Evásio Bezerra, o grupo Bezerra votar em Nabu.
0: E tem se especulado, inclusive, que o Odon pode assumir... E, né, fechar aí como suplência do Nabô Vanderlei para o Senado Federal. Tanto o Léo quanto o Odon foram questionados a respeito disso, sinalizaram assim que há uma possibilidade, né, mas não cravaram. Mas isso tem sido especulado nos bastidores da política.
1: Olha, para encerrar, Dani, quem esteve ontem aqui em Campina Grande cumprindo a agenda institucional foi o governador Lucas Ribeiro. Ele fez a entrega de 174 microtratores ao pessoal da agricultura familiar. Eu tenho, inclusive, uma entrevista curta do governador falando exatamente sobre este investimento na agricultura familiar aqui no estado da Paraíba. Vamos ouvi-lo.
4: Um momento importante para a agricultura, os agricultores, principalmente fortalecimento na agricultura familiar.
5: Exatamente. A agricultura familiar é uma prioridade em nosso governo. E a mecanização do campo é uma das ações que a gente tem priorizado também. Por isso, hoje, só hoje, teremos a entrega de 60 tratoritos como esse aqui, que ajudam na produção, que ajudam no dia a dia do agricultor, da agricultora familiar, que é quem coloca a comida na mesa da Paraíba, do cidadão paraibano, e que a gente precisa fortalecer e cuidar e criar políticas como essas aqui, que cuidam dessas pessoas. Nós ontem tivemos a grata notícia de termos aprovado no Senado o programa Paraíba Rural Sustentável 2, esse projeto que tem a previsão de termos aí mais de $80 mil em investimentos na agricultura familiar no campo, na Paraíba, em diversas ações que serão realizadas, né, pelo projeto aqui junto conosco, junto com o nosso governo. Então, foi aprovado no Senado essa proposta, que é um empréstimo do Banco Mundial, que tem essa parceria há décadas com o governo do estado da Paraíba e que a gente agora vai para uma outra fase desse programa. Então, esses investimentos na agricultura familiar vão permanecer e se fortalecer ainda mais aqui em nosso estado.
0: falando das ações, né, do governo do estado da Paraíba, o governo lançou algumas ações de assistência para estudantes do ensino superior. São bolsas de permanência estudantil, né, que serão ofertadas e direcionadas à Universidade Estadual da Paraíba e também outras instituições públicas de ensino superior aqui no estado, beneficiando, né, de forma integral estudantes que participam do programa Universidade para Todos e do Fundo de Financiamento Estudantil também, do FIES, em instituições privadas de ensino superior aqui no estado da Paraíba. E a gente tem também, né, Dani, que a prefeitura aqui de Campina Grande ampliou a vacinação contra o HPV para pessoas de 15 a 19 anos. Essa ação válida aí até o dia 31 de dezembro, essa vacinação que está ampliada. A gente tem mais detalhes com a Samira Luna, ela que é coordenadora aí do Núcleo de Imunização aqui do município.
6: A Secretaria Municipal de Saúde de Campina Grande informa que a estratégia de vacinação de resgate contra HPV foi prorrogada para jovens e adolescentes de 15 a 19 anos até o dia 31 de dezembro de 2026. Essa estratégia tem como objetivo ampliar o acesso à vacinação para jovens e adolescentes nessa faixa etária que não se vacinaram anteriormente com nenhuma dose da vacina contra HPV. Ressaltamos também que a vacina contra HPV está disponível como estratégia de rotina para crianças e adolescentes de 9 a 14 anos e também como estratégia especial para mulheres com NIC 2 ou 3 e adenocarcinoma in situ, também para vítimas de violência sexual, pessoas imunocomprometidas e também para usuários de PrEP e para pessoas com papilomatose respiratória recorrente. Nesses casos especiais, é necessário comprovação médica da condição clínica elegível. Enfatizamos que essa vacina contra HPV está disponível nas salas de vacina.
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0: É isso, minha gente! Ela é muito artista nessa hora.
1: Gente,
0: ela se comporta como artista.
1: Muito obrigada.
0: É um prazer ter você aqui conosco no Arraia da Pop, na Rádio Pop Cariri FM. Vamos embora, né, da continuidade. Inclusive, no intervalo, a gente estava aqui falando sobre a questão do apoio familiar. Como é que foi pra sua família quando você chegou pra comentar sobre esse desejo de seguir a música, de cantar, de estar ali nas redes sociais? Como foi que eles reagiram?
1: Bom, na minha família, meus pais, eles sempre me apoiam em tudo que eu quiser fazer. Tudo que eu quiser fazer, sendo pro bem, eles me apoiam. Eu tenho esse privilégio. Primeiramente, eu agradeço a Deus, né? E segundo, aos meus pais também, que sempre me apoiam, que sempre que aparece uma

0: dado para mim, eles fazem de tudo para eu realizar. E eu tenho esse conhecimento de que muitas pessoas não têm o mesmo apoio que eu. E eu sou grata a Deus por isso, por ter meus pais, por ter minha mãe sempre comigo, meu pai sempre comigo, me apoiando e se desdobrando para me ajudar cada oportunidade, sabe? E eu amo muito eles. Eles são tudo pra mim.
1: Quais os nomes deles?
2: Inclusive, eles estão ali, ó. Isso. Com os olhos brilhando, admirando ela aqui dando entrevista pra gente.
0: E a minha irmã também, tá, gente?
2: E a irmã
0: minha irmã
2: também
0: me apoia em tudo. Minha melhor amiga. Eu amo ela.
2: De vez em quando briga, né? Porque eu
0: tenho mais. De vez em quando tem que dar umas puxadas de orelha nela, tem que dar umas puxadas de orelha em mim, mas a gente se ama, é o mais importante, né?
2: Exatamente. E seu novo EP, né, vem aí com 5 canções, Coração de Ferro, Se Uma Vez, Replay, Casa Comigo e Você Foge. Inclusive, ela voltou cantando Você Foge aqui na Rádio Pop Cariri FM. E tem alguma música do EP que representa mais a Lorena fora do mercado musical, fora dos palcos, aquela que mais conta quem você realmente é? Tem alguma canção assim?
0: Tem uma música que eu fiz pra mim mesma, que sim, é uma música profética. Eu fiz pra mim mesma, pra eu escutar daqui a uns anos, quando eu realizar tudo que eu quero.
1: Que lindo,
0: é uma música,
1: gente.
0: É tanto que o nome da música é Minha História.
1: Que lindo.
2: Sim, sim. É isso, minha gente. Essa é a Lorena Monteiro aqui pra você, tá certo? E a gente já tá se encaminhando, né, pra o encerramento da entrevista.
1: Isso.
2: E a gente quer saber, depois desse novo lançamento, né, quais são os próximos passos, se você planeja algo, se você visualiza algo pra sua carreira.
0: Bom, os próximos passos, muito trabalho, né? Trabalhar bastante pra ser reconhecida. É, eu quero muito, eu já me visualizo no maior palco daqui de Campina Grande, né? Sim. O maior São João do mundo, me visualizo lá. E eu quero ser conhecida por todo o Brasil. Eu penso muito grande, não penso só aqui em Campina. Certo. Eu penso em estados, países, sabe? E eu quero muito agradecer também a Atmos Studio, ao DJ Peppa, que ele tá sempre comigo, sempre topando minhas loucuras, né? Quando eu componho, eu já mando pra ele pra gente fazer um negócio massa, porque eu sei que meu público vai gostar. Quero agradecer também a Dani Pimentel, essa jornalista, sim, maravilhosa, que com certeza tá me assistindo aí de casa. Muito obrigada, Dani. E a vocês também, né? Não posso deixar de agradecer a vocês por essa tarde maravilhosa, por essa oportunidade de contar minha história pro pessoal, pros ouvintes. Muito obrigada aos ouvintes dessa rádio maravilhosa.
1: A gente que agradece, né? Imensamente. E Lorena, pra encerrar aqui, se você pudesse definir a Lorena Monteiro em apenas 3 palavras, qual seria?
2: Ixi, difícil. Bora ficar enrolando aqui ao tempo que ela pensa. Já tem as 3 palavras ou não?
0: A primeira palavra já, com certeza.
2: Então, embora, rápida.
1: Meu Deus, arrasou.
2: Eu já ia ficar enrolando aqui com a Samara também, pensando nas 3 palavras.
0: Com certeza já tá em mente.
2: Mas pode ficar à vontade.
0: A primeira palavra que define Lorena Monteiro, eu.
2: Sim.
0: Deixa,
2: vou até filmar, vamos de novo. Até filmar pra postar no nosso Instagram. Pode ficar à vontade.
0: Gente, a primeira palavra que define eu, Lorena Monteiro, é fortaleza, porque eu sou uma menina muito forte. A segunda, eu acho que é pureza, também sou muito pura. E a terceira é resistência.
1: Linda.
2: Ótimo,
1: exatamente.
2: Perfeito,
1: profundo,
2: reflexiva.
1: Demais. É realmente isso que você falou, até a questão da pureza, porque nos tempos atuais, até que a gente vive hoje em dia, ver realmente pessoas puras é um pouco difícil, né?
0: Exato.
1: E a gente vê, realmente, você é muito angelical, muito meiga, muito doce.
0: Obrigada.
1: Não deixe as pessoas tirarem isso de você, porque a gente sabe, né? No decorrer da vida, você vai crescendo. Ou a carreira vai te levar por muitos lugares e muitas vezes as pessoas querem tirar isso da gente. Mas não deixem as pessoas tirar isso de você, que eu acho que é o mais lindo que a gente tem dentro da gente.
0: Amém.
1: Que é a pureza, né? A gente vê a gentileza e a bondade nas pessoas.
0: Muito obrigada.
2: Pois é, inclusive, ó, vários ouvintes aqui na audiência. Temos o Mendes Lira, ele puro talento. Estou na Holanda acompanhando a Lorena.
1: Olha,
2: coisa
1: arrasou.
2: Boa. Carla Vieira, sucesso, prima. É isso, um abraço pra todo mundo. Muito obrigado a todo mundo que tá acompanhando. E Lorena, mais uma vez, né, a gente lhe agradece por você ter aceitado o convite.
0: Obrigada, eu te agradeço.
2: As portas estão sempre abertas da Rádio Pop Cariri FM. A gente deseja, né, de todo o coração, muito sucesso para sua carreira, na sua trajetória. Quando estiver lá em cima, não esqueça da gente. Venha dar entrevista a gente novamente.
0: Com certeza, vou dar lá. Gente, libera o Samara Nunes e Ítalo Silva aí para mim, por favor.
2: E a gente continua, né, desejando aí o melhor para sua carreira, de verdade, que você cresça cada vez mais, porque talento você tem, você se comporta como artista.
0: Obrigada.
2: E a gente tem um brilho muito grande em você, então muito sucesso, que você continue levando, né, aí seu nome, cantando e levando o seu dono também pra todo o Brasil, além da Paraíba. Então, muito sucesso pra
0: você.
2: Obrigada,
0: muito obrigada.
2: Obrigado. Amém. É isso, essa é a Lorena Monteiro pra você aqui na Rádio Pop Cariri FM 101.1, são 3 horas e 22 minutos. Bora agora de música e a gente volta já. E pra finalizar, né, a gente já ia esquecendo, Samara.
1: Pois é.
2: A gente gosta de perguntar ao nosso entrevistado qual música ele quer fazer o pedido musical. Você pode se inspirar agora aqui como um locutor e pode chamar a música que você quer ouvir no final do programa.
0: Gente,
2: pode ficar à vontade.
0: Os ouvintes que estão me ouvindo, a maioria também, meus seguidores estão me ouvindo, sabe da minha música, né? Que quando escuta, ele já manda pra mim dizendo: olha, essa aqui é tua, Lorena. Então, caramba, eu quero pedir um pedido especial, a música da Mari Fernandes, a maravilhosa, né? Intuição, porque a minha intuição nunca falha.

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0: Em Campina Grande, são 3 horas e 34 minutos, confirmando, Samara.
1: 3 e 34, isso mesmo, minha gente.
0: Esse é o Arraiá da Pop, agora a gente tem um recado especial pra você, viu? 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
1: É isso, minha gente. Corre pro Magalu e vem ficar aqui com a gente até as 4 horas da tarde. Muita música boa, vocês já viram, né? Escutaram e viram também no nosso YouTube. E claro, tem muito mais. Ítalo, quem é que tá interagindo aí conosco?
0: Olha, nós temos aqui várias interações, viu, Samara? Nós temos o Pascoal da Educação na audiência.
1: Vamos, obrigada, Pascoal.
0: Temos também a Socorro Aquino.
1: Maravilhosa, obrigada, Socorro.
0: Daniel Moral também, viu? Inclusive, Daniel Moral tá no nosso canal do YouTube e também aqui, claro, no nosso WhatsApp. Que coisa
1: obrigada,
0: boa, viu, Daniel? Aquele abraço
1: boa
0: pra você. Temos também a Rizomeide Pereira na audiência.
1: Conectada aqui com a gente, né?
0: Maravilhosa. Temos também o Gustavo Lúcio.
1: Gustavo Lúcio por aqui também. Obrigada, viu? Maravilhoso.
0: Olha, Hugo Júnior na audiência. Fala, Hugo, tudo bem? Olha ele aqui, ó. Boa tarde a essa dupla top pop. Obrigado.
1: Obrigada, querido.
0: Francisca Moreira também tá por aqui, viu, Samara?
1: Francisca Moreira na sintonia. Obrigada,
0: Samara. Ivone Rodrigues.
1: Ivone Rodrigues também.
0: E lembrando, turma, hoje tem sorteio de um par de ingressos para a Vila Sítio São João, para você curtir, sabe que dia? O domingão, Samara.
1: Eita, quem são as atrações, Ítalo? Tô curiosa.
0: Olha, no domingo vai gerar na Vila Sítio São João, viu? No domingo nós teremos Santana, Solange Almeida e Ranieri Gomes. E já no palco parafuso nós teremos Xambinho do Acordeon, Fabiano Guimarães e Espora de Ouro. Pois é, já é nesse final de semana e o forró vai tomar de conta da Vila Sítio São João em Campina Grande, com uma programação imperdível e grandes nomes da música nordestina. No sábado também tem muita música boa, dia 4 de julho. O palco principal recebe Mastruz com Leite, Batista Lima e Brasas do Forró, garantindo uma noite e tarde de muito forró, nostalgia e animação para o público. Já no palco parafuso, a festa tem com Padre João, Tan e Mestre Ville. E no domingo, como eu já falei, né, vou relembrar mais uma vez, Santana, Solange Almeida e Ranieri Gomes. Grandes artistas, né, para fechar o fim de semana com muito arrasta-pé. E no palco parafuso, Xambinho do Acordeon, Fabiano Guimarães e Espora de Ouro. E você, ouvinte, fique ligado na Rádio Pop Cariri FM 101.1, porque durante a programação de hoje, você acompanha todas as novidades

0: e ainda pode concorrer a um par de ingressos para viver essa experiência de perto. Vila Sítio São João. Viva a emoção do maior São João do mundo no ritmo de forró.
1: Olha, e para ganhar o ingresso, como é que faz, Ítalo?
0: Olha, a gente vai explicar daqui a pouco. Vai ser lá no nosso WhatsApp. Já salva o nosso contato. Já prepara, porque vai ser coisa rápida. DDD 83 3201-8651.
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0: São 3h38, tem ouvinte mandando áudio. Bora escutar o que os nossos ouvintes estão falando?
1: Agora mesmo.
0: Fala eu,
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1: Boa tarde.

0: Lugar.
1: Maravilhoso, obrigada, Pascoal, pela sua sintonia, sempre nos alegrando com seus áudios, né?
2: Obrigado. Aí... Tem mais? Oi, boa tarde.
1: Boa tarde.
3: Boa tarde, minhas coisas lindas. Boa tarde. Estou aqui na sintonia da melhor programação da cidade. Um abraço especial para todos desta rádio maravilhosa, para o nosso amigo Daniel Moral e para todos que estão na sintonia da rádio, que todo mundo é pop. Beijos.
1: Beijos,
2: beijo. Tem mais. Oi, boa tarde.
4: Boa tarde, Ítalo Moral e Samara Moral. Nós também nessa quinta-feira estou na escuta do Arraia Pop Cadeia FM com Ítalo Moral e Samara Moral. Nós também nessa quinta-feira, primeiro lugar, líder de audiência. Segundo, papai. Programa, nós também queria ouvir qualquer música de forró. Mandá-lo para Rabicó, João da Cruzeiro, Paulo da Cruzeiro, amigos motores de empresa, Geram, Bian, Seu Barbosa, Israel, Socorro, Edilama, Bilzinha, Marília, Mils, Pipi, Sucesso, Sandro Fé, Sandro Hilton e todos os ouvintes do Pop Cadeia FM na escuta. Ítalo Moral e Samara Moral. Nós também que é programa, nota mil. Daniel Moral. 101.1 Boda Congo 2026. Viva São João, viva na Pop Cariri FM.
1: Obrigada.
2: Tem mais, eu acho. Oi, boa tarde.
1: Boa tarde.
2: Oi.
5: Boa tarde. Estou aqui ligada na Pop. Sou Francisca Moreira. Estou aqui ligada, trabalhando e ligada. Manda um abraço para minha patroa, irmã Paulina.
1: Obrigada.
2: É isso,
1: linda.
2: Que maravilha. Vários ouvintes na audiência aí, né, Samara? Que coisa boa, minha gente! Temos também aqui na audiência, viu, o Nelson, Samara.
1: Nelson, obrigada, Nelson, pela sua sintonia. Um abraço!
2: Obrigado pela sua audiência, Nelson. Tem mais? Claro que tem. E temos aqui o Chico Itararé, olha ele. Boa tarde, o programa tá 10. Parabéns, Chico Itararé.
1: Obrigada, Chico. Um abraço.
2: Quem também tá por aqui é o Gustavo Lúcio. Ele, ó, vou sábado e domingo pra Vila Sítio. Ele ganhou no sábado, ele agora tá tentando ganhar o do domingo.
1: Eita,
2: viu?
1: Esse é forrozeiro mesmo, viu, Ita?
2: Então, ó, você que quer participar também do sorteio, você que quer ter essa chance, não sai daí da audiência, porque tá disputado, viu, minha gente? São 3 horas e 41 minutos. Bora de música!
1: Bora de música e voltamos já.
2: Santana e Solange Almeida pra você aqui na Rádio Pop Cariri FM.
6: Eita, Santana! Essa é boa, viu? É a Cioli, né?

0: Meu amigo, obrigada.
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0: Em Campina Grande, são exatamente 3 horas e 46 minutos. E olha, tá sorrindo muito, Samara, nesse São
1: Demais.
0: João?
1: Demais!
0: Gente, como tá feliz, ela tá até dando gargalhadas.
1: Menina risonha, que ri, que sonho, viu, minha gente? Muita gente chorou pra eu sorrir nesse São João.
0: Eita, bora agora trazer um recado especial pros nossos ouvintes?
1: Bora!
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0: É isso, minha gente, sorrindo muito. Que felicidade ter você conosco aqui, ouvinte, nesse horário, né? Nesse programa maravilhoso, Arraiá da Pop, penúltimo Arraiá da Pop, amanhã, né? Último sexta-feira, são 3 horas e 48. Eu falei, né, que ia ter um sorteio aí de um par de ingressos para o Domingão da Vila Sítio São João. Então, olha, primeira pessoa que ligar pra gente agora, pro nosso WhatsApp, leva para casa esse par de ingressos. Primeira pessoa que ligar pra gente neste momento, neste instante, leva para casa este par de ingressos. DDD 83-3201-8651. Tem que ligar, tá certo? São 3h48. Bora de música e a gente volta já. É rapidão com o resultado.

0: Apagando a Fogueira.
1: Em Campina Grande, são 3 horas e 51 minutos. E hoje, né, temos aí grandes atrações no palco principal do maior São João do mundo: Matheus Felipe, Mastruz com Leite, Sorriso Maroto e Vitor Fernandes. Tô pronto, preparado e querendo pra sambar muito, viu? Hoje é dia de pagodinho. E vamos apagar a fogueira, Samara?
2: Bora, agora mesmo. E aí, minha gente, vai chegando a hora de apagar a fogueira por hoje, viu?
1: É isso, vamos ficando por aqui. Mais uma Arraiada Pop volta amanhã pra finalizar com tudo, viu? Com muita música boa, resenha e muito forró no pé.
2: E claro que o programa teve a apresentação de Ítalo Silva e Samara Nunes.
1: Sonoplastia dela, que faz o som pegar fogo nesse arraiá, Naomi Andrade. E também direção geral, né, da nossa querida Rini Cláudia.
2: E claro, não esquece de seguir a gente no Insta, que é o @popcaririssan, e ficar por dentro das novidades pelo portal Pop Notícias.
1: Até amanhã, povo arretado.
2: Muito obrigada pela sua sintonia, minha gente. A gente volta amanhã, sextou, pra finalizar o Arraiada Pop, que é o último programa da temporada de junho, tá? Mas a gente inicia segunda-feira voltando com Conexão Pop, né, Ítalo?
1: Exatamente! Hoje, né, o penúltimo Arraiada Pop, amanhã vai ser o último. Vamos estar aí nos despedindo de vocês. Mas segunda-feira volta aquele Conexão Pop do jeito que você conhece, com muita fofoca, horóscopo do povo, vários estilos musicais. Vamos embora! Beijo, beijo, beijo! Uma quinta maravilhosa, uma quinta abençoada. Vai para o Parque do Povo? Juízo! Principalmente quando estiver curtindo um pagodinho. Cuidado para não bater com uma pessoa errada e ter alguma recaída misteriosa e querer viver aquele erro gostoso. Cuidado! Vamos embora! É. Beijo, beijo, beijo! Um resto de quinta maravilhosa para você. Já deu tudo certo para mim, para você e para todos nós. Eu sou Ítalo Silva e eu fui!

0: e Ítalo Silva.
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0: Pina Grande, na Paraíba, pontualmente 16 horas.
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0: Sou eu, estou às 16 horas e 1 minuto formando a Rede Nordeste de comunicação. A partir de agora estamos unidos, Rádio Pop Cariri FM 101.1, TV Nordestina canal 179, Portal Página 1PB e o Blog do Abílio, juntos trazendo para você muita informação, opinião e a sua participação, que vem através do WhatsApp.
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0: Você também já sabe, nós estamos nas plataformas digitais Facebook, Instagram e YouTube. Juntos!
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0: Meus amigos, muito boa tarde. Estamos chegando a partir de agora. Comigo aqui nos estúdios, Naumir Andrade. Nos estúdios da TV Nordestina, Flávio Gomes. Já no escritório do portal Página 1, temos Giovana Maia. E o próprio Abílio José comanda o Blog do Abílio. Vamos juntos, a partir de agora, trazer opinião. E opinião aqui é sempre no Ponto de Vista.
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0: Muito boa tarde, meus amigos. Nesse momento começa o jogo Espanha e Áustria. E você, havendo qualquer movimentação no placar, eu aviso aqui, tá certo? Por enquanto é muita correria, bola para um lado, bola para o outro e nada de efetivamente ter perigo ao gol. Meus amigos, tá acabando aqui na nossa região os festejos do maior São João do mundo. Temos hoje, amanhã, sábado e domingo. Ao mesmo tempo, no domingo, nós temos um jogo do Brasil, jogo de vida ou morte, Brasil e Noruega, 5 da tarde. Brasil vencendo, esse sentimento que habita no brasileiro e que aflora de 4 em 4 anos, de
4: Brasil,
0: brasilidade, de patriotismo não mais exacerbado como era antigamente, mas o patriotismo da gente vê a camisa da Canarinho passando, desfilando pelas ruas. Nós vemos o Brasil se unir, mesmo com aqueles que torcem contra, com aqueles quanto pior melhor, mas o Brasil se envolve e em torno de uma seleção, nós que somos um sucesso. Nós somos um sucesso. Porque somos o único país pentacampeão do mundo. Um país que é duas vezes vice-campeão do mundo. Um país que está na elite do futebol e na ponta em termos de conquistas. Mas, nesse período, o Brasil se une em torno da seleção. E a gente pode ir até o dia 19, no dia da final, se Deus quiser e a gente merecer. O Brasil chega à final e é campeão. Se não, mundo segue, o tempo continua, a gente continua nossas vidas, e aí sem expectativas. Mas nós temos esse ano a expectativa que as pessoas ainda não se tocaram e vão começar a falar aqui em Campina Grande a partir de segunda-feira. Já vai começar, porque a gente já está ouvindo nos rádios, ainda se fala de São João, disso, daquilo, outro. Mas a partir de segunda-feira, vai, se o Brasil se classifica, futebol e política. A partir do dia 20 deste mês, ou seja, final de Copa do Mundo, no dia 19, no domingo, no dia 20, na segunda, começa o período das convenções. E aí a gente tem que aproveitar para manter essa união em torno do Brasil. Edson, que história é essa de manter união? Eu não vou me juntar com quem pensa contrário. Não. Nós temos que pensar o Brasil pelas lentes de uma construção nacional. Independente se você torce por A ou B, independente se o seu candidato vença ou perca, independente se o meu candidato vença ou perca, eu preciso defender o Brasil. Eu preciso defender os conceitos que permitam que o Brasil possa sair desta crise que hoje assola o país. Uma crise em que nós estamos aí com a reforma tributária que aconteceu e que está parecendo que será uma tragédia. Porque ela novamente não pensou no brasileiro, ela pensou nos grupos. Ela não pensou no brasileiro como um todo. Nós precisamos pensar a saúde desse país. Nós precisamos pensar a educação. E não sou eu que estou dizendo isso só, não. Nós temos problemas crônicos na saúde desse país. Nós temos problemas crônicos com a educação. Nós precisamos rever conceitos, rever leis que foram aprovados e que estão enterrando a educação desse país. Ah, Edson, mas nós temos aí números. Nós não temos números satisfatórios. Nós estamos atrasados. Nós estamos com a nossa juventude ameaçada. E continuamos debatendo se o 13 ou o 22 é bom. Continuamos debatendo se Lula ou Bolsonaro são soluções para o Brasil. Isso é muito pouco. Numa eleição em que a gente vota para deputado estadual, numa eleição que a gente vota para deputado federal, numa eleição que a gente escolhe 2/3 do Senado, porque a gente vai ter direito a 2 votos para senador, numa eleição que a gente vota para governador do nosso estado, numa eleição que a gente escolhe o presidente, e por isso nós precisamos ter os cuidados. Não debater saúde, não debater educação, não debater infraestrutura. Nós estamos agora cada dia mais acostumados. Eu vi aqui numa cidade aqui perto, que eu não vou dizer o nome para não comprometer o ex-prefeito e o atual prefeito, porque um começou a obra e o outro terminou, e com essas chuvas o asfalto derreteu. Porque ao invés de fazerem obras que fiquem, eles querem é gastar o dinheiro. E aí o que é que acontece? Criaram um tipo de infraestrutura onde você passa uma máquina niveladora e joga uma lama de asfalto por cima. Quando chove, vai acabar. Nós estamos vivendo um momento e cada dia mais aparece a questão de pontes caindo, de asfaltos não sendo terminados. Nós estamos vivendo uma época em que escolas não são mais construídas, são reformadas, mas quando a gente vai olhar, com 2-3 meses precisam de reforma novamente. Então, ou a gente aproveita esse sentimento de brasilidade, esse sentimento de união, e eu continuo dizendo, não é união em torno de nomes, não. Em torno de ideias e de pensamentos. Nós precisamos defender esse país. Nós temos a maior carga tributária do mundo. Nós pagamos de tudo que nós produzimos, 40% é do governo ou mais, chegando a atingir, em alguns casos, 50%. Então, isso está muito, muito arraigado. E aí você fica, eu sou Lula, eu sou Bolsonaro. Meu irmão, eu estou pouco me lixando para quem você é. Eu estou querendo é que quando chegar no final do ano, para pagar 13º, o empresário não tenha que vender a calcinha ou a cueca para pagar o seu funcionário. Para quando chegar o ano que vem, que um salário mínimo for dado o aumento, ele não acabe antes de você receber, não. Porque você recebe um aumento do salário mínimo e com ele vem uma enxurrada de aumentos. Então, pelo amor de Deus, eu acho isso muito pouco. A gente discutir nome de A, de B ou de C. A gente precisa discutir problema A, problema B, problema C. E parar com essa demagogia de que pode cagar, me desculpe a expressão, na minha cabeça, que eu tô pouco me lixando porque eu não mudo meu voto. Isso é brincadeira.
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0: Muito bem, estou de volta com o programa Dialogando e aqui recebendo o boné, uma lembrança muito bonita aqui do ANOVA, Instituto de Pesquisa ANOVA, que é uma das referências.
1: Boa, gostei.
0: É, gostou, né? Muito bem, olha, ela está bem aqui, vai ficar aqui. ANOVA que pertence, que tem como seu CEO o Bruno Agra, estatístico, que tem uma longa trajetória em pesquisas e, como sempre, ele faz questão de dizer, mas não só existe pesquisa para eleitoral, não. Nós temos pesquisa para tudo. E no mundo de hoje, você precisa estar dando o tiro certo, você tem que estar pronto e sabendo aonde está pisando, e aí nada melhor do que pesquisa. Bruno, muito prazer recebê-lo. Trabalho aí de já mais de 35 dias dentro do Parque do Povo.
2: Maria, fala não.
0: E a gente já pode dizer, eu sei que não sei como é que está, qual é a relação que você tem de
2: contrato.
0: Contrato com a empresa, mas me parece que a maior foi a maior edição do maior São João do Mundo esse ano. Parece que foi sucesso. É impressão minha?
2: É o seguinte, o que eu posso dizer é que nós tivemos um incremento, certo? Realmente muito significativo do número de turistas, que é realmente quem vem gastar na nossa cidade.
0: Isso aí nós tivemos. Em relação a anos anteriores, aumentou. E era perceptível essa presença do turista aqui, principalmente na semana do maior São João do Mundo, né? Na semana principal.
2: A semana principal, bem como as que antecederam, porque tiveram feriado.
0: Isso. Jogo de Copa do Mundo.
2: Copa, tudo isso favoreceu. É o seguinte, eu não posso antecipar muito, claro, porque a gente tem um contrato com a Arte e Produções, eu não atendo a prefeitura. Mas amanhã, eu creio que a secretária deve estar marcando uma coletiva para já divulgar os números da avaliação de São João. Nós finalizamos ontem toda a coleta, nós fizemos em torno, juntando Galante, Parque do Povo, Vila do Artesão, Salão do Artesanato, Sítio São João, nós fizemos para mais de 7 mil entrevistas.
0: Ou seja, estiveram presentes realmente aonde aconteceu o movimento, porque antigamente ficava muito restrito ao Parque do Povo.
2: Esse ano nós...
0: Descentralizou totalmente.
2: Nós descentralizamos porque também fomos contratados pelo Sindicampina. Campina. Então nós precisamos descentralizar também a nossa coleta.
0: Ô Bruno, o que é que se pergunta ao entrevistado?
2: É o seguinte, para que a gente consiga estimar qual a movimentação financeira do nosso município nesse período, todo entrevistado nosso, um exemplo, público local, nós perguntamos qual será o gasto naquele dia. Para turista, nós perguntamos o gasto no dia, gasto com hospedagem, gasto com alimentação, gasto com evento, gasto no comércio local. Fazemos várias perguntas, entendeu? Para que, com o fim da nossa coleta, nós consigamos aplicar a estatística para estimar e dizer, um exemplo, que em Campina Grande circulou no mês de junho 500 milhões de reais, um exemplo.
0: Estou entendendo. As palavras do próprio prefeito colocaram, quando foi lançado no primeiro dia, na inauguração do maior São João do Mundo, é que poderia se ter aí algo em torno de 800 milhões rodando dentro do evento como um todo. Pode não ser. Esse número pode estar...
2: Esses números ainda não sei, entendeu? De exato. Mas eu sei que algo próximo vai chegar.
0: O que é muito importante para Campina.
2: Porque é o seguinte, como nós tivemos um incremento significativo de mais de 10% do número de turistas comparado com anos anteriores, entendeu? Que é realmente quem deixa o dinheiro na nossa cidade, então essas contas nós estamos ainda fazendo.
0: Claro, que tem até domingo ainda.
2: Não, entenda, nós encerramos ontem.
0: Já encerrou.
2: A coleta.
0: Mas tem a previsão, né?
2: É porque nós, muitos não sabem, mas sabe quantos, assim, tipos de comércio existe dentro do Parque do Povo, só no Parque do Povo?
0: Não tenho base não, mas mais de 30.
2: 30 de comércio?
0: Pode botar mais.
2: São 500.
0: 500 tipos de comércio?
2: Sim. Envolvendo gasoseiro, que é aqueles isopor, ali na frente do palco, barracas, baleiro, florista, artesão, aqueles que fazem caricaturas, tem mais de 500 pontos de comércio. Sim. Dentro do Parque do Povo.
0: Pontos. Bruno,
2: fora no entorno, né?
0: O entorno. E aí vocês tiveram que... nós sabemos que é um sucesso, não só para o turista, mas principalmente para o cidadão de Campina Grande, é o São João de Galante, que leva muito turista, mas principalmente um público de Campina Grande, né?
2: Lá em Galante nós não aferimos para traçar o perfil do público de Galante. Por quê? Porque em Campina Grande, só para me dizer quantos por cento é de público local, de turista e de excursionista, nós fizemos 5 mil entrevistas.
0: Estou entendendo.
2: No Parque do Povo, em todas as entradas, nós ficávamos de 6 às 10 e meia, 11 horas, perguntando de onde a pessoa era. Entendeu?
0: E aí vocês têm um perfil para o Parque do Povo.
2: Para o Parque do Povo temos.
0: Parque do Povo.
2: Porque do Parque do Povo, como muita gente é o local principal, tido como a principal atração turística de Campina Grande. É. Segundo, vem o Sítio São João, entendeu?
0: Que vem bombando.
2: Não,
0: aí.
2: Sítio São João, nós estamos lá também fazendo a avaliação de lá.
0: É um movimento que pegou. O Sítio São João é uma coisa fora da realidade, né?
2: O tradicional e família. Lá você não vê confusão. Não, lá você não tem nenhum tipo de... Lá é todo monitorado por câmera, certo? E eu garanto a você, você vê criança e a circulação de pessoas nos dias de evento, bem como durante a semana lá, é incomparável.
0: E é uma coisa engraçada, mesmo com evento, mesmo com banda, onde o cara vai tomar um, onde vai dançar, onde vai namorar, mas você vai conviver com... as famílias ali também visitando o turismo, fazendo aquela visita à parte cenográfica, tudo. Tranquilamente, ninguém vê um grito sequer, né?
2: Deixa eu só lhe dizer. Muitos não vão por conta do evento. Se você observar o número de pessoas que vão com criança de...
0: A maioria é para visitar.
2: De 2, 3 anos. É para ver coisas que não vêm no seu município. Ali você consegue ver a bodega, você consegue ver a casa de farinha, você consegue ver os répteis da Caatinga. Sem contar que ali ele ampliou bastante o Sítio São João. Tem uma visão para um lago que tem por trás do Sítio São João muito bonito.
0: Ô Bruno, você, além de tudo, é empresário. Você tem visão empresarial. As pessoas brigam muitas vezes para dizer o seguinte: passou junho, Campina Grande não lembra que é a terra do maior São João do mundo. E aí, por que o Sítio São João não fica aberto o ano todo? Porque não teria essa atração de em 40, 50 dias chamar tanta gente, né?
2: Existem planos, creio eu, que... Mas ali funciona o ano todo. Existe a visitação. Pode não ter show, porque nesse período é o período de maior incidência de turistas. Mas lá tem eventos culturais, tem exposições.
0: Precisa massificar mais, né, então?
2: Qual o espaço que nós temos aqui adequado para determinados eventos? Agora tem o
0: Centro
2: de Convenções.
0: Né?
2: Entendeu?
0: E o Sítio São João, quando foi explorado na sua plenitude.
2: Mas tem tipo de evento que não dá para ser feito no Centro de Convenções.
0: Outro espaço que foi destaque foi a Vila do Artesão.
2: Vila do Artesão vem sendo sucesso já há 2 anos. Emerson, com sua característica de um bom empreendedor, ele transformou aquele espaço. Lá, os artesãos dizem que era morto. E nesse período é onde eles realmente faturam, entendeu? Então, ele transformou aquilo. Emerson deu uma nova roupagem. Se você observar em anos anteriores, que não era ele à frente, não se tinha a movimentação financeira que hoje tem nos finais de semana naquele espaço.
0: Isso que é muito... Eu não fui nesse período.
2: Lotado.
0: Isso que é lotado o tempo todo, ao ponto de ter que fechar portão, que lotado. Não cabia mais ninguém, né?
2: Não cabe. O nosso problema é que tem muitos torcedores contra o sucesso do evento.
0: É impressão minha, e eu e você, nós temos ligações políticas de analisar sempre com cunho político. É um perfil nosso. É, Campina Grande tem um problema assim. Se Bruno Agra for o prefeito, eu tenho que torcer, eu sou torcedor de Edson, eu torço contra. E aí eu boto defeito até no vento. Se Edson for o prefeito e ele for torcedor de Bruno, bota defeito até no vento. Isso muitas vezes termina bloqueando o trabalho, né?
2: E atrapalha muita coisa, entendeu? Isso atrapalha até o progresso da cidade. A política é para ser vivenciada no momento da política. Passou a política, todos devem lutar em prol da população. Quando eu cheguei, você estava falando aí que as escolas... Por exemplo, eu atendo vários municípios que, pela segunda vez agora, essa semana, passou por problemas de enchente. Ingá, Mogeiro, Riachão, entendeu? Santa Rita, Bahia.
0: 2026 foi um ano chuvoso, diferente então, assim, de anos anteriores, então os problemas apareceram. Né?
2: Mas também a gente não pode também só culpar a gestão.
0: Não.
2: A própria população, às vezes, em alguns locais, a própria população contribui para que a vazão da água não consiga ser suprida. Por quê? Entopem os bueiros.
0: É, eu, inclusive, a semana passada foi uma semana de muita chuva. Todo mundo sabe disso. Choveu muito. E aí, o que acontece? Eu moro ali perto do Canal do Prado. O cara simplesmente chegou, parou uma caminhonete e jogou um sofá dentro do canal. Todas as pessoas que iam passando pararam seus carros. Ele simplesmente entrou na sua caminhonete, desapareceu. E o problema ficou na culpa de quem? Nas costas da prefeitura, da SESUMA. Isso não tira o trabalho que tem que ter, mas aí pela caridade. Nós estamos falando de problemas estruturais. Nós vamos a um rápido intervalo. Depois do intervalo, nós vamos falar sobre a nova e sobre as perspectivas do que vem agora nesse segundo semestre, que é muita coisa,
2: viu? Eu tô até com medo.
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0: Muito bem, são 16 horas e 29 minutos. Estamos com o programa Dialogando e você já sabe, participa conosco pelo WhatsApp 83-3201-8651. Acompanha a gente também no Facebook. Mandar um abraço ao Josemi, que está aqui nos acompanhando. Também quem está ligado na gente é o Flávio Gomes. E é obrigado ele acompanhar, porque ele está na TV Nordestina, né? É, também mandando um abraço aqui, o Baixo Farias está acompanhando. Um abraço, Baixo. Está nos dando o prazer da audiência. E também mandar um abraço a Marcos. E é um prazer ter a sua audiência. Marcos Andrade está conosco lá no bairro do Catolé, está acompanhando com o Raidinho ligado. Muito bem, meus amigos, estamos com Bruno Agra. Bruno, que é o CEO da ANOVA, que é um instituto de pesquisa. Bruno, quando se fala em pesquisa no Brasil, se tem a impressão que só se faz pesquisa eleitoral.
1: Não.
0: E a coisa mudou, né? Hoje você, até para levantar da cama, será que vale a pena eu me levantar agora? Tu tem os estudos, né?
1: Edson, é o seguinte, um exemplo. Eu fiz Crescer. Eu fiz a avaliação do Crescer.
0: Sim.
1: Nós fizemos para Gustavo. Então, assim, você vai fazer um evento, se você não sou... ouvir as pessoas que estão ali naquele evento, você no próximo ano não vai corrigir os erros. Como é que você pode chegar a lograr um êxito se você não ouvir quem é o seu cliente? Se você tem um comércio, entendeu? E você não sabe, souber de onde vem o seu cliente, você pode estar perdendo venda. Às vezes tem tanta gente que investe em determinado tipo de mídia. Será que o cliente dele está observando aquela mídia que ele está investindo?
0: Exato.
1: Ele não sabe qual o horário do público dele. Um exemplo, quem investe em rádio, qual o horário do seu público? Qual nicho você quer atingir?
0: Tudo isso é motivo
1: de pesquisa. Você vai abrir um negócio, se você não souber, entendeu, aonde é o melhor ponto para você estar lá, você vai abrir e vai fechar. Um exemplo, abriu um cachorro quente do Zé.
0: Isso.
1: Porque em João Pessoa é o sucesso, Campina vai para João Pessoa, só que eu acho que o local não foi adequado.
0: Mas Bruno, você tirou o meu pensamento também. Eu já fui umas duas vezes e eu não acho que aquele produto... é para aquele local.
1: Eu acho que o local não foi adequado. Aquele produto dentro daquela do espaço K iria ser o sucesso. Isso. Mas aquele local você tem uma sensação de insegurança. Porque só tem ele aberto.
0: Exato.
1: Antes tem o Dr. Pizza. Mas o Dr. Pizza parece que fica com segurança na porta.
0: É.
1: Ele não tem. Quem vai parar um carro ali... entendeu? E vai sentir a vontade com a onda de assalto. Principalmente pessoas que vêm de moto. Então, assim, eu acho que o local não foi adequado. Se tivesse um pouco mais pra frente, pronto, poderia ser aqui perto dos restaurantes, que tem uma movimentação.
0: Isso. Mais à frente, nem tanto depois do Domino's, tem que ser antes.
1: Tem que ser antes.
0: Mas deixa eu lhe fazer uma pergunta. Pra que... o empresário está acompanhando. Não, eu não gosto dessas coisas. Não, tudo comigo é empírico. Não, mas o seu vizinho está com o mesmo produto e ele está crescendo. E por que você não? Eu chego, vou lá no escritório da ANOVA. Aí eu digo, eu quero fazer uma pesquisa sobre o alcance do meu programa. Aí você diz, calma, não é assim. Peraí.
1: Tem que fazer um brief. Você tem que botar tudo, entendeu? Tudo que você almeja atingir. Baseado no que você almeja, nós construímos um questionário
0: todo
1: dentro da sua necessidade para

0: iria ser atingido pela população de Campina. O investimento era muito alto para o retorno incerto. Então ele preferiu não investir. É tanto que a de João Pessoa fechou. Outro um exemplo, porque a McDonald's deu naquele local e a Habib's não deu.
1: Isso, aqui em Campina Grande, ali na Avenida Canal, próximo ao viaduto.
0: A Habib's, além de um problema gerencial, entendeu? A Habib's abriu de um tamanho, quando viu o volume, aumentou o tamanho. Só que desfirra para tirar. E quando é franquia, existe um ticket.
1: Isso.
0: E para você tirar aquele ticket, dá trabalho. Qual é o hábito que a população de Campina tem de estar comendo esfirra?
1: Nenhuma.
0: E era o carro-chefe dele, era esfirras.
1: E eu posso dizer isso porque eu fui várias vezes. E também ali percebia que se ela tivesse colocado no shopping, partage talvez tivesse dado mais certo.
0: Porque o custo de manutenção era menor.
1: Menor. E ela veio muito grande para uma freguesia que não era tão acostumada. Né?
0: Falta. Um exemplo. Hoje tem ali próximo ao espaço o Atacadão. Antigamente era o Macro. Só que o Macro, todo mundo passava ali e dizia, não, o Macro não sei como sobrevive. Porque o Macro era atacadista, não era como é o Atacadão. Isso. Eu moro próximo, circulo ali, tem dia que o Atacadão está lotado.
1: E aí o que é que o cara vai fazer? Eu chego, Bruno, o pessoal está aqui perguntando, Bruno, e até colocando, é importante fazer a pesquisa, mas é viável ter o valor da pesquisa, gastar em pesquisa, você vai me responder isso também.
0: O menor custo é a pesquisa.
1: O menor custo é por causa da resposta.
0: Da resposta. Você pode desprender um valor muito alto para obter um insucesso. É melhor você brecar um investimento alto ou você investir para depois saber se vai dar certo?
1: A resposta foi dada. Então, você tira dentro, você tira o valor da pesquisa, ela está no investimento.
0: É um investimento. Até porque você, às vezes, como aconteceu com o Habib's, ele abriu um tamanho, quando ele viu o volume nas primeiras semanas, ele aumentou o tamanho. Então, isso, se ele tivesse visto que não ia ter o volume necessário, ele poderia ter brecado o investimento e ter se mantido com a estrutura menor.
1: O Marcos Antônio está aqui. Vamos falar de política? Os caras puxam logo para a política.
0: Não, quero tudo político.
1: Deixa eu te dizer uma coisa, Bruno. A partir do dia 20 de julho, nós já estamos seguindo todo um trâmite eleitoral, da Justiça Eleitoral. Mas a partir do dia 20 de julho é quando se vai ter as convenções e aí você começa a ter verdadeiramente o contato de quem é realmente candidato, né? E aí você pode começar a definir suas escolhas. Está indefinido ou as pessoas já tomaram o caminho?
0: É o seguinte, hoje nós não podemos falar de resultado, mas podemos falar de política.
1: Isso, certo? Exato.
0: Hoje nós temos, se fosse hoje, um segundo turno. Indefinido quem iria.
1: Hoje.
0: Certo? Só que, o que é que acontece? Até agosto, nós trabalhamos com suposições. Os nomes postos, pode acontecer alguma reviravolta, quem não já viu? 2014, Vitalzinho foi candidato, ninguém esperava. Para ter palanque para quem? Para Dilma.
1: Para Dilma.
0: Então, daqui para agosto, a gente pode ter muitas surpresas ainda.
1: Eu lhe pergunto, a nível nacional, haverá segundo turno de todo jeito ou tem como essa eleição ser decidida no primeiro turno?
0: Rapaz, vai ser igual a de Bolsonaro contra Lula.
1: A de 2022?
0: De 22.
1: Segundo turno.
0: Segundo turno. O único problema que eu acho é que se o filho de Bolsonaro tivesse um pouco mais de postura adequada, ele poderia levar.

0: mas até os próprios bolsonaristas não...
1: Já começam a ficar meio...
0: resguardado. Eu acho que, na minha humilde opinião, esse incidente aí, essa postagem da madrasta, eu acho que ali é cunho político, é cunho eleitoral. Eu acho que é mais para voltar a atenção para apagar algum isqueiro que foi aceso para o lado dele.
1: Uma postura como aquela não poderia ter sido evitado se houvesse unidade. Porque o que me parece que pode acontecer tudo, mas o que tem lá em Bolsonaro é mundiça. É filho que não respeita pai, pai que não manda em filho, mulher que quer ser mais do que o marido. Me parece que é uma mundiçada grande, que não tem aquele... Porque todo mundo... Lula pode cagar na cabeça do esquerdista, que os cabas respeitam o que ele quer. E já Bolsonaro não consegue isso.
0: Rapaz, é o seguinte... Para a população, todos estão na mesma vala.
1: Certo. Não, eu concordo.
0: Só que, hoje em dia, a gente não tem aquela Lula. Ao meu ver, o tempo já deu. Só que não... Qual é o outro nome que tem?
1: É. Não, nós sabemos que o limite Lula é outubro. Se, por acaso, Lula perder essa eleição... Acabou definitivamente a era Lula. E aí vão ter que começar do zero a construção de uma liderança nas esquerdas.
0: Mas o que eu estou dizendo não é era Lula. Eu estou dizendo hoje. Qual outro nome fora Lula?
1: Não tem. Não tem.
0: Ele pode ser chamado de ladrão, ele pode ser chamado de tudo.
1: Exemplo, eu vou lhe dizer o quê? Em 2010, Lula lançou Dilma, que era um poste.
0: Era um poste. E ele elegeu. Sabe o que é que acontecia em 2010, Edson? Na época, eu ainda ia a campo. Em 2010, foi logo que eu saí de outro instituto e chamei uma pessoa para ser meu sócio e a gente fundou naquela época com outro nome, certo? A gente chegava nos municípios, já que você falou de 2010, vou falar também de 2010, aproveitar o gancho e falar de 2014. 2010, Lula botou Dilma e Cássio botou Ricardo.
1: Foi.
0: No início era a mulher de Lula e o menino de Cássio. 2014, Cássio foi contra
1: Ricardo. E Lula teve que engolir a candidatura de Dilma.
0: E outra, deixa eu só lhe dizer, teve mais uma em 2014. Cássio, no início, tinha quantos por cento?
1: Tava na frente, tava vantagem. Venceria, inclusive, no primeiro turno, se não insiste na candidatura do filho para deputado federal.
0: Pronto. Então, eu estou dizendo que o maior problema hoje é porque a política, ela...
1: Você está dizendo, veja se eu entendi, o quadro não está definido por hora, tudo está em aberto.
0: Está em aberto.
1: Vai depender dos movimentos agora...
0: Daqui pra frente. Até porque
1: até
0: é o seguinte.
1: Até as convenções.
0: Até porque é o seguinte. Hoje nós temos 4 candidatos de potencial para Senado e 3 de governo. É. 2014, Vitalzinho levou para o segundo turno por conta de 10 pontos que ele teve. Somando os dois hoje que aparecem nas pesquisas recentes divulgadas, que é Cícero e Efraim, ultrapassa Lucas, certo? Se mais próximo, porque pesquisa é o momento. Primeiramente, a gente está retratando hoje. Com uma série de pesquisa, eu tenho 9 a nível de estado, envolvendo de 2.000 e de 4.000 entrevistas. Então, eu tenho uma série histórica. Então, com isso, nós fazemos um gráfico. Eu devo fazer mais umas 7 ou 8 daqui para a eleição, no mínimo. Então, o que é que acontece? Quando chegar na última semana, baseado na série histórica que eu montei desde o ano passado, que eu tive umas 5 a 6 pesquisas o ano passado a nível de estado, com as desse ano, nós sabemos em entendeu?
1: O caminho sendo tomado.
0: Você monta um gráfico tipo um jacaré.

0: Na época, faltando poucos dias para a eleição, eu disse, Muriba, é o seguinte, eu não posso dizer resultado, mas eu posso dizer que está por um fio para a eleição ser decidida no primeiro turno. E foi decidida no primeiro turno. A primeira de João.
1: 2018.
0: A primeira de João. Entendeu? Muriba era aqui.
1: Como também a eleição no 2022, ela estava para ser decidida no primeiro turno e o crescimento de Pedro...
0: Ninguém esperava.
1: Ninguém principalmente esperava. Pedro no segundo turno, né?
0: Esperava Nilvan, por conta da grande João Pessoa, mas já mostrou que a grande João Pessoa não está
1: muito
0: ultimamente não está dando vitória a candidato nenhum, porque João perdeu lá na grande João Pessoa todinha para Pedro.
1: E Campina Grande também parece que deixou de ser tão importante no cenário, que era quem decidia a eleição, porque a tendência era toda para um lado. Esse ano corre esse risco, pelo que você... Não vá dizer números, mas pelo que você está vendo, me parece que Campina está concentrando apoios.
0: É porque é o seguinte, Campina, de certa forma, é barrista.
1: Isso.
0: E, de certa forma, tem um nome de Campina. Então, existe aquela tendência de parte da população seguir essa pessoa. A dificuldade que o nome de Campina tem em João Pessoa, um nome de João Pessoa também tem em Campina. Campina Grande. E o nome do sertão também vai ter em Campina. Então, existe uma tendência, entendeu?
1: De... Mesmo aqui, vai para as pancadas. Eu gosto de conversar com quem tem visão. Mesmo com o apoio de 3 ex-prefeitos...
0: Pode sair derrotado.
1: O nome de João Pessoa pode ser derrotado em Campina. 3 ex-prefeitos de Campina Grande apoiando, pode derrotar candidato.
0: Né? Pode.
1: Que é o que está se prevendo no futuro.
0: O desenho é este. Ninguém sabe se vai se proceder. Se até vai manter, porque, né? A partir de agosto é que vai estar valendo. Como é que vai ser a movimentação em Campina?
1: Quem vem?
0: Outra coisa que muito eleitor e muito analista não sabe, João Pessoa por si só é quase 20% da população da Paraíba, de eleitores. Nós temos 3 milhões e 400 mil eleitores. João Pessoa tem 580 mil eleitores.
1: Ou seja, quase 15%.
0: Campina tem aproximadamente quase 300. Quando junta Campina e João Pessoa só, dá quase 30% do eleitorado. As 25 maiores cidades, dá 53% do eleitorado.
1: E tem sido um caminho. A BR-230, ela tem sido muito importante para, principalmente, levar para o segundo turno, né?
0: E outra... Em 2000 e na de Ricardo Coutinho, em 2014, Cássio veio com um discurso, mas não veio com que nada para mostrar. E Ricardo tinha interligado vários municípios. Com a estrada Sabão, mas interligou. Um exemplo, a gente atendia na época a Aguiar. Para a gente chegar a Aguiar era 30, 40 minutos de estrada de costelinha. Imagina um doente numa estrada daquela, o que sofria.
1: E a região todinha tendo que conviver com isso, né?
0: E na época de chuva. Tinha município que a gente não conseguia fazer pesquisa.
1: E aí ele vai e faz... A grande bandeira dele foi aquela.
0: Foi a estrada.
1: R$1 bilhão de um empréstimo.
0: Deixado
1: com o Maranhão. Por causa, foi no governo de Castro, Maranhão... Não gastou, terminou sobrando, caindo no governo de Ricardo. Mas mesmo assim, o que a gente tem visto esse ano é, me parece, predominância para os cargos proporcionais, mais uma disputa muito acirrada para o Senado, principalmente em três nomes que estão aí se bicando. Né?
0: É o seguinte, eu acho que Senado a gente pode ter...
1: Surpresas como 2018.
0: Surpresas como 2018. Porque um exemplo que eu vou lhe dar. O mais importante na disputa para Senado é o segundo voto. E como está a chapa casando o voto. Muitos institutos não fazem isso. O nosso faz. Eu digo como eleitor que votou no primeiro voto, está votando no segundo. Como votou no segundo, está votando no primeiro. E quem nos contrata sabe, entendeu? Que isso é uma informação super importante. Será se o voto de João está casado com Nabu? Se o voto de João estiver casado com o veneziano? O que aconteceu em 2014?

0: Nós tínhamos Cássio com...
1: Em 2018.
0: Não, em 2018. Cássio...
1: Casado com Daniel.
0: Não, peraí. Cássio com 50, normalmente aparecia com 50 e poucos por cento dos votos. Em primeiro lugar. Só que no segundo, Cássio era o quarto.
1: É, lá embaixo.
0: Por que Cássio era o quarto? Porque quem votava nos outros três nomes...
1: Não votava.
0: Tava escolhendo entre os outros dois. Não estava casando o voto Daniela e Cássio. No sertão mesmo, não casava o voto. Por não casar, é tanto que Cássio perdeu dentro de Campina.
1: É.
0: Para Daniela.
1: Foi. E esse ano, os senadores, os candidatos ao Senado, estão fazendo de tudo para não casar voto. Só João que corre atrás de um casamento com Nabô, mas tanto Veneziano quer voto com João... Como Nabô quer voto com todo mundo.
0: Nabô quer voto com todo mundo.
1: Tá nem aí pra quem você vota o primeiro voto.
0: O único problema de Nabô é o desconhecimento.
1: O povo ainda não conhece Nabô Vanderlei.
0: Se os prefeitos...
1: Ele disse que tem 160.
0: Se os prefeitos botaram o time em campo e souberem trabalhar, a gente pode ter surpresa.
1: E surpresa desagradável pra qualquer um dos lados.
0: Outra interrogação. Como vai se comportar o público bolsonarista na maior região do nosso estado? Que se concentra muito o público bolsonarista, que foi surpresa nas últimas eleições, na grande João Pessoa. Um exemplo, quem diria que Queiroga? Queiroga era o terceiro.
1: É, e foi pro segundo,
0: Segundo turno. Ele, na última semana, ele deu uma crescida do tamanho do mundo. Então, eu sei que algum dos candidatos vai sair prejudicado ali na Grande João Pessoa.
1: Até porque, aqui para nós, a informação que nós temos é que o segundo voto não está sendo muito discutido dentro da direita da Paraíba, porque muitos têm, inclusive, essa boa relação com o Nabô Vanderlei, muitos das lideranças. E são lideranças que Veneziano e João Azevedo têm dificuldade de entrarem. Por causa de serem defensores de Lula.
0: Aí o que é que acontece? Pode não entrar Veneziano e pode não entrar João. E ter Queiroga, que vai roubar alguns votos dos dois.
1: E Nabô
0: pode...
1: Pular firme sozinho.
0: Eu acho o seguinte, que... Ao meu ver, um desses nomes já tem uma eleição quase garantida para Senado.
1: Você... Aposta assim em quem? Apostaria?
0: Não, não é apostar.
1: Não vai dizer nome.
0: Não pode dizer nome. Mas um desses três principais nomes...
1: Já são garantidos.
0: Um já é garantido. Muitos dizem que João. E eu digo que não.
1: É, até porque o apoio do PT a Veneziano, ele é decisivo em algumas partes, né?
0: Mas o problema é o seguinte. Os candidatos, tem alguns que estão... Com situação e oposição.
1: É.
0: E aí, como vai se comportar o município?
1: Aqui em Campina Grande. Vamos aqui, um exemplo bem claro. Bruno vai votar, prefeito Bruno Cunha Lima vai votar em Nabô.
0: E aí, como vai ficar a relação com o Veneziano?
1: E ele vai votar em Marcelo Queiroga. Não, em Veneziano. Veneziano e Nabô Vanderlei. É, a maioria dos vereadores da base do prefeito Bruno Cunha Lima já declararam o voto e a semana que vem vão tirar foto com Nabô. Ele vai tirar foto com 12 vereadores.
0: E aí, parece que sexta-feira quem está aqui é Flávio, né?
1: Flávio Bolsonaro, dia 3, numa carreata, junto com Efraim Filho.
0: E se fizer isso, está cometendo um crime.
1: Não, o TRE já liberou.
0: Liberou?
1: Liberou. O pessoal entrou para bloquear, mas o TRE liberou. Que não é... Não sei em que termos, ainda não li a decisão. Só
0: mas
1: que o TRE
0: liberou. A legislação eleitoral não é só permitido. É porque eu creio que não está caracterizando campanha. Está caracterizando uma visita
1: pré-eleitoral.
0: Pré-eleitoral.
1: Como se Lula chegasse, haveria...
0: Haveria o cortejo, a comitiva até isso. Determinado local.
1: Vão inaugurar um comitê ali no, na Avenida Florinda.
0: Mas já está permitido?
1: Não, o comitê não.
0: Vão inaugurar...
1: A sala do PL.
0: O comitê não, o diretório.
1: O diretório do PL.
0: Aí pode.
1: Aí o que acontece? Vai ter um cortejo recebendo o presidenciável Flávio Bolsonaro. Como Ronaldo Caiado ia vir para Campina Grande, não veio por causa do voo. Bruno, vê se a gente vem com mais frequência para a gente bater o tempo. Bater um papo, porque quando sair o resultado, a gente analisar bem direitinho a pesquisa do São João.
0: É o seguinte, o São João, mais uma vez, é o sucesso. O São João não é feito para Campina Grande. Vocês têm que ter
1: um... É um festival, na verdade.
0: Vocês têm que prestar atenção que o São João nosso é feito para o mundo. A população de Campina Grande passa o ano esperando esse momento. Quem diria ver Roberto Carlos dentro do Parque do Povo?
1: E que foi um sucesso, né? Que as pessoas achavam que não ia dar ninguém e foi lotado.
0: Foi lotado. Entendeu? Tinha alguns pontos vagos? Tinha, mas pelo tamanho do espaço e pelo público, outro ponto que eu vou levantar. Se fala do forró tradicional. Vê o Parque do Povo no período de São João? São João mesmo, que era o tradicional? Como é que estava? Eu fui dia de domingo que os portões estavam fechados. O portão ali de baixo fechou. Entrava por cima, mas por baixo não entrava. Agora, no tradicional, eu garanto a você, quem reclamasse e não misturar...
1: Tem que misturar, porque virou um festival. Não é mais só uma festa. É um festival de música.
0: É, para você ver, muita gente sente falta de Gustavo Lima não estar no palco. Por quê? Porque muita gente não tem condições de pagar um ingresso para ir num show.
1: Bruno, muito obrigado pela sua participação. Deixo o espaço aberto e o convite para novas entrevistas.
0: Eu que agradeço, Edson, e agradeço a todos os ouvintes que estão em casa. E dizendo assim, acreditem em pesquisa. A pesquisa, quando ela é feita com seriedade, certo? Ela mostra um resultado correto. Agora, tem muitos institutos, entendeu? Que só aparecem em ano eleitoral, que é só para conturbar o pleito. Existem institutos também que, um exemplo, no seu próprio estado não tem credibilidade.
1: Vem aplicar aqui, né?
0: Aí vem querer ter credibilidade aonde existem empresas que realmente, Campina, muitos não sabem, mas na nossa Paraíba está situado os melhores institutos de pesquisa. Os quatro melhores institutos de pesquisa do nosso estado está aqui,
1: em Campina Grande.
0: Opinião, Data Quality, Seis Sigma e a Nova.
1: A Nova.
0: Todos quatro estão aqui. Que trabalham com divulgação, só existe o meu e a Opinião. Nós trabalhamos com divulgação, mas a Opinião até agora não divulgou nada esse ano. Da Paraíba, com credibilidade, entendeu? Só é o Instituto Anova, que está divulgando no momento.
1: Muito bem, esse foi Bruno Agra, do Instituto Anova. Um abraço a você, fique com Deus, a gente se encontra amanhã.
0: Hoje, agora é o Bomba?
1: É o Bomba.
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8: Confirmando na Rainha da Borborema, 17 horas e 8 minutos.
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7: Na Paraíba, 17 horas e 11 minutos.
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7: Fala, galera, boa tarde. Estamos no ar com o programa mais bombástico do seu final da tarde. Esse é o programa Bastidores da Notícia. Apresentação Rômulo Bomba, Ivaneide Nunes e Naomi Andrade nessa nave. Hoje é quinta-feira de TBT. Daqui a pouquinho tem bomba. Seja bem-vindo, vocês que estão em casa aí, ao programa Bastidores da Notícia. Boa tarde, Ivaneide. Hoje eu tô elétrico.
8: Tô vendo, você tá elétrico mesmo. Boa tarde, Rômulo Bomba. Eletricidade a mil.
7: É bom
8: boa
7: demais.
8: Boa tarde, Naomi Andrade. Boa tarde pra todo mundo que está acompanhando o programa Bastidores da Notícia nesse final de tarde maravilhoso. E olha só, se você ainda não tem o nosso WhatsApp, salva, que é pra gente virar melhores amigos.
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7: Exatamente, 17 horas e 12 minutos. Manda logo um abraço aqui para meu amigo preto lá do Sabor de Mel.
11: Aquele abraço.
7: Fito, também ligado no programa Bastidores da Notícia. Meu amigo Evandro também ligado. Essa, e a galera, já, o meu amigo o Zapa aqui já começa a bombar o povo pedindo um alô, viu? Daqui a pouquinho tem bomba com exclusividade. Lembrando a vocês que, olha, eu gravei um vídeo no portal Bomba Paraíba. Já começou a dar polêmica.
8: Meu Deus.
7: Já começou, mas eu gosto assim, quando dá polêmica mesmo, entendeu? Daqui a pouquinho eu vou relatar sobre esse vídeo que eu gravei no Bomba Paraíba, que já tá, passa mais de 100 mil visualizações. 100 mil visualizações, viu? É. Então já começou a dar polêmica o vídeo. Mas é bom assim porque é estouro, porque o Bomba Paraíba tem nada mais, nada menos 8 anos de credibilidade.
8: Sim.
7: Entendeu? Então, Daqui a pouquinho vou falar sobre esse vídeo, vou estourar uma bomba e relatar os fatos que podem que aconteceu. Teve uma pequena reunião entre um grupo, tudo. Eu vou relatar já já. Fiquem ligados vocês aí nesse programa mais bombástico do seu final da tarde, Bastidores da Notícia. 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
7: GS, contagem regressiva para o final de maior São João do mundo. Diz que ontem era o Duduzinho, né? Como era o nome? Eduardo, né?
8: Eduardinho dos teclados. Diz
7: que bombou ontem, viu? No Parque do Povo.
8: Foi, tocando aquela música. Tem aquela música aí, facilmente.
7: Diz que...
8: Acordei hoje, é sexta-feira. Não tem nada que me pare.
7: Viu?
8: Tudo nos conformes pra ser loucura de verdade.
7: Da final do maior São João do mundo que está bombando.
8: Exatamente. E também teve o filho do Piseiro, né? Que foi uma loucura total. Ele entrou lá no meio da multidão, começou o show em cima do prédio, ali na lateral do Parque do Povo. Depois o homem já tava no palco, depois o homem pulou no meio do povo e foi aquele desmanche dele. Olha aí a música dele,
7: é do Eduardinho. Eduardinho, só.
11: Vem comigo assim, ó. Vai. Acordei hoje é sexta-feira, assim não tem nada que me pare. Tudo nos conforme pra ser loucura de verdade. O direct tá bombando, o bonde quer saber o que tá tendo. Onde vai ser mais tarde? Onde que tá fervendo? 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
7: Esse é o programa Bastidores da Notícia, menino. Cuida, menino, que hoje é quinta-feira, viu?
8: Hoje é quinta-feira, você falou, amigo. Hoje é quinta-feira, dia de TBT, dia de recordar. Mas vamos recordar coisas boas, né? Não vamos se apegar a um passado ruim, não, viu? Guardem só lembranças boas no coraçãozinho aí de vocês. E já que estamos falando também de Parque do Povo, hoje a programação vai ser bem diversificada. Começando aí, olha, com pagode, forró, vai ter tudo, tudo pra todo gosto hoje lá no Parque do Povo, viu? A programação de hoje, ela vai incluir, ó, Sorriso Maroto, Vitor Fernandes, Mastruz com Leite e Matheus Felipe. Ou seja, uma programação aí bem diversificada. Vai ter o Forrozão das Antigas com Mastruz com Leite. Vai ter também um sertanejo aí, uma coisa mais romântica, um forró romântico com o Vitor Fernandes e também o Matheus Felipe. E vai ter aí o pagode com o Sorriso Maroto, né? Então, é festa pra todo gosto, viu?
7: É bombando, viu? Reta do maior São João do mundo. É você agora, é só... acompanhar as atrações, o que vai acontecer nessa reta final aí, lá no Parque do Povo aí, pra não perder os dias, né? Os últimos dias do maior São João do mundo, que esse ano foi estouro mais uma vez aí, a Arte Produções aí vem bombando, vem mostrando tudo e que de bom e de melhor no maior São João do mundo. Mandar um abraço aqui, sabe pra quem? Pra meu amigo Naldinho, mandar um abraço aqui pra meu amigo Kleber Cabral, mandar um abraço aqui pra meu amigo Nelson Gomes aqui, mandar um abraço aqui pra meu amigo, sabe quem é? Naldinho, sim, lá do José Pinheiro, mandar um abraço aqui pra a galera todinha aqui, ligado no programa Bastidores da Notícia.
8: Um abraço também pra dona Francilene, que está mandando aqui um boa tarde carinhosíssimo através do nosso WhatsApp. Você também pode mandar sua mensagem no nosso zap.
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8: 3201-8651, minha gente. Sempre uma alegria estar juntinho de vocês nesse final de tarde. Olha só a novidade. A Paraíba fechou o mês de maio com um saldo positivo na geração de empregos com carteira assinada. Ao todo, foram criados aí 2.012 novos postos de trabalho, segundo dados do Cadastro Geral de Empregos e de empregados e desempregados, que é o CAGED, divulgados aí pelo Ministério do Trabalho. No período, o Estado registrou um grande número de admissões e desligamentos, porém, o número de admissões foram bem maior do que o número de desligamentos. O setor de serviços foi o que mais contribuiu para esse resultado, com um saldo positivo de 1.276 vagas de trabalho novas. Em seguida, aparece o comércio com 485 novos postos de trabalho. E esses números representam um crescimento de 0,36% em relação ao mês de abril, que seria o mês anterior a esse resultado. E entre as maiores cidades do estado, Campina Grande apresentou o melhor saldo, com 789 postos de trabalho, resultado de 4.870 contratações e 4.081 desligamentos. Já João Pessoa, capital paraibana, registrou um saldo de 664 vagas. Esse número se dá por conta das contratações temporárias devido ao período das festividades juninas. O comércio fica mais movimentado, o setor de serviços também, e aí resulta nesse número positivo em relação aos empregos de carteira assinada na Paraíba. São dados do CAGED.
7: 17 horas e 20 minutos. Esse é o programa mais bombástico da cidade. Esse é o programa Bastidores da Notícia. Mandar um abraço aqui para meu amigo Kleber Cabral, aqui ligado também no programa Bastidores da Notícia. Mandar um abraço aqui para meu amigo Renato, ligado lá na Zona Leste. Rômulo Bomba, esse é o programa mais bombástico da cidade. Parabéns aí pela credibilidade. O que você aí tá matando o povo do coração, me levantando, ressuscitando defunto. Você não é Jesus, mas você ressuscita cada defunto. Eu tava olhando seu Instagram agora, meu irmãozinho. Um abraço, cuida, menino. Mandar um abraço aqui para meu amigo João Neto do Fisco, Afonso Souto, João Neto, Afonso Souto e Neto Guedes também, a galera lá do Fisco aí ligado também no programa Bastidores da Notícia.
8: Isso mesmo, Rômulo Bomba. E atenção, olha, o Ministério da Saúde ampliou até o dia 31 de dezembro a estratégia de resgate da vacinação contra o HPV para adolescentes de 15 a 19 anos que perderam a oportunidade de se vacinar na idade recomendada. A vacina faz parte do calendário nacional de vacinação para meninos e meninas de 9 a 14 anos, mas com a ampliação que tem entre 15 e 19 anos e ainda não recebeu a dose, poderá também se imunizar. A vacina é aplicada em dose única e protege contra o HPV, que é o vírus responsável por diversos tipos de câncer, como, por exemplo, o câncer de colo de útero para as meninas, o câncer de pênis para os meninos, boca e garganta, além de prevenir verrugas genitais. Aqui em Campina Grande, a vacina está disponível em todas as salas de vacina e também nas UBSs. E também lá na Casa da Vacina, que fica ali no Pedro I, que inclusive tem um horário estendido, funciona de 8 da manhã até 8 da noite. O objetivo é aumentar a cobertura vacinal e proteger adolescentes da exposição ao vírus. O Ministério da Saúde ampliou o prazo, né, dessa estratégia de vacinação, porque a adesão foi baixa, ou seja, os adolescentes, eles podem tomar a vacina, mas não procuraram, porque essa janela de idade de 15 a 19 anos, ela foi aberta até o final de junho agora, e depois só ficaria disponível para meninos e meninas de 9 a 14 anos. Mas aí, como a adesão foi baixa e ainda tem muita vacina em estoque, o Ministério da Saúde decidiu ampliar esse processo de vacinação até o dia 31 de dezembro. Então, se você tem uma criança, adolescente nessa idade, leva vacina, porque é uma vacina muito importante, essa contra o HPV, previne aí um câncer cânceres, né, perigosíssimos. Então, se tem a oportunidade de se vacinar, se vacina, não fica de fora. Eu sou doida para tomar essa vacina, mas minha idade não deixa. E quando eu tinha a idade, que hoje é permitido, a vacina não existia ainda. Então, eu fiquei fora por conta disso, né? Não consegui a contemplação. Já aperreei o povo para ver se libera para minha idade, mas vem lá do Ministério da Saúde, isso não tem nada a ver.
7: O governo federal para liberar para todas as idades, né?
8: Pois aí é. Mas aí eu tenho esperança. Como era de 9 a 14, agora aumentou para 15 a 19, vai que chega aí, né?
7: Atenção os políticos aí, né? Atenção os deputados federais, os senadores que, aí, que botam, amigo, isso em pauta aí para aprovar esse projeto, né? A todas as idades.
8: Quem pode se vacinar, eu digo muito, vá, se vacina, não perca a oportunidade, porque veja. Minha médica, a ginecologista, ela orientou a tomar, porque na minha família tem histórico de câncer.
7: Tem histórico.
8: Aí, Livanelli, por mais que você não esteja na idade para ser contemplada pelo SUS, procure particular a vacina. Aí eu,
7: se não me engano, parece que é uns 3 mil a 3.500, né?
8: É, bem inocente, vou procurar a vacina, né? Eu quero tomar. R$3.500.
7: Olha aí,
8: reais.
7: Tá vendo? Bati na trave, tá vendo?
8: Então tire o chapéu para o SUS. O SUS tem um esquema vacinal importantíssimo, distribuído aí no Brasil todo. Só existe no Brasil. E você que pode, ó, tem aí entre 9 a 19 anos, vá atrás da vacina contra o HPV em qualquer postinho de saúde, em qualquer casa da vacina, aqui em Campina Grande, até na integração tem vacinação. Então não perca a oportunidade. Eu queria estar no seu lugar, com a sua idade, para tomar e não posso.
7: 17 horas e 25 minutos aí, utilidade pública aí, ó, pedido de doação de sangue, né? Josivalda Maria do Vale, né? Está internada no hospital do Pedro I, né? Localizado para você fazer a doação de sangue aí, ó. Olha, pode ter essa doação, você pode ir para o Hemocentro, né? E fazer a indicação que é lá para o Pedro I e falar o nome da pessoa, que é Josivalda Maria do Vale, né? O tipo do sangue, qualquer tipo de sangue, entendeu? Essa aí é uma utilidade pública, que Deus abençoe e cuide, Deus abençoe a cada doador. Então, fica aí a utilidade pública. 17 horas e 26 minutos. Esse é o programa Bastidores da Notícia, o programa mais bombástico da cidade. A Prefeitura de Ingá institui comissão especial para estudar a relação de concurso público, né? A Prefeitura agora vai fazer um concurso público, entendeu? E está botando aí, aqui, ó. Em medida de buscar avaliação e viabilidade administrativa, financeira e orçamento para recompensar o quadro efetivo, né? O quadro efetivo do município, a Prefeitura Municipal de Ingá institui, por meio de despacho do gabinete do prefeito, no número 056/2026, a comissão especial ao de estudo para a realização do concurso público, com a finalidade de promover levantamentos, diagnósticos e análise técnica para voltado à avaliação de viabilidade de um novo, certamente, concurso público, né? Que vai acontecer na Prefeitura de Ingá.
8: Um beijo carinhoso para a dona Cidália Brito, que já está na audiência, sintonizada aqui na Rádio Pop Cariri, mandando abraço para Rino Bomba, para Nauri. Eu adoro que ela lembra de todo mundo. Obrigada, querida. Obrigada pelo carinho da audiência. Sempre maravilhoso estar juntinho com vocês nesses finais de tarde.
7: 17 horas e 27 minutos. Esse é o programa Bastidores da Notícia, Lafite, meu amigo Naldinho, meu amigo Wellington, meu amigo Pardal, essa galera, Socorro, também tudo ligado no programa Bastidores da Notícia. E hoje é o aniversário, não, do meu amigo Alberto Jorge, que é o presidente, né, da OAB, viu? Alberto, meu irmãozinho, que Deus ilumine você, que Deus dê muitos anos de vida aí. Parabéns aí do seu amigo Rômulo Bomba, dessa equipe que faz o programa Bastidores da Notícia, Ivaneide, Naomi Andrade. comemora essa data hoje. É uma data especial. Alberto Jorge, parabéns, meu irmãozinho. Continue sendo essa pessoa que você é. Parabéns de coração, viu? Sou teu fã. Agora eu tô sabendo que no seu aniversário de hoje, diz que tem 3 carretas de Heineken na porta da casa dele. Eita. Diz que vai montar um sonzão lá. Diz que quem vai cantar hoje é Roberto Carlos e Madonna na casa dele hoje. E Alberto.
8: Apenas.
7: É, Jorge. É, não brinque não, viu? É, hoje é festão, viu? Diz que a seleção brasileira vai dar uma passada rapidamente lá na casa dele lá.
13: Brasil!
7: Parabéns, Alberto Jorge. Um abraço. Que Deus ilumine você, meu irmãozinho.
8: Isso mesmo, Rômulo Bomba. Estamos chegando às 17 horas e 30 minutos. Vamos faturar rapidinho. Sim, e a gente volta já.
7: Não,
8: por que tem que faturar?
7: Porque tem que pagar a pensão.
8: Cuida, Naomi Andrade.
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2: Na Paraíba, 17 horas e 35 minutos. Meu WhatsApp está bombando, pegando fogo. Daqui a pouquinho, todos os detalhes sobre o vídeo que eu estourei a bomba. Todos os detalhes, viu? Fica a dica, até almoço teve, viu? Até almoço. Esse é o programa Bastidores da Notícia. Daqui a pouquinho tem bomba, não.
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4: Estamos de volta com o programa mais bombástico da Paraíba e tem áudio de ouvinte, Naomi Andrade.
5: Boa tarde, Ivaneide. Boa tarde, Romulo. Saudade de vocês. Um abraço, um cheiro bem grande no coração. Amo vocês.
4: Essa é a queridíssima Sônia Maria Raposo, nosso ouvinte fiel, que tem nosso carinho, nossa admiração. Muito obrigada pelo carinho de sempre, dona Sônia. Você é especial demais. Também amamos vocês, você demais, viu? Obrigada pelo carinho de sempre. Você também pode mandar seu áudio, sua mensagem de texto, através do nosso WhatsApp.
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4: Isso mesmo, 3201-8651. Agora vamos falar de coisa séria, porque a Receita Federal acionou o Ministério Público, o TCE, e pediu investigação contra o prefeito de Campina Grande por improbidade administrativa. Pois é, a Receita Federal encaminhou uma representação ao Ministério Público da Paraíba e Tribunal de Contas do Estado, onde sugere uma investigação para apurar a suspeita de atos de improbidade administrativa cometidas pelo prefeito de Campina Grande. O caso leva em consideração uma análise realizada pela Receita Federal, que apontou irregularidades no recolhimento das contribuições sociais destinadas à Seguridade Social e ao Programa de Formação do Patrimônio do Servidor Público, que é o PASEP, né? Quem é CLT tem o PIS e quem trabalha no serviço público tem o PASEP. Isso foi entre janeiro e dezembro de 2022, segundo o Ministério Público. Segundo ano, na verdade, último ano da primeira gestão do prefeito. Segundo o relatório que o nosso amigo jornalista Alisson Bezerra teve acesso, a Prefeitura de Campina Grande deixou de declarar ou declarou de forma insuficiente em suas documentações nessas competências de janeiro de 2022 até dezembro de 2022, inclusive relativas ao 13º salário, que seria aí a competência, né, 13 de 2022. Os valores de contribuição destinados à Seguridade Social devidas pelos segurados, né, pelos empregados vinculados ao regime geral da Previdência Social. Pois é, tudo isso é o que diz aí o relatório do Ministério Público. E para a Receita, as irregularidades, elas resultam numa oneração superior a 41 milhões de reais à Prefeitura de Campina Grande, somente em juros e multa. É muito dinheiro. E ao publicar essa matéria, né, o jornalista Alisson informou que procurou a Prefeitura de Campina Grande, mas não obteve resposta até o momento. Está lá na página Resumo PB. Pois é, minha gente, pois é, dívidas e dívidas. E precisa se investigar direitinho para ver se foi isso.

0: mesmo que aconteceu.
1: Exatamente.
0: Sempre ouvir dos dois lados, né, Romulo?
1: Com certeza, é bom sempre ouvir os dois lados para saber se procede, né? Um denuncia e agora tem que ouvir o outro lado, né? Para saber como é que está a situação hoje da Prefeitura Municipal de Campina Grande. Esse é o programa Bastidores da Notícia, 17 horas e 34 minutos. 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
1: Meu amigo Lisandro, da Cidadania, tive com ele lá na Vila do Artesão, lá no sábado, lá que bombou lá. Estive com o meu amigo Lisandro, a esposa dele lá. Eu encontrei muita gente na Vila do Artesão. Ele tá na audiência aqui. Mandar um abraço aqui para meu amigo Fabrício. Ligado também, Fabrício, que é lá da Campina Veio, que hoje é construtor também. Enfim, ligado no Aldi também, ligado também no programa Bastidores da Notícia. Mandar um abraço aqui para meu amigo Silvio também, ligado no programa Bastidores da Notícia, lá do Detran, a galera todinha. Franklin, lá do Hospital de Trauma também. Galera, todo mundo aqui ligado no programa Bastidores da Notícia. Naldinho também, ligado também lá no programa Bastidores da Notícia. A galera do PROCON, que não perde o programa Bastidores da Notícia. É gente, viu,
0: menino? Oh, coisa boa.
1: É gente ligada. 17 horas e 41 minutos.
0: Isso mesmo.
1: Vamos falar um pouquinho. Vamos fazer um pequeno balanço aqui. Que é que você... nessa reta final, Ivaneide, eu vou fazer uma pergunta para você. O que é que você achou do maior São João do mundo? Entendeu? Faça um pequeno balanço aqui dessa edição agora.
0: Na visão de forrozeiro ou na visão de jornalista?
1: Na visão, tá, nas duas visões.
0: Vamos lá, na visão de forrozeira, de pessoa que ama a cultura nordestina, a nossa história, a história do Parque do Povo, do nosso forró, eu gostei bastante da organização do evento, em relação à distribuição das ativações, dos restaurantes, das ilhas de forró. Esse ano com um diferencial absurdamente maravilhoso, que foi a exposição dos 110 anos de Luiz Gonzaga. Um acervo pessoal, é algo para você se emocionar vendo, você poder ver de perto, né? As roupas que o rei do Baião usou, até o cartão do banco do homem tá lá. Então é uma coisa linda de se ver, tem que tirar o chapéu para quem organiza, para quem faz a curadoria. E a festa tá lindíssima, a segurança garantida, né? São muitos policiais que inclusive vêm de cidades circunvizinhas para garantir aí a segurança dos forrozeiros. Na festa tem lá a central de integração da polícia, né? Que une polícia civil, militar, federal. A ajuda que você precisar, eles conseguem lhe atender. Tem a questão do esquema de segurança, do monitoramento de câmeras. São mais de 260 câmeras espalhadas pelo Parque do Povo, com reconhecimento facial. O resultado dessa tecnologia já soma mais de 50 prisões de pessoas que não deveriam estar na festa, né? Foragidos da justiça, tornozelados, enfim, foram presos. Então mostra o que o trabalho da polícia, da segurança pública, está bastante efetivo. A questão da ampliação, que foi de 76 mil forrozeiros para 79 mil forrozeiros, aí a capacidade total do Parque do Povo que aumentou. Muita gente ficou preocupada, achando que será que vai dar, será que não vai? E deu, ou seja, o Corpo de Bombeiros Militar, bem como a organização do evento, fez um estudo bastante interessante, né? Bastante pensado para que ficasse confortável para todo mundo. Então, assim, maravilhoso. Agora, da parte de jornalista, da pessoa que trabalha cobrindo o evento, tem aquela questão que eu falei naquele dia aqui na rádio, que precisa se melhorar a comunicação, principalmente quando há alteração na programação de shows do dia, né? Precisa se informar não só à imprensa, mas ao público também. Porque, como eu falei antes, e não volto atrás do que eu disse, as pessoas se organizam muitas vezes para ver o artista. E se você vai para a festa e o artista não tá, não é chato? Quem concorda comigo? E aí precisa se melhorar um pouquinho só isso, a questão da comunicação. Mas no mais, a festa é belíssima, vale a pena participar. A programação é diversificada, tem forró raiz, tem de tudo, tem
1: de
0: pra
1: tudo,
0: todo lugar.
1: De tudo.
0: Gosto,
1: a estrutura,
0: tem pra todo gosto.
1: A estrutura, a
0: decoração.
1: Decoração
0: impecável.
1: Bonita, perfeita. Parabéns à Arte Produções aí. E falando na Arte Produções, hoje as atrações é Matheus Felipe, né? Mastruz com Leite, Sorriso Maroto e Vitor Fernandes, né? Hoje, nas atrações, hoje o Parque do Povo tem áudio aí de ouvinte aí, né? 17 horas e 45 minutos. Esse é o programa Marte
2: Gol. Opa, bomba! A galera do Shopping Fatais, na loteria do Shopping Fatais, tá tudo ligado e é bomba! Arrochou, bomba!
0: Vamos ouvir de novo.
1: Vamos ouvir de novo aí.
2: É bomba, bomba. A galera do Shopping Partaz, na loteria do Shopping Partaz, tá tudo ligado e é bomba. Arrocha o bomba. Nosso amigo Tom Vieira. Da loteria do Shopping Partaz. Tá tudo ligado em você lá.
3: Até o cartão do banco.
1: 17 horas e 45 minutos. A galera lá da Casa Lotérica, lá do shopping, né? Partagem, né? Meu amigo Toninho, que não perde o programa. Bastidor da Notícia. Será que as meninas ali que trabalham ali, lá na Casa Lotérica, tudo ligado também no programa. Bastidor da Notícia. Meu amigo Bolinha, filho de Vera, da saudosa Vera, né? Ligado aqui no programa Bastidor da Notícia, que não perde, né? Meu amigo também, ligado também no programa Bastidor da Notícia, Capilé. Ligadíssimo no programa Bastidores da Notícia. Só o Tarcílio também, que não perde. Se quando dá 5 horas, a esposa deles, que é o Tarcílio, liga o rádio.
0: Sim.
1: Quando ele não tá em casa, ele liga o rádio. Quando ele tá no carro, pilotando o carro, ele liga o som do carro. Mas a mulher disse: meu amigo, você é fanático demais por esse homem bomba. Ele disse: eu sou fanático pelas bombas. E falar nisso, daqui a pouquinho tem bomba com exclusividade. Meu amigo aqui assiste também, ligado no programa Bastidores da Notícia. Elson também, lá, o filho do seu Didi, que não perde o programa Bastidores da Notícia. Valdir também, lá do pátio também, ligado também. Jô Veículo também, ligado no programa Bastidores da Notícia. Só que quem tá ligado também é o Dr. Johnny também, ó, que eu mando um abraço na escuta. Eita, Pedro II também ligado no programa Bastidores da Notícia. Pimentel Filho também ligado no programa Bastidor da Notícia. Márcio Rangel também, que não perde o programa Bastidor da Notícia. Daniela Pimentel e Bastos Farias. É isso aí, é fã número um do programa Bastidor da Notícia. Ele é fã de carteirinha, Bastos Farias. Não perde o programa Bastidor da Notícia, não.
0: Nosso amigo Rômulo também está na audiência, seu xará. Sônia Maria Raposo, nossa amiga querida, Dona Cidália, Dona Francilene, todo mundo ligadinho aqui no programa nesse final de tarde. E, gente, notícia triste no forró, né? O ex-vocalista da banda Cavaleiros do Forró e atualmente estava como vocalista da banda Colo de Menina, morreu aos 42 anos. O cantor Neto Araújo morreu nesta quinta-feira, aos 42 anos. A informação foi confirmada pela banda Colo de Menina, né? Banda que ele estava como vocalista. Uma publicação feita aí nas redes sociais. A causa da morte não havia sido informada até a última... até o último momento, né? Até agora não se sabe ao certo o que foi. Neto morreu em Pendências, que fica no oeste do Rio Grande do Norte, na mesma cidade onde ele nasceu. Em nota, a banda lamentou a morte do artista e destacou a trajetória dele na música. A memória dele permanece. Era um artista, né? Apaixonado pela música, um companheiro querido e alguém que deixou sua marca através do talento, do sorriso, da alegria que levava por onde passava. A banda também ressaltou que a história de Neto Araújo seguirá viva na banda Colo de Menina e também no coração de todos que tiveram o privilégio de conhecê-lo. A banda Cavaleiros do Forró, da qual Neto Araújo também fez parte, publicou uma nota de pesar e relembrou a contribuição do cantor na história do grupo. Foi na banda Cavaleiros do Forró que ele se tornou conhecido do grande público, né? Durante a primeira passagem pelo grupo, ele participou da gravação do DVD O Filme, registrado ao vivo no antigo estádio Machadão, lá em Natal. Também ficou conhecido por interpretar músicas que marcaram a carreira da banda, entre elas Não Pegue Esse Avião. Quem não quer cantar nessa música, Não Pegue Esse Avião, num karaokê da vida? Também a música Avisa Ela e Mar de Doçura, gravada em dueto com a cantora Elisa Clívia, que também faleceu em 2017. Neto fez parte da história de Cavaleiros do Forró, onde deixou sua voz, seu talento, sua dedicação, marcando aí uma importante fase na trajetória da banda. O grupo ainda se manifestou solidariedade aos familiares, amigos, colegas de profissão e fãs do cantor, desejando que Deus conforte a todos nesse momento de luto. Realmente é uma grande perda, né, aí no forró nordestino. A gente se despede do cantor Neto Araújo, ele que estava vocalista da banda Colo de Menina e foi vocalista também da banda Cavaleiros do Forró.
1: 17 horas e 50 minutos, esse é o programa Bastidores da Notícia, um programa mais bombástico do seu final da tarde. Eles estão de volta, eles estão voltando em Campina Grande. Fábio Júnior e José Augusto se unem no projeto Paixão em dose dupla em novembro, viu? Aqui em Campina Grande, viu? Fábio Júnior e José Augusto em novembro, viu? Eles estão voltando no projeto Paixão em dose dupla.
0: Eita!
1: Menino, cuida. Bom demais, viu?
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1: Muito ruim.
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1: Muito gostoso. Muito
0: sucesso,
1: muito,
0: viu?
1: Esse é o programa Bastidores da Notícia, 17 horas e 51 minutos. Gervásio Maia projeta vitória de sem fim, não pode falar não, porque a gente já está num ano pré-eleitoral e a gente não pode falar em negócio de vitória de fulano, de beltrano, não, menino. Esse é o programa, já ia lendo uma matéria, ia dar errado, menino. Não pode não, tem que ter cuidado.
0: Cuidado, menino. Cuidado,
1: lembrando
0: menino.
1: A vocês que vou mandar um abraço aqui para meu amigo Saulo Vasconcelos, ligado no programa Bastidor da Notícia, ele não perde o programa não, viu? Abraço, Romo, Saulo Vasconcelos na escuta. Mandar um abraço também pra Adriano também, e lá no Catolé, ligado também no programa Bastidores da Notícia. Dona Natália também ligado no programa Bastidores da Notícia, lá na Liberdade. Essa galera ligada no programa Bastidor da Notícia, 17 horas e 52 minutos. Isso, reta mesmo. Final do maior São João do mundo. A gente já falou das atrações de hoje. Qual é a atração de amanhã?
0: Amanhã no Parque do Povo. Showzão, viu?
1: Promete, viu? Sexta-feira no Parque do Povo, promete. Amanhã, sexta, sábado e domingo.
0: Pela primeira vez em Campina Grande, amanhã, Martinho da Vila.
1: Eita, é devagar.
0: E Martinália. Em Campina Grande, não, perdão. No maior São
1: João.
0: No
1: maior
0: João
1: São
0: do
1: João
0: mundo,
1: do mundo,
0: né?
1: É Martinho
0: Campina
1: da
0: Grande,
1: Vila.
0: Eles já estiveram.
1: E Martinho,
0: inclusive,
1: da Vila.
0: Martinália. Já fui num show de Martinália na Praça da Bandeira, num festival de inverno.
1: Foi?
0: Lá em. Não sei se foi 2015, meu Deus, não lembro.
1: Não foi o show dela, não. De Martinho da Vila eu já fui.
0: De Martinália eu fui.
1: Martinho da Vila é muito
0: Martinho
1: bom.
0: Martinho da Vila e Martinália realizando um show pela primeira vez no Parque do Povo. Também vai ter muito forró com Tati Guel, Márcia Felipe e Toca do Vale. São shows grandes. A
1: Toca do Vale é bom.
0: Promete aí ter um público bastante considerável, né?
1: Tem aquela música de Toca do Vale, é Bloqueado, né? Eu acho melhor ele cantando, já viu?
0: De Toca do
1: já
0: Vale?
1: Já escutou, já. Ele cantando, eu acho melhor ele cantando do que... como é o nome daquele cantor? Teve uma polêmica essa semana. Gustavo Lima. Uhum. Gustavo Lima. Se você tiver aí Toca do Vale aí bloqueado, você coloca aí. Então, Ivaneide, você agora está contando os dias, né? Porque você vem trabalhando bastante.
0: Venho trabalhando muito, de manhã, de tarde, de noite e de madrugada. São quatro turnos, né, amiga? A gente trabalha com comunicação, não tem descanso não, viu, gente? É correria, mas é muito bom porque dá pra gente prestigiar os artistas da nossa terra, artistas que a gente sempre quis ir a um show, né? E não tem como. Esse ano pudemos ver de pertinho o Rei, Roberto Carlos, uma grande novidade. Então, assim, é cansativo, mas é bom, viu? É bem divertido esse período do maior São João do mundo. Eu lembro muito que a Dona Maria do Carmo, artesã lá da Vila do Artesão, falou pra mim uma vez, ela disse, o mês de junho a gente espera como uma mãe espera a chegada do filho. Uhum. É, pra quem gosta de cultura, de forró, realmente é uma chegada bem especial, a chegada de junho, a chegada do maior São João do mundo. A gente trabalha, mas se diverte muito, vê os amigos, os colegas de comunicação, então é sempre muito bom. Tem áudio de ouvinte, Naomi, aí no teu zap. Vamos ouvir áudio.
1: 17 horas e 55 minutos.
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0: Eita, esse é o Pascoal da Educação. Obrigado, querido. Criatividade a mil,
1: a viu? A mil, pegando essa deixa de Pascoal da Educação, tem...
0: Bomba!
2: É bomba! É bomba!
1: É bomba! 17 horas e 56 minutos. Essa bomba eu soltei já no portal Bomba, estourei no portal Bomba Paraíba, né? Lá no Instagram, Bomba Paraíba, você, Bomba Paraíba Underline, né? Você pode seguir quem não conhece. É, mandar um abraço aqui para meu amigo Rodrigo Mota, ligar também no programa Bastidor da Notícia, o advogado que não perde o programa Bastidor da Notícia. Essa bomba eu vou relatar aqui e eu tive mais informação, eu recebi uma ligação agora. Então, para vocês aí que estão ligados. É bomba. Amanhã vai ter uma reunião do partido PL. Amanhã. O partido PL, que hoje tem como pré-candidato Efraim Filho, certo? Que está tendo dificuldade para ter um vice, certo? Tentaram a primeira dama, Juliana, mas devido à gravidez dela, entendeu? Ela não aceitou, então estão tentando amanhã falar com o Bruno, convencer Bruno para Juliana ser a vice. E diante disso, fizeram um convite a Sargento Neto, deputado estadual, para Sargento Neto ser o vice, mas Sargento Neto deu negado. Correram para outros, que foi até superintendente da STTP, não deu certo. Não pensaram, cogitaram o nome dele, cogitaram nada. Chamaram Bolinha. Então, Arthur Bolinha, que já foi, entendeu, pré-candidato a vice nas eleições de 2022, e Bolinha, não, vou conseguir como pré-candidato a Senado. Balançou, ainda balançou. E nome cogitado hoje chama-se Nelson Gomes. Nelson Gomes, atenção, Campina Grande, Nelson Gomes. Quando eu soltei essa bomba, poderá, eu recebi uma mensagem de uma pessoa que foi lá no blog lá e comentou dizendo que era fake. Aí eu faço esse desafio, essa pessoa que foi lá no portal dizendo que era fake, pergunte a Nelson Gomes, é bomba, se ele não almoçou com Romero Rodrigues para falar sobre isso, o deputado Romero Rodrigues. Pergunte se é mentira minha, se ele não sentou com o Romero para conversar, porque se ele negar, se ele confirmar, você vem a mim, você vai e se retrata. E pediu ainda para eu botar uma nota. Pediu para eu botar uma nota. Bota uma nota cheia de razão, eu disse, eu não boto uma nota. Liguei para Nelson Gomes, falei com ele, ele deu cada risada aquela coisa toda, não falou em nada, porque não é Nelson que toma conta da página dele, é essa pessoa que toma conta. Nelson Gomes não estava sabendo dessa nota. Eu tenho um print da conversa que eu tive com o Nelson. Então, eu tenho 8 anos no mercado. O Bomba Paraíba é 8 anos, inclusive vai fazer uma grande festa agora em novembro. Eu disse, eu só tiro a publicação por ordem judicial. Ou se Nelson ligar para mim e dizer, tira a publicação. E como eu falei com o Nelson só fez dar gargalhadas. Bombinha, tu sabe fazer estrago, tu sabe estourar tuas bombas. Então, gente, eu nunca desfiz nem de A, nem de um jornalista A, nem B, nem C. Agora, peraí, ainda querendo desfazer da página Bomba Paraíba, vamos ter respeito. Do jeito que eu tenho respeito a todos. Eu não sou defunto, eu não sou Jesus Cristo para ressuscitar defunto. Pelo contrário, eu estou aqui, quando eu posto de um amigo meu, de um jornalista, eu dou os créditos. Eu sou desse jeito. Eu estou aqui para ajudar. Agora, para querer desfamar um, o outro, não. Então, não quero entrar mais nem em detalhes, mas eu não tirei a matéria e não vou tirar. só tiro com ordem judicial e só tiro se Nelson Gomes ligar para mim. Eu recebi as ligações de pessoas de dentro do gabinete da esposa dele, recebi várias ligações dizendo: Roma, aconteceu isso, isso, isso, isso. Essa pessoa não sabe nada, não. Então, é bomba. Vamos embora? Tchau, vamos Campina embora. Grande. Até amanhã, se Deus quiser.
0: Até amanhã. Um cheiro.

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gente boa. Se liga com a gente aqui na Hora H, em cada canto, recanto, encantos desta Paraíba de audiência. Que prazer, que alegria. 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Obrigado a você de toda a Paraíba pela audiência, pela companhia e pela sintonia. A partir de agora, até às 7 da noite, é informação sem parar.

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0: Violência. Suspeito de participar de homicídio de empresário no bairro José Américo, em João Pessoa, é preso pela polícia. E outros dois suspeitos ainda são procurados. Procedimento. Ministério Público investiga publicidade irregular de Bete Paraibana em espaços públicos na capital do estado. Segurança. João Pessoa sedia reunião do Conselho Nacional para debater combate ao crime organizado. Agenda. Flávio Bolsonaro visita maior São João do Mundo em Campina Grande com direito à carreata para recepcionar o senador nesta sexta-feira. Eleições 2026. Ex-governador da Paraíba, João Azevedo, afasta rumores sobre Odon Bezerra na suplência de Nabor Vanderlei e avisa, diz que não faz política com rasteira. Brasília, Polícia Federal suspeita de que líder do PL na Câmara dos Deputados usou verba parlamentar para pagar carro para a filha. Deputado alega estar sendo alvo de perseguição. Futebol, Espanha elimina Áustria e enfrenta a equipe vencedora entre Portugal e Croácia na Copa do Mundo.
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0: E atenção para a previsão do tempo para esta sexta-feira na Paraíba. Previsão de dia ensolarado no estado. A temperatura vai oscilar entre a máxima 28 graus e a mínima 19 graus. A hora agora na Paraíba, 6:04. Essa é a Hora H.
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Paraibanos e paraibanas, no Brasil as posições dependem da conveniência de momento. Mais uma vez, o líder do PL, maior partido da oposição e da direita no Congresso Nacional, é alvo de uma investigação da Polícia Federal. Vocês lembram que não faz muito tempo ele foi pego numa operação que investiga a destinação de emendas parlamentares? Uma busca e apreensão que encontrou lá alguns milhares de reais, quase meio milhão de reais, no cofre do deputado federal, que alegou que era um dinheiro que ele estava guardando da venda de uma casa. Geralmente, os cidadãos comuns, mortais, guardam dinheiro no banco, porque dinheiro que está no banco é um dinheiro que não precisa ser escondido, nem em guarda-roupa, nem embaixo de colchão. Mas o deputado federal, o líder da oposição, a bancada que fiscaliza o governo, guardava por um acaso esse dinheiro em casa. Agora, há uma nova investida da Polícia Federal suspeitando de que o líder do PL na Câmara usou verba parlamentar, dinheiro público, para somente pagar um carro da filha. Não, você não ouviu errado. A suspeita que a Polícia Federal tem é de que o líder do PL na Câmara dos Deputados usou dinheiro público para pagar o carro da filha. Eu estou dizendo tudo isso só para chegar num ponto. Porque a defesa do deputado é que está sendo alvo de perseguição. De quem? Da Polícia Federal. A mesma Polícia Federal que, quando bate na porta dos adversários e acorda mais cedo lideranças ligadas à esquerda e ao PT, parte da direita aplaude e chama isso de justiça, de investigação. Mas quando é o contrário, tudo muda. Quando é o contrário, a mesma Polícia Federal, que foi muito determinante, por exemplo, nas investigações da Lava Jato, que emparedaram o PT e que mostraram muitos furtos, roubos e desvios, na época, ou patrocinados ou com a conivência do PT nos episódios da Lava Jato, o que diziam os adversários do PT naquele instante é que a Lava Jato estava investigando e indo para cima da corrupção. E foi por conta desse tipo de ação, de investigação, de autonomia da Polícia Federal, que, por exemplo, o PT perdeu em 2018 e Bolsonaro chegou ao poder, ou não. Mas agora é o contrário. A mesminha Polícia Federal, fazendo o seu trabalho, quando pega alguém da oposição e do PL, qual é o discurso? Perseguição. Na falta de uma argumentação, de uma defesa mais consistente, recorre-se ao clichê de sempre. E é sempre assim dos dois lados. Isso eu estou falando do lado da direita, quando é a esquerda também. Quando a polícia estava pegando o povo da esquerda, qual era o argumento? Perseguição. Vai ser literalmente sempre assim. Quando a polícia bate na porta de um adversário, aplausos. Mas quando pega no entorno, vaia e gritos de protesto. Ou seja, só vale quando é para pegar o adversário.

juntos. Até às 7 da noite. Quem gosta de jornalismo de verdade, quem não tem tempo a perder, se liga aqui.

paraibanos e paraibanas, na despedida do dia, nas boas-vindas da noite, nós nos juntamos aqui para agradecer ao nosso bom, generoso, misericordioso e justo Deus.

Jesus Cristo de Nazaré. Às vezes dizemos que queremos ter um encontro com Deus, que queremos mais de Deus, que queremos aprender mais de Deus. Queremos ter a sua revelação. Mas na verdade o que precisamos é discernir a sua presença e a sua voz. Saber quando ele se apresenta e quando ele fala conosco. E Deus é um Deus que gosta de falar conosco, de se revelar. Se olharmos à nossa volta, quase tudo fala, revela Deus. A sua criação, a sua natureza, os fenômenos naturais.

0: naturais. E é assim que Ele fala conosco, através de sinais, de pessoas, de situações, e principalmente pela sua natureza, do seu espírito. Sabe qual é a verdade? É que o grande problema, muitas vezes, não é a ausência de Deus, não é porque Deus não está perto de nós, mas ou é a nossa distância ou a nossa falta de percepção, de sensibilidade para ouvir a sua voz e os seus direcionamentos. O profeta Elias se encontrou com Deus numa brisa suave, mas ele esperava coisas grandiosas, estrondosas, extraordinárias. Assim também pode ser conosco. Se a gente vive distraído, enxergamos apenas acontecimentos, coisas palpáveis. Mas quem está com o coração sensível consegue enxergar a mão de Deus conduzindo tudo na vida, nas pequenas e grandes coisas. Mais do que ver ou buscar um Deus distante, quase como uma lenda, um mito, uma história, nós precisamos pedir a Deus para abrir os nossos olhos, abrir os nossos ouvidos, para assim conseguirmos discernir sua presença e reconhecer a sua voz.
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0: De coração aberto, cabeça erguida, com fé em Deus e fé na vida.
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0: Opa, acerta a sua hora com a nossa Hora H. Vamos que vamos, Paraíba, às 6h14. Obrigado pelo carinho, obrigado a você que chega com a gente a partir de agora, interagindo nos nossos canais de comunicação. A partir de agora você pode falar comigo no Instagram, pesquisa aí no Instagram, @Eroncid, me achei, será um prazer falar com você.
4: 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Eroncid, pra você eu dou cartaz.
0: Obrigado, Eudimar, um abraço pra você. Alô, você que tá no YouTube, a partir de agora não tá ainda? Se inscreva no canal, youtube.com/maistv, tem um Instagram, tem um YouTube aí, vai lá, maistv, pode se inscrever pra você acompanhar agora o programa em áudio e vídeo. Vou saber se você chegou aqui pra gente falar com você, será um prazer ter a sua interação. Ou no WhatsApp, você tem um zap zap aí, o nosso é fácil, anote aí agora, 993465236, 993465236, 993465236. Mensagem de áudio, se identifique, diga onde está falando e pode mandar o seu recado. No YouTube já tem um Lázaro Martins aqui dando boa noite a Paraíba, boa noite. Alô, Samuel Rolim, aquele abraço. Valeu, meu irmão. Geraldo Farias está dando boa noite também. O Jailson Ferreira, aquele abraço a vocês, viu? Obrigado pela audiência. A partir de agora, informação sem parar aqui na Hora H.
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0: 6h15 na Hora H, daqui a pouco tem as primeiras notícias do programa, mas tem um recado, vai começar nesta sexta-feira o São João Pedro de Sapé e vai bombar!
5: De 3 a 7 de julho, a Praça de Eventos de Sapé vai ferver no São João Pedro de Sapé, a chama que não se apaga. Dia 3, Joy Santos, Elba Ramalho e Seu Desejo. Dia 4, Jaci, Austrálias e Silvani Berg. Dia 5, Lidiane Kedson, Fabiana Souza, Rafaela Santos e Pablo. Dia 6, Lohane Silva, Fabrício Rodrigues, Kelly Silva e Rei Vaqueiro. E no encerramento, dia 7, Marcelo Jubão, Amanda Rainha da Farra e Joelma.

0: Opa, e a Hora H será amanhã de São João. São João na Hora H. São João Pedro na Hora H, direto de Sapé. Do Parque da Festa de Sapé, que vai começar somente com Elba Ramalho. A abertura será com, entre outras atrações, Elba Ramalho. A gente estará às 18h na Hora H, direto de Sapé, a terra cultural, a terra do abacaxi, cidade que marcou, fincou o pé e marcou sua presença no roteiro junino e de São João na Paraíba, fazendo São João Pedro. Tem um São João cultural lá que está acontecendo já há alguns dias, terminou domingo, e agora é o São João Pedro, a mistura de São João com São Pedro em Sapé. A Paraíba toda vai visitar Sapé nessa semana de festividades do São João Pedro. O programa Hora H será especial às 18h amanhã, com festa, com forró, com São João, e fazendo esquenta para o show de Elba Ramalho em Sapé, na região da Mata da Paraíba, pertinho de João Pessoa, pertinho de Campina Grande, muito perto do Brejo Paraibano também, do Cariri. Então é fácil chegar em Sapé. Olha aí, Elba Ramalho, essas e outras com Elba Ramalho, em ritmo de São João, de forró, de Nordeste. Ela é fera, a rainha do forró, das festas juninas em todo o Brasil. É ela, Elba Ramalho, 6h18. Daqui a pouco a gente fala mais sobre essa São João Pedro de Sapé, que começa nesta sexta-feira. E a Rede Mais, o programa Hora H, Rádio Pop, estaremos todos juntos lá a partir das 18h. 6h18 na Hora H, 6h18. A gente começa com informação na Hora H. Atenção, informação policial. Um dos suspeitos de matar um empresário que reagiu a um assalto numa loja de celular no bairro do José Américo, na capital paraibana, já está na cadeia. Foi preso na tarde de hoje. E sobre esse assunto, sobre essa prisão e esse crime, nós vamos falar agora por telefone com o subcomandante do 5º Batalhão da Polícia Militar, é o Major Antônio, que fala com a gente agora. Comandante, boa noite. Como é que foi a prisão desse primeiro suspeito? Boa noite.
1: Boa noite, boa noite. Satisfação. É, exatamente, hoje a gente, infelizmente, né, ocorreu essa fatalidade no bairro José Américo, onde um empresário, um trabalhador, pai de família, que ganhava seu pão honestamente, teve sua vida ceifada, né? É, os vagabundos adentraram em seu estabelecimento e, após uma reação do cidadão, eles acabaram cometendo esse crime. De imediato, após as informações que foram chegando para a gente, iniciamos diligências, né? Foi realizado um cerco em toda a área de responsabilidade do 5º Batalhão, através de policiamento de rádio patrulha e de força tática, que culminou com a prisão de um dos suspeitos de envolvimento neste crime. O suspeito foi preso no bairro Colinas do Sul e se encontrava em um veículo que teria sido usado no cometimento do crime. O indivíduo, ele foi o responsável por dirigir, né? Ele foi o motorista que levou aqueles dois indivíduos que aparecem nas imagens, né? E também trouxe eles de volta aqui para a área do Colinas do Sul. E no momento da prisão, ele se encontrava sozinho no veículo e sem nenhum objeto ilícito. As informações ainda são muito preliminares, ainda estamos levantando, né? Porém, o que nos consta até o momento é que foram três envolvidos.
0: A polícia fazendo o seu trabalho, ainda tem outros procurados e a polícia continua no encalço desses suspeitos. 6h20 na Hora H. O Ministério Público da Paraíba abriu um procedimento para investigar publicidade ou a suspeita de publicidade irregular de uma bet que é da Paraíba, ou seja, uma casa de apostas, que fazia propaganda ou está fazendo propagandas em espaços públicos da capital paraibana. Vamos à redação do portal Mais PB agora.
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0: Quem tem a informação aqui na Hora H é ele, Gabriel Albuquerque. É com você, Gabriel.
3: O Ministério Público da Paraíba está de olho na exposição de placas de publicidade de casas de apostas em espaços públicos de João Pessoa. Quem transita pela Avenida Epitácio Pessoa aqui na capital já deve ter reparado a divulgação de empresas de apostas, as famosas bets, como é o caso da VaiDeBet. Por isso, o órgão abriu um procedimento para apurar a suposta omissão da Prefeitura de João Pessoa no controle da divulgação da empresa paraibana nas ruas da cidade. Da redação do portal Mais PB, Gabriel Albuquerque.
0: Pois é, uma oportunidade para tanto a Beto quanto a Prefeitura esclarecer como é que se dá esse tipo de parceria, esse tipo de publicidade. Sempre tem um problema com essas Betes, né? Vez por outro tem problema. Bom, o Ministério Público está mostrando que está atento. 6h21 na Hora H, 6h21. A gente continua interagindo com a Paraíba nos nossos canais de comunicação. Daqui a pouco tem informação da política. Boa noite, Luerson Albuquerque, está no YouTube da Mais TV, youtube.com/MaisTV. Boa noite, Flaviano Meirelles e Vânia Lacerda. Boa noite, Vânia. Como vai você, Vânia? Obrigado pela audiência. Alô, Mário Pontes, ouvinte no litoral norte da Paraíba, em Mamanguape, ouvindo pela Rádio Pop FM 89,3. Aquele abraço, meu irmão. E hoje nós temos a alegria, a satisfação de receber aqui nos estúdios do programa da Rede Mais dois queridos amigos de Souza, conterrâneos de Souza, no sertão da Paraíba. O meu amigo Raimundo Vieira, o homem que lidera o portal PB Aqui. O PB Aqui está aqui, na Rede Mais e na Hora H. Um abraço, Raimundo Vieira. Obrigado por ter vindo, viu, meu irmão? Obrigado pela visita, que nos honra tanto. Ele é ao lado do professor Marcos Moraes, conhecido professor de matemática dos principais colégios de Souza. Professor Marcos Moraes, obrigado por ter vindo aqui, obrigado pela visita, viu? E a filhinha dele, a Rebeca, está em Souza agora, está ouvindo o programa pela Rádio Progresso FM 103,5. Rebeca, um abraço, muito obrigado. Da próxima vez, venha com seu pai para acompanhar um programa aqui ao vivo nos estúdios. A gente sempre se renova, fica alegre quando tem a visita de companheiros de jornada, companheiros de trabalho e amigos que nos acompanham há tanto tempo. Ao Raimundo Vieira, do portal PB Aqui, do site PB Aqui, ao professor Marcos Moraes, um abraço, muito obrigado pelo carinho. Extensiva a Rebeca, que está em Souza, ligada na Rádio Progresso FM. 6h23 na Hora H. Alô, Adriana Rodrigues, como vai você, Adriana? Ela bateu o ponto aqui. Eu tô aqui, viu? Lembro de mim. Boa noite. Boa noite, Adriana Rodrigues, colega, amiga, jornalista, companheira de longas datas no jornalismo paraibano. Alô, Maciel Oliveira. Ele está em Biara, no sertão da Paraíba, mandando mensagem aqui. Francisca Dantas Pinheiro, na minha República de Marisópolis, a minha amiga neta. Obrigado pelo carinho. Alô, doutor Marcos Roberto, aquele abraço sempre ligado aqui na Hora H. Boa noite pra você. É hora do intervalo? Tem que ir pro intervalo, né? Vamos pro intervalo? Nos próximos minutos, na sonoplastia de Andrião Lucas, o patrãozinho, você vai ouvir aqui na Hora H. Hora H. João Pessoa cedia reunião do Conselho Nacional de Segurança. Na pauta, debate do combate ao crime organizado. E a agenda de Flávio Bolsonaro no maior São João do mundo. Vai ter carreata para o senador. Pode, Arnaldo? E o ex-governador da Paraíba, João Azevedo, afasta rumores sobre Odon Bezerra na suplência de Nabô Vanderlei e avisa. Diz que não faz política com rasteira. Para quem é o recado de João Azevedo? E as últimas das últimas da Copa do Mundo. Daqui a pouco a gente volta e conta essas e outras aqui na Hora H. O dia inteiro em uma hora.
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0: Opa, acerta a sua hora com a nossa Hora H. Estamos de volta, voltando com essa Paraíba de audiência. Obrigado a você que volta com a gente nas emissoras da Rede Mais em todo o estado. 6h29, abraço para você na região de Patos, na Rádio Itatiunga FM. Aquele abraço, alô você em Areia, no Brejo da Paraíba, na Rádio Pop FM 105,3. Boa noite a você de Pocinhos, na Pocinhos FM. Alô, alô Soledade, na Caruá FM. Aquele abraço a Pombal, na Bom Sucesso FM. Alô Conceição, abraço. Cidade querida que está na sintonia pela Conceição FM 100,3. Boa noite, Souza, na Progresso FM. Alô Coremas, na Coremas FM. Um abraço à Serra do Teixeira, da Princesa FM, lá na Serra do Teixeira, ouvindo a gente. Quem está lá? Meu amigo Deca de Zé Mané e toda a equipe lá de Tavares, na Calçada da Fama, no Campeão da Notícia. Boa noite, Abel. Boa noite, doutores Deca de Zé Mané. Como vão vocês, hein? Alô, Cariri Paraibano, na Independente FM 107.7 de Serra Branca. Alô, alô, São Bento. Boa noite, na Solidária FM. Boa noite, Catolé do Rocha, na Independência FM. Alô, alô, Cajazeiras, na Mais FM 97.7. Boa noite, ao Iraúna, na Mais FM 100.1. Taperoá FM, Reino Encantado de Ariano Suassuna. Boa noite, está na Taperoá FM. Alô, você que está na Rainha FM de Itabaiana. Boa noite, Brejo do Cruz, na Rádio Taquarituba FM. Alô, São Vicente do Seridó, na São Vicente FM. Boa noite, Piancó, na sintonia pela Nativa FM. Alô, Itaporanga, na Maia FM. Aquele abraço a Emas, na Rádio Jovem Kennedy. E a Mato Grosso do Sistema Camurim. E a Paraíba inteira ligada na maior rede de rádios do estado.
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0: 6h30 na Hora H. Vamos à redação do Portal Mais PB mais uma vez.
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0: As últimas das últimas da Copa do Mundo, Gabriel Albuquerque.
4: Boa noite, Heron. Boa noite a todos os ouvintes. Hoje, diferentemente dos outros dias, só tem dois jogos da Copa do Mundo, viu? Só. Espanha e Áustria. A Espanha venceu por 3-0, esse jogo que foi válido pela segunda fase e está nas oitavas de final da Copa do Mundo. A Espanha agora aguarda o vencedor do confronto entre Portugal e Croácia, que entram em campo já, às 8 horas da noite. É bom a gente ficar de olho na seleção espanhola, porque se for avançando e também se o Brasil for avançando, pode ser aí
0: se encontrar
4: o adversário do Brasil na semifinal. Numa possível semifinal, o Brasil encara a Espanha. Será que a gente chega lá, Heron?
0: Tem risco do Brasil pegar na semifinal a Argentina? Tem, né?
4: Tem. O Brasil pode pegar a Argentina nas quartas de final ainda.
0: Ah, é?
4: Bem antes.
0: Então, nas quartas. Ou Espanha, ou...

0: jogadora, mas também é um time competitivo que não pode ser levado para a brincadeira e que pode ser um dos adversários do Brasil nas semifinais.
1: E tem Brasil e Noruega domingo, né?
0: Brasil e Noruega domingo.
1: 5 da tarde?
0: 5 da tarde. Vamos. Existe aí a expectativa da volta de Neymar, né? Já que o Brasil perdeu o Lucas Paquetá no meio de campo. Mas é só uma possibilidade. Tem outras opções do técnico Carlo Ancelotti.
1: Valeu, Gabriel. Fica por aqui. Daqui a pouco você volta com informações às 6h33. Rapidinho, antes de entrar no jogo da política, tem ouvinte falando com a Hora H, 993465236. A Paraíba no ar. Boa noite.
2: Boa noite, Heron. Cuida, cuida. Voltando para o sertão, escutando a Caruá FM, solidariedade. Boa noite.
1: Hora H. 6h33 na Hora H. Obrigado, meu irmão. Obrigado pelo carinho. Do futebol para o jogo da política. Eleições 2026. O ex-governador da Paraíba, João Azevedo, participou hoje, entre outras autoridades, da reunião ordinária do Conselho Nacional de Secretários de Segurança. Ele foi questionado sobre política pelo repórter André Firmino e especialmente sobre a possibilidade de uma especulação de o vereador Odon Bezerra, do PSB, ser suplente do pré-candidato ao Senado, Nabor Vanderlei, do Republicano. Ser perguntado sobre esse assunto, se haveria algum obstáculo da parte de João Azevedo em relação a esse assunto. E a resposta do ex-governador João Azevedo, presidente estadual do PSB, foi essa.
3: Eu não faço política desse tipo, não. Essa política seria uma política rasteira se eu levasse para esse nível. E eu não faço política dessa forma. Eu não tenho nenhuma informação a respeito disso. Nunca chegou para mim absolutamente nada, mas não trata as coisas dessa forma, não.
1: E foi a resposta do governador João Azevedo. Esse assunto tem sido inflamado, mas sem muita base. Se alguém tiver de ser indicado por Léo Bezerra para suplente de Nabor, quando Léo admitir ou assumir ou fechar um acordo com o Nabor Vanderlei, a chance de ser Odon Bezerra é mínima, por uma razão simples. Odon Bezerra é do PSB, partido de João Azevedo. Portanto, seria uma operação que somente seria, teria, só poderia prosperar se fosse, passasse pelo comando do PSB, de João Azevedo. E aí, só teria sentido se fosse uma suplência, vamos imaginar, em que o grupo do prefeito Léo Bezerra votasse em Nabor e João, que não é o desenho de hoje. O desenho de hoje é que Léo já tem dito que tem um voto, que é o de Veneziano. Ele nem condiciona mais o de Veneziano. Antes o voto que ele tinha era o de João, já não é mais o de João. O que ele tem é o de Veneziano. E aí, se Léo for votar em Nabor, é saindo o voto de João. Então, só haveria essa possibilidade do nome de Odon virar um suplente se fosse combinado com a chapa do governo. E hoje o desenho não é esse. Muito pelo contrário. Se encaminha para um desmame total de Léo Bezerra com o PSB e com o ex-governador João Azevedo. A relação, publicamente, já fala por si só, né? Léo Bezerra tem reclamado muito nos últimos tempos. João tem sido econômico, tem evitado entrar nessa crise. Como quem quer entregar a Léo Bezerra o ônus desse litígio, desse divórcio político. João não está esticando essa corda. Léo, que vem dando várias declarações dizendo que se sente perseguido, atingido pelo PSB. A verdade é que não tem mais uma relação política, né? Eles falam pela imprensa, mas não sentam para conversar. E quando não sentam para conversar, isso é muito sintomático, né? 6h37 na Hora H, 6h37 no oferecimento do São Brás. 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
2: Tem café, já tá na mesa aqui, 6h37 na Hora H. João Pessoa, capital do estado, sede hoje a 100ª reunião ordinária do Conselho Nacional de Secretários de Segurança. O governador da Paraíba, Lucas Ribeiro do Progressista, participou do evento e

0: destacou a integração entre estados no combate às facções.
1: Paraíba recebe hoje um encontro nacional dos secretários de segurança pública de todos os estados do país. Que inclusive esse fórum dos secretários é presidido pelo secretário de Segurança Pública da Paraíba, secretário Jean Nunes. Isso prova e mostra todo o compromisso que o nosso governo tem com a segurança pública do estado da Paraíba e também agora com essa voz nacionalmente respeitada que nós temos, porque aqui temos um trabalho de referência, de compromisso com o combate ao crime, especialmente também o combate ao crime organizado, porque aqui não tem diálogo com o crime organizado, não tem conversa, conversa é a lei. E são demonstrações como essas que a gente prova de que lado nós estamos, que é o lado das pessoas de bem, ao lado do cidadão paraibano que não aguenta, que não quer que o crime organizado invada suas ruas, suas casas, seu estado. E aqui nós temos combatido de forma muito firme e vamos continuar fazendo esse enfrentamento.
0: Esse foi o governador da Paraíba, Lucas Ribeiro, durante este evento hoje em João Pessoa. Um evento que serve para funilar as tratativas e estratégias conjuntas de combate ao crime organizado que se alastra Brasil afora, inclusive aqui na Paraíba. Temos episódios recentes que mostram isso, especialmente na região metropolitana de João Pessoa. Em João Pessoa e Cabedelo, pelo menos é o que foi identificado. Mas tem crime organizado na menor cidade da Paraíba. Pode ir lá que tem. Tem uma facção lá, dando ordens, né, estabelecendo terror em muitas cidades dessa, determinando punições, tem um tribunal do crime. É um negócio impressionante como uma cidade pequena de 5, 6, 7, 10 mil habitantes precisa conviver com esse tipo de situação anômala e que o Estado não pode recuar, tem que avançar, e quem tem que pedir arrego é o crime, são os bandidos. 6h40 na Hora H, 6h40, agenda de Flávio Bolsonaro aqui no Estado, eleições 2026, abraçando o querido amigo, colega, jornalista Maurílio Júnior, do blog do Maurílio Júnior, sempre antenado, sintonizado aqui na Hora H. Um abraço, Maurílio Júnior.
2: Um abraço.
0: 6h40, Flávio Bolsonaro, pré-candidato à presidência da República pelo PL, que vive um drama familiar com a madrasta da Michele Bolsonaro, vai desembarcar no aeroporto de Campina Grande às 19h desta sexta-feira, amanhã, e vai ser recepcionado pelo senador Efraim Filho, presidente estadual do PL, pré-candidato ao governo do estado. Quem tem mais informações aqui na Hora H, no Boletim da Redação, é ele, Gabriel Albuquerque.
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4: Pois é, o Flávio chega e já vai para um roteiro junino, digamos assim. Do aeroporto, 19h da noite, previsão da chegada do voo de Flávio Bolsonaro. Ele segue para Vila Sítio São João, lá em Campina Grande. E depois da Vila Sítio, ele vai direto para o Parque do Povo. Vai aproveitar, vai conhecer o maior São João do mundo. Aliados de Flávio Bolsonaro marcaram uma grande carreata. Tá preparado uma grande carreata para receber o senador Flávio Bolsonaro, que fica aí a dúvida, né? Inclusive, teve gente que duvidou, inclusive ingressou com a ação, que foi o advogado e pré-candidato ao governo Olímpio Rocha, do PSOL. Ele ingressou com a ação questionando justamente a Justiça Eleitoral, o Tribunal Regional Eleitoral da Paraíba, sobre a possibilidade da existência realmente dessa carreata. Seria aí uma propaganda eleitoral? Mas a justiça antecipada, né? Uma propaganda eleitoral antecipada, porque dentro do prazo tudo bem. Mas fora, a antecipação não pode. Mas a justiça entendeu que a carreata é legal e também entendeu que trata-se de uma carreata natural, que foi mobilizada por apoiadores e não preparada oficialmente pelo partido e pelos pré-candidatos.
0: Obrigado a você, Flávio Bolsonaro, que vem tentando saltar fogueira familiar com Michele Bolsonaro, vai desembarcar para a lenha da fogueira do São João de Campina Grande. 6h42 na Hora H. Alô, Clauber Bezerra, querido amigo, colega, radialista, jornalista, homem do programa Paraíba Boa, sempre está aqui com a gente, do Fonte 83 também. Um abraço, Clauber Bezerra, está ouvindo o programa Hora H pela Rádio Pop FM. Aquele abraço, valeu pela companhia. 6h42 no oferecimento da Unifacisa.
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0: 6h43 na hora H, 6h43 é hora do intervalo. E nos próximos minutos, você e Sérgio Teixeira, presidente da Astra 3 em João Pessoa, vão ouvir aqui na hora H. Tem mais detalhes da programação do maior São João do mundo em Campina Grande. E tem os preparativos para o São João Pedro em Sapé, que começa nesta sexta-feira com a abertura de show de Elba Ramalho.
6: De 3 a 7 de julho, a Praça de Eventos de Sapé vai ferver no São João Pedro de Sapé. A chama que não se apaga. Dia 3, Joy Santos, Elba Ramalho e Seu Desejo. Dia 4, Jaci, Austrália e Silvana Berg. Dia 5, Lidiane Keitson, Fabiana Souto, Rafaela Santos e Pablo. Dia 6, Lohane Silva, Fabrício Rodrigues, Kelly Silva e Rei Vaqueiro. E no encerramento, dia 7, Marcelo Jubão, Amanda Rainha da Farra e Joelma.
0: Sexta-feira, São João na Hora H, direto de Sapé, na região da Mata Paraibana. A abertura da festa tem vários dias, mas começa amanhã, sexta-feira, em Sapé, com show de Elba Ramalho. Festão, viu? Quem é que não vai, hein? O Alisson Bezerra tá dizendo que vai. Garanta seu lugar logo, viu, Alisson Bezerra? Garanta seu lugar. Eu soube que vai ter até van pra imprensa, viu? Vai ter van confortável e tudo pra imprensa. 6h44 na hora H. Abraça o Alisson Bezerra, o homem do blog, o Alisson Bezerra, fundador deste programa.
7: Um abraço.
0: Aguentou aqui quanto tempo, Alisson? 6 anos, foi? 6 anos. Arregou só no final. No 7 ele disse, não, tá bom. 7 é um ciclo, né? O ciclo se fecha com 7 anos, né? Cada 7 anos a gente vai mudando. Um abraço, Alisson. 6h45, hora do intervalo. Nos próximos minutos você vai ouvir aqui na Hora H. Tem mais informações do maior São João do mundo com Gabriel Albuquerque.
4: Amanhã, Flávio Bolsonaro e quem mais estiver em Campina Grande vai poder aproveitar Martinho da Vila, Martinália, Tatiguel e outra dupla aí que vai agitar o forró amanhã na Rainha da Borborema.
0: Daqui a pouco você conta mais. E tem direto de Brasília o Euler Diniz, a nova da nova. A Polícia Federal está suspeitando de que o líder do PL na Câmara, o deputado Sóstenes Cavalcante, usou verba parlamentar para pagar o carro para a filha. Que história é essa? Daqui a pouco a gente conta essas e outras aqui na Hora H com a sua participação e interação. O dia inteiro em uma hora, 6h45. Até já.
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0: 6h50 na hora H, 10 minutos para as 7 da noite. Obrigado a você que volta com a gente. Acerta a sua hora com a nossa hora H, 10 para as 7. Receba aqui a informação que está na coluna do querido amigo jornalista Abelardo Jurema, dizendo o seguinte: a Associação dos Servidores do Tribunal Regional do Trabalho, por várias gestões, Sérgio Teixeira também preside o Clube do Carro Antigo, que reúne proprietários apaixonados por veículos que marcaram época no mercado automobilístico brasileiro, reunindo apaixonados proprietários de veículos. Esta semana, Sérgio Teixeira foi reconduzido ao cargo de diretor regional da Federação Brasileira de Veículos Antigos. Outro feito aí do meu amigo Sérgio Teixeira. Um abraço, meu irmão. 10 minutos para as 7 da noite na Hora H, girando com a informação, girando com a notícia. Brasília chamando agora.
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0: Polícia Federal está investigando o líder do PL na Câmara dos Deputados, Sóstenes Cavalcante. A suspeita é de uso da verba da Câmara para pagamento ilegal de um carro de uma filha. O deputado alega perseguição política. O Eiler Diniz, direto de Brasília, mais uma bomba chiando para a campanha bolsonarista em Brasília, Eiler.
3: Olá, uma boa noite. Este escândalo em torno de Sóstenes Cavalcante, o líder do PL, ele vem desde aquela primeira investigação em que uma batida da federal encontrou no imóvel onde Sóstenes mora em Brasília um valor altíssimo, R$450 mil. Ele explicou que esse dinheiro em espécie, muito estranho hoje em dia, era fruto da venda de um imóvel que ele tinha no interior do Triângulo Mineiro, muito longe da base política dele, que é o Rio de Janeiro, e que ele vendeu esse imóvel. A explicação dele não colou porque tinha contradições temporais em relação a quando foi vendido, se foi declarado imposto de renda, se não foi, enfim. Essa investigação evoluiu e a Polícia Federal agora suspeita, inclusive, que esse dinheiro, essa suposta venda do imóvel não aconteceu, que ela foi fraudada e até usada como lavagem de dinheiro. Um desdobramento deste escândalo, também já noticiado lá atrás, é essa possibilidade dele ter usado verba da Câmara para comprar um carro para a filha. Isso, obviamente, impacta muito negativamente a campanha presidencial de Flávio Bolsonaro, onde? Do Rio de Janeiro. Lá há uma sequência de escândalos, inclusive hoje a Paraná Pesquisas divulgou um levantamento mostrando que Lula ultrapassou o bolsonarismo no estado, que é um forte reduto aí da direita e da família Bolsonaro. Essa notícia é muito ruim para a campanha de Flávio Bolsonaro, é um líder do PL, porque ela se soma, ela vem aí no encadeamento de vários escândalos. Primeiro foi o próprio Flávio Bolsonaro pedindo 134 milhões ao banqueiro ladrão Daniel Vorkaro para produzir um filme em nome do seu pai. Depois, Flávio Bolsonaro foi aos Estados Unidos pedir que o governo americano punisse o Brasil com tarifas extras. Isso prejudica nossas empresas, prejudica os nossos empregos e, obviamente, não pegou mal. Pegou muito mal para Flávio Bolsonaro. Na sequência, veio o escândalo aí, com um escândalo doméstico, né, com a ex-primeira-dama Michelle Bolsonaro, que também contribuiu para acrescentar aí pedras no caminho dessa candidatura que vai se esvaindo aos poucos. E Sóstenes Cavalcante tinha a ambição de pleitear, disputar o Senado Federal no lugar de Cláudio Castro, que não vai disputar. Por quê? Porque também foi pego em outro escândalo de corrupção do Instituto de Previdência do Rio de Janeiro, exatamente com o banqueiro Daniel Vorkaro. Realmente notícias que são muito negativas para essa campanha de Flávio Bolsonaro, que vai perdendo densidade de maneira muito acelerada.
0: 6h54 na Hora H, esse foi o Eiler Diniz, direto de Brasília. 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
0: 6h55 na Hora H, vem a entrevista da hora.
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0: Quem acaba de anunciar a licença da Câmara Municipal de João Pessoa é o vereador Fábio Lopes, do PL, da capital paraibana. Vereador, boa noite. Qual é o motivo da sua licença, vereador da Câmara de João Pessoa? Boa noite, programa Hora H no ar para toda a Paraíba. Alô? Vamos ver. Deixa eu ver se o vereador está me ouvindo. Está me ouvindo, vereador? Vamos aqui de novo. Aqui tem que saber se ele está aqui. Conectado. Eu estou em conexão com ele aqui. Vereador, está me ouvindo? Alô, velho, ele não tá reconhecendo aqui não, o telefone. Agora sim, agora foi. Vereador Fábio Lopes, boa noite. Qual o motivo da sua licença? Boa noite, Hora H no ar.
4: Boa noite, Heron. Boa noite aos ouvintes. A mídia faz parte de uma prática já adotada pelo nosso partido para fortalecer assim toda a nossa legenda e garantir espaço sempre a nossos suplentes que contribuíram sim para a nossa eleição, né? Uma eleição proporcional e a gente entende que nós somos um grupo forte. E assim a gente demonstra, mais uma vez, a força do PL e vem construindo essa história e fortalecendo. A gente vai estar saindo com essa licença sem vencimento, um compromisso firmado, e o Sargento Rui vai entrar aí como vereador nesse período, assim como já aconteceu agora recentemente com o Éder da Jampa. Carlão, em breve, vai tirar sua licença também, é um compromisso de todos os vereadores, e assim como o próprio Jorge Moraes, que também tirou licença, e a gente tem lá atualmente um deputado assumindo.
0: O senhor é candidato a deputado estadual, é isso?
4: Somos pré-candidato a deputado estadual. Estou hoje na nossa grande Campina Grande, acabei de chegar. Para amanhã estar recebendo meu amigo Flávio Bolsonaro aqui, um grande abraço no aeroporto. E assim, trazer ele para a nossa Campina Grande, o maior São João do mundo, mostrando a nossa culinária, nosso forró, tudo aquilo que a gente tem de melhor.
0: Vereador, qual é a principal mensagem que você acha que Flávio Bolsonaro precisa deixar nessa agenda amanhã em Campina Grande e na Paraíba?
4: Flávio vem falando muito sobre isso, né? O quanto o Nordeste é rico, o Nordeste é a solução, é a locomotiva que a gente tem aqui no turismo, eu que trabalhei no Ministério do Turismo, ele que já se comprometeu em duplicar toda a BR-230 assim que assumiu o mandato, já fez esse estudo viável desde lá atrás com Jair Bolsonaro, então a gente vai entregar para a Paraíba essa obra, dentre tantas outras. E obviamente, o que a gente está combatendo bastante no Brasil, que é o crime organizado, né? As facções criminosas

0: tomando conta de grande parte do nosso país e que nosso grupo com certeza vai combater de frente isso aí, para que a gente possa trazer mais segurança e mais paz para a nossa população.
1: Vereador, para finalizar bem rapidinho aqui, a campanha de Flávio Bolsonaro nesse momento passa por turbulências, inclusive familiares, internas, ou seja, ele está saindo de algumas queimaduras políticas direto para a fogueira do São João de Campina Grande. O que é que o senhor acha que deve ser feito para superar essas arestas, inclusive internas, que de alguma forma trazem desgastes ou agenda negativa para Flávio?
0: Isso faz parte da caminhada política, é natural. Amanhã mesmo vai estar tendo um grande seminário do PL lá no Rio de Janeiro, onde várias lideranças vão estar lá. O próprio Efraim Filho, nosso deputado líder da bancada federal, Carlos Gilberto, está lá com ele amanhã. E isso é um aprendizado, a gente vai crescendo cada vez mais, mas no final é bom que está ficando todo mundo mais fortalecido, mais unido. E em outubro nós vamos dar a resposta nas urnas e vamos conseguir, com certeza, voltar ao poder.
1: Essa questão familiar, o senhor acha que é superável ou está sem jeito aí? Está dado como perdida essa participação do Michele?
0: Totalmente superável, em breve tudo passa e tudo se organiza. Já tem muita gente, amiga de Michele lá e amiga do Flávio, conversando. E em breve a gente vai estar aí, com certeza, todo mundo junto, mais uma vez, rodando o Brasil.
1: Vereador Fábio Lopes, do PL, que está se licenciando, muito obrigado pela sua participação aqui na Hora H. Boa noite, viu?
0: Eu que agradeço, Heron. Agradeço a todos os ouvintes. E vamos juntos, sempre com Deus.
1: Valeu. 6h59, finalzinho do programa. Programação do São João de Campina Grande hoje. Rapidinho, Gabriel Albuquerque.
2: Eita, vamos correr. Vamos trazer aqui antes a de Sapé. Vender Vai. Nosso peixe. Estaremos bora, lá bora. Amanhã. Não é isso?
1: Amanhã.
2: Sapé amanhã. Joy Santos, Elba Ramalho e Seu Desejo. Agora vamos pegar a BR-230 e correr para Campina Grande. Campina Grande amanhã. Vamos embora. Cadê?
1: Vai terminar.
2: Campina Grande amanhã. Martinho da Vila e Martinalha, sua filha Tatiguel, Márcia Felipe e Toca do Vale.
1: Boa noite, Paraíba. Valeu.

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0: Fala, rapaziada, agora são 7:05, começando o Trivela desta quinta-feira, dia 2 de julho, já passamos no meio do ano. Ontem tivemos o primeiro programa desse semestre e, assim, para quem esperava um meio do ano frio, como Campina Grande assim é, nessa época do ano, né, com chuva, neblina, né, aquele friozinho gostoso, olha... Vem o Campinense e esquenta tudo aí. Oh. O 13 esquentando dentro de campo, o Botafogo também, mas fora das quatro linhas, o Campinense vem e levanta aí muitos questionamentos que esquentam os bastidores do futebol, não só de Campina Grande, mas também da Paraíba. Hoje foi afastado de forma definitiva, ou foram afastados de forma definitiva, o presidente Flávio Torreão e o diretor administrativo financeiro Wellington Monteiro. E a gente vai falar um pouco sobre isso, porque há muitos questionamentos. Na verdade, parece que ontem a gente já tinha a resposta do que aconteceria ontem e hoje. Vamos tentar entender um pouco mais, já que nem quem representa o Campinense Clube se pronunciou, eu não dei entrevista, nem vai dar amanhã, eu acho que é nos próximos dias, ninguém sabe quando, nem o próprio Flávio Torreão ou Wellington falaram de forma oficial. Mas jornalismo é apurar fatos e imaginar o que vai acontecer. Deve sair do âmbito do clube e passar a virar caso de justiça fora do clube. Não é isso, Marques Júnior? Boa noite.
1: Isso. Boa noite, Gustavo Rovares. O que já é de praxe dentro do campo e nesse clube, né? Sai das quatro linhas ou sai do administrativo ali do estádio Renatão, esbarra ou na justiça comum ou vai para os tribunais. Isso vem se repetindo há muito tempo lá no Rubro Negro de Campina Grande, aqui bem pertinho de nós, né, no alto da Bela Vista, e não vai ser diferente. Por que eu digo isso? Não afirmando mais do que ouvimos ou do que ouvi em uma ligação com o Wellington e também com o Flávio Torreão, que agora vai para as vias da justiça. Pelo menos ontem era o posicionamento. Por quê? Quando nós trouxemos aqui a matéria com imagens, tudo bem documentada, né, para deixar muito bem claro, quando eu perguntei aí o que vocês já esperam com relação ao que foi apresentado e com essa tal apreciação lá. E ele disse, olha, nós já sabemos do resultado. A cassação, ao afastamento definitivo vem. Queriam, durante todo o dia, partindo do Conselho Deliberativo, segundo palavras do Wellington, do próprio Flávio, hoje ambos afastados definitivamente, como você bem falou, de que o resultado já seria esse, o afastamento, mesmo mediante eles não assinando a renúncia do cargo. Você disse que seria assinar um atestado
0: de culpa.
1: De culpa, né? Então isso agora vai para a justiça. E lamentável para um campinense que vem vivendo esse impasse, não só de hoje, mas também de anos dentro do seu âmbito administrativo. E lembrando, né? Divide muito a opinião do torcedor, porque eu esperava uma coisa da torcida. Nós que acompanhamos os bastidores também em vários, mais de 32 grupos de WhatsApp que a gente está por ali acompanhando de torcedores do Campinense, parece que a coisa não era bem como se esperava por parte daqueles que estão à frente do clube agora. Há muita opinião divergente por parte da torcida, que é o maior patrimônio deste clube.
0: A gente vai falar um pouquinho mais sobre isso daqui a pouco, mas vamos destacar também aqui o 13, né? O 13 que viajou, realizou uma coletiva pela manhã, quebrou muitos da imprensa, viu? Não só a gente. Mas a gente tenta aqui, né? Eu acho que falta um pouco mais de entender o momento pelo qual passa o 13 e gerar mais conteúdo. Mas vamos com calma e a gente vai trazer uma fala recuperada aí do Adriano Souza após a partida contra a Jacuipense, do que ele espera contra o craque. Vamos falar também sobre o Sub-20.
1: Isso, falar do Sub-20, que assim como o 13 já tem calendário, pelo menos dentro da Série D do Brasileiro para o próximo ano, visto que ainda tem a expectativa de um caminho até o acesso para a Série C, o Sub-20 já garante final no Paraibano Sub-20 e vagas garantidas na Copa do Nordeste, Copa do Brasil e também a Copa São Paulo Futebol Júnior dentro da categoria Sub-20. Parabéns aos meninos do Galo.
0: Isso, além do nosso futebol aqui da Paraíba. Vamos falar, como a gente tem falado todos os dias aqui, sobre Copa do Mundo, falando um pouquinho mais sobre, embora que do meio para o fim, né, porque o Campinense demorou um pouco para colocar sua loja e organizar realmente ali, e o torcedor entender que aquele também era um espaço da Raposa. Então a gente traz uma matéria especial sobre essa reta final de São João, em que 13 Campinense estiveram e estão no palco maior do maior e melhor São João do mundo, que é o Parque do Povo. Então vamos começar o Trivela, o melhor do esporte paraibano, nas ondas do rádio.
1: E aqui na sua tela,

0: 7:11, começando agora oficialmente o nosso Trivela desta quinta-feira. Sempre lembrando que você pode participar através do número 981821515, está sempre aí na tela, 981821515. Manda sua mensagem, porque tem muito assunto importante, palpitante, polêmico no programa de hoje. Se bem que quem cria a polêmica não é a imprensa, digamos, que trabalha da forma correta. Trabalhar de forma correta com fatos é fazer com que o torcedor que está em casa, ele fique sabendo o que está acontecendo, e a gente também tem que ter opinião, mas baseada em fatos, em apuração. Isso é jornalismo. Alguns criam factoides, gostam de trabalhar que transforma às vezes o futebol num circo. Não é o nosso papel, né? A nossa linha, a gente aqui brinca, né? A gente tira onda um com o outro, às vezes, claro. tem quadros mais soltos, mas quando a gente fala sobre a situação de um clube do tamanho do Campinense, quando a gente fala sobre o futuro do 13, quando a gente fala o que esperar, né, de uma nação que é o Botafogo, a gente tem que respeitar. Então, a gente trabalha com seriedade nesse momento. Não dá para brincar com o que é sério. Não dá para brincar com histórias, com clubes, com instituições centenárias. Então, a gente não pode falar e comentar sem ter nada. A gente tem que ter o quê?
1: Informação. Fatos, informação.
0: Fato. Isso. E mas sempre tudo, com opinião.
1: E acima de tudo, trazendo os fatos com a opinião, como você muito bem falou. E, claro, mostrando aquilo que nós recebemos também de forma documental. E a gente está bem embasado. Não estamos aqui para agradar lado A e lado B. Nós estamos aqui para trazer a verdade dos fatos, a informação de ambos os lados. Né? Sempre há divergências, claro, de interesses, de ideologias, de governabilidade. Isso me referindo ao próprio Campinense Clube. Nós estamos aqui porque Marques Júnior é bonito ou feio, ou Gustavo Rovares com a sua bela, né, cabeleira, né, agora com um novo visual, é feio, bonito ou galã na tela da MRTV, não, mas nós estamos aqui para fazer um jornalismo sério, esportivo, investigativo, sim. Quantas vezes eu fui investigar várias coisas dentro do futebol? Então, assim, é para não agradar a ninguém, mas é para trazer os fatos de verdade, não importa lado A ou lado B.
0: Que nós e essa questão de lado A e lado B, ela é muito simples, né? A comunicação, eu estudei 4 anos ela, pelo menos na faculdade, depois especialização e tudo mais, ela tem duas vias.
1: Isso.
0: Né? Ela tem duas vias. Ela tem a via de ida e a via de volta. Agora, se eu vou, dou o espaço para que a via de volta tenha o seu espaço, ela não usa, a culpa não é minha. Eu não vou pegar na mão de ninguém e ensinar que um clube do tamanho do Campinense ou do 13, ele tem que se comunicar com a sua torcida. No momento em que uma instituição do tamanho, como o Galo da Borborema ou a Raposa, não se comunica, diz... ou dizia o tal do Chacrinha, um dos maiores comunicadores da história, que quem não se comunica se trumbica, né? Então, os clubes às vezes têm se trumbicado aqui, né? Têm tropeçado nas próprias pernas e depois não entendem porque o torcedor se afasta dos estádios. Então, a comunicação transparente, né? Conversar com o torcedor, dialogar com o torcedor, não é papel, não é favor nenhum que dirigente faz, não. É obrigação. E eu, como jornalista, tenho a obrigação de apurar fatos. Se agrada ou não, aí são outros 500, como disse o Marques Júnior. Mas aqui, vocês vão ter o jornalista que vai errar? Lógico que vai, somos humanos. Né? Até isso aqui, ó, cadê? O celular, esqueci, tá aqui. Isso aqui que é feito por robô, IA, tecnologia, bababá. Tá suscetível aí, porque ainda é construído, ainda é formatado, né? Ainda é feito por pessoas. A gente vai errar também. Agora, tenho certeza que o erro ele não virá quando acontecer por má índole, por interesse pessoal, né? Nada disso. Talvez porque somos humanos. Agora, falta de comunicação, para mim isso é o X da questão hoje, né? De grandes problemas que passa o Campinense hoje, em alguns momentos o 13 também já passou por isso.
1: E eu tenho certeza, Gustavo Alvarez, que nos acompanha em casa, né? Que nos escuta pela Pop Cariri, no Dion, da nossa emissora, conectada a nós, também pela nossa emissora web, que é a MR Rádio Web, e também nas nossas plataformas com a nossa imagem que vai ao ar, lembrando aqui o seguinte: nós não vamos, e essa casa também não permite que você vá para uma, ou seja, de quem quer que seja, uma coletiva de imprensa, né, com perguntas de cartas marcadas. Eu acho que essa é a forma ideal de você trabalhar levando informação para quem é o principal alvo, que é o torcedor. Seja ele do Campinense, seja ele do 13, ele de qualquer clube de futebol.
0: Sim,
1: já
0: outra coisa.
1: De futebol.
0: aqui o trabalho é feito com muita seriedade. É, a MRTV, a Pop Cariri, nossa parceira nesse projeto, não são motel de beira de estrada para alguém querer vir aqui a hora que quer, né? A gente convida. Se não vem também, cansa, né? E daqui a pouco eu não convido mais, não chamo e não tem mais espaço. Se quiser fazer outros programas aí, que são programas praticamente de circo, de palanque, faça. Aqui não. Se vier para cá, tem que conversar sério, porque a gente aqui é uma ponte para o torcedor. Alguns querem aparecer mais do que a notícia e do que o entrevistado. Aqui não. Então, assim, marcou uma vez no veio, na segunda, se não marcar, não vem mais. Tá certo? Não tem problema, porque a gente vai em busca da informação. Mas daqui a pouco a gente fala mais sobre essa situação de ontem.
1: Isso. Muito bem.
0: Do Campinense Clube. Vamos trazer a vinhetinha, vamos começar levantando. Vamos falar sobre Copa do Mundo e São João.

0: Pois é, o São João de Campina Grande oficialmente não termina domingo, né? Ainda tem extensão aí em Galante, tem sítio São João, mas no Parque do Povo, que é o nosso quartel-general, o nosso estádio amigão do forró, domingo, Pablo encerra.
1: Você gosta do Pablo?
0: Rapaz, eu não gostava, até comecei a escutar um pouco melhor o Pablo e continuei não gostando, mas...
1: É, nem pra digamos tomar que sopa menos... você gosta do Pablo, ouvir
0: não,
1: o Pablo não.
0: Não, não, não. Mas assim, não sou mais tão avesso a... Né?
1: Melhorou
0: acho,
1: no
0: gosto
1: conceito.
0: De músicas românticas, é. Acho que ele melhorou. Antigamente, ele quando começou...
1: Dentro do seu romantismo, qual você tem aí de preferência? Já
0: eu sou mais aí. José Augusto e Fábio Júnior do que o Pablo, mas... É papo para outros momentos.
1: Sou fã do Roupa Nova.
0: Pois é. E quem é fã de forró sempre vai ao Parque do Povo. Daniel Vidal esteve lá para mostrar, né? É reta final. Mas a gente falando um pouco sobre esse finzinho de São João, em que os torcedores parecem ter aprovado, sim. Inclusive o pessoal que faz parte do 13, do Campinense. Falando sobre o 13 e o Campinense estarem mais um ano no Parque do Povo com suas lojas. Confere a matéria aí do Daniel.
2: O maior São João do mundo está chegando ao fim e muitos forrozeiros já estão de coração partido por ter que darem adeus ao maior evento junino da atualidade. No Parque do Povo se viu de tudo: turistas, ritmos contemporâneos, sonoridades mais tradicionais e aquela dupla que traz a identidade local por onde passa, que é o 13 e o Campinense, marcando presença no quartel-general do forró por mais um ano consecutivo. Dessa vez, os maiorais tiveram que dividir um pouco de seu espaço com a seleção brasileira. Afinal, junho também é época de Copa. A camisa amarela já é famosa no mundo todo e ganhou até mesmo versões sendo lançadas pelas equipes de Campina Grande. Porém, tornar as camisas de Galo e da Raposa mais conhecidas por pessoas do país inteiro é uma tarefa importante.
3: 13 e Campinense têm a oportunidade de mostrarem a sua marca para o Brasil inteiro, mesmo sem sair de casa. É mais do que uma estratégia comercial. É uma resistência cultural e desportiva sendo levada para Brasil afora.
4: O nosso São João do Mundo é uma grande vitrine. Isso é uma oportunidade para o pessoal conhecer a loja do Campinense Flor. Então, diariamente por aqui passa um grupo turista, muita gente de Raposeiro que acaba se aproximando do clube, aí acaba comentando, eu fazia um tempo que não estava acompanhando o Campinense, mas vi a loja aqui, aí acaba vendo a camisa, leva um produto, uma lembrança do clube, entendeu? Então isso é tradição. É muito necessário ter essa oportunidade aqui, que a prefeitura disponibiliza para os clubes da cidade, né? Então, eu considero que seja muito importante.
5: Nós, durante esses 30 e poucos dias de festa, temos milhares de pessoas no Parque do Povo e muitas pessoas vindo aqui na nossa loja. Então, a gente recebe um feedback muito positivo das meninas que trabalham, que pessoas de todas as partes do mundo, não só do Brasil, turistas de outros países, vêm e levam os nossos produtos. Por exemplo, nesse mês de junho, nós tivemos momentos de ter 7 lojas em operação. Então isso é um processo de construção, nós estamos trabalhando para levar em breve uma loja para João Pessoa, e aí hoje também nós temos nosso site que tem vendas para pessoas de todos os lugares do mundo, então é nesse processo de construção e de fortalecimento da marca.
2: Mas para você que não sabe, futebol e forró tem muita coisa em comum. Ambos têm muita festa, união de pessoas, criatividade musical, precisão de movimentos... E ainda exige muita habilidade nas pernas de quem o pratica. Mas e você aí de casa, já parou para pensar quais as características que você observa de positivo no São João e no futebol? Bom, se não, a nossa equipe esteve diretamente no PP para fazer esse questionamento aos forrozeiros de plantão. Acompanhe.
6: Tem forró, comida, mas eu acho que combina mais entre futebol e São João, eu acho que mais a junção do forró.
7: Essa energia, né, a confraternização, que independente de tudo, todo mundo se confraterniza e curte os dois, né?
2: Não tem jeito, se tratando de duas paixões tão enraizadas no povo nordestino, não tem como sobrepor uma ou outra. A melhor alternativa é sempre vivenciar esses dois amores juntos e misturados na cidade que faz o maior e melhor São João do mundo. Mesmo que a edição de 2026 esteja chegando a seu final, o sentimento que une as pessoas, seja para torcer pelo seu time do coração ou para dançar aquele forrozinho gostoso, permanece hoje, amanhã e eternamente.
3: Daniel Vidal para a MRTV, a TV digital do blog do Márcio Rangel.
0: Pois é, o Daniel narrando aí a história do São João com dois personagens centenários, né? Dois personagens que merecem ser respeitados, que não poderiam estar de fora no momento em que Campina é mais vista, né? O momento do ano em que Campina é mais vista pelo mundo, né? O segundo foi com o Toninho da Brás, né? Talvez. Mas, brincadeiras à parte, é muito bom a gente ver que 13 Campinense, cada um com suas dificuldades, né? O Campinense passando por uma situação administrativa complicada, mas batalharam e estão lá, é o que importa, não poderia ficar de fora, né? É importante demais a gente ver que as pessoas compraram a ideia, né? Os torcedores estão indo lá, compraram a ideia e compram produtos, né? Vão ao PP, compram ali uma camisa, um boné, um chaveiro, um negócio. Então, o mínimo, tem que ter variedade de produtos para que o torcedor, seja de camisa o ano que vem, não tem Copa, né? Então, tem que tentar se reinventar. Né? Uma camisa especial de São João, uma camisa especial comemorativa a alguma conquista, né? O 13 espera aí, aguarda de forma de uma expectativa muito grande a consolidação de um título brasileiro, de Série B, que sempre vai ser questionado, né? Mas é o que se espera. Né? O Campinense tem a Copa do Nordeste, tem outras situações, tem o Hexa.
1: Tem a sua taça, né? A orelhuda para mostrar para o seu torcedor, então, tirar aquela foto.
0: Tem muito o que usar, tem muito o que usar no bom sentido, né? Para deixar de ser, em alguns momentos, motivo de notícia policial, jurídica, e ser futebol, ser história, né? Ser orgulho para a Campina. Eu acho que é muito importante, parabéns pelo esforço também do Campinense em não deixar de aproveitar um espaço como esse, o 13. Por estar no momento mais organizado, para se aproveitar um pouco melhor.
1: Na verdade, o 13 vem com essa questão.
0: E com ampliação, marco, né? Agora fala-se sobre loja em João Pessoa.
1: Você tem a loja no centro, você tem participação naquela Casa Tudo também, tem presença. A
0: loja
1: lá,
0: móvel, né?
1: Loja móvel. Vim em outros locais também, né? Sempre no São João, não estava só no. Vila City São João, né? Então, assim, está sempre presente. Não só quando é apenas o futebol, por exemplo, está o estadual rolando, ou o 13 não está mais em competição nacional, mas o marketing do 13, e pelo menos aí em termos de produtos, de ofertar para o seu torcedor novidades, né? Tivemos aí uma linha completa em camisas também referente ao período junino, que é o que nós nordestinos respiramos nesse mês de junho e julho também, né? Tivemos aí também outros e outros artigos. O Campinense correu atrás, né? Nós aqui colocamos e provocamos aquele trabalho que o Eduardo fez lá atrás,
0: mostrando na loja do 13 a novidade, né?
1: E aí correram ali. Então, acho que também faz parte do jornalismo cobrar para que alguém se movimente, né? Não estou dizendo que fomos nós que provocamos, mas
0: a gente fez o nosso
1: parte. Nosso trabalho, e o torcedor cobrou. E aí, eu quero a marca do meu clube também, do maior São João do mundo, por que não? E nas pressas ele conseguiu colocar parabéns, ele tem que elogiar as coisas quando ela acontece e também cobrar quando elas têm que ser cobradas. Eu acho que esse é o nosso papel, Vares.
0: Justamente. E parabéns ao Daniel pela matéria bem produzida, belas imagens. Muito legal aí.
1: Você chegou a visitar as duas lojas, uma das lojas?
0: Passei, não entrei, né? Passei ali em frente.
1: Eu também acompanhei de perto ali, passei de frente. Passamos, né? Passamos várias vezes ali de frente também, mas fica muito bonita. Chama atenção o torcedor, movimenta o torcedor que, além do forró, vai também ver aquilo que ele pode encontrar no seu clube do coração.
0: A enquete tá subindo aí, dá uma olhadinha.
1: Tá subindo?
0: Já subiu?
1: Vamos olhar aqui agora, né? Vou abrir aqui. A gente sabe, levanta e saber qual enquete que foi pro ar. Deixa eu só aqui atualizar isso. Agora sim. Agora eu vou buscar aqui a nossa enquete. Porque ontem tivemos enquete com relação ao Botafogo. E agora a decisão de afastamento oficial. Hoje é mais referente ao Campinense, né? A decisão de afastamento oficial de Flávio Torreão do Campinense foi correta, errada ou sem transparência? Você tem três opções para votar. Vota. A gente precisa muito do seu voto e precisa entender o que se passa na cabeça do torcedor do Campinense.
0: O sem transparência, já que quem fez a enquete fui eu sou pai do filho e não preciso pagar a pensão, não. Eu estou ali criando ele. O sem transparência é aquela ideia de que faltou realmente mostrar de forma mais ampla, né, o porquê realmente antes o Flávio estava sendo provocado. Porque não há, na história do Campinense até onde sei, prestação de contas em 6 meses. Isso aí já foi estranho, né? Daqui a pouco a gente vai falar um pouco sobre o que divulgou o Campinense. Tem aqui 6 páginas explicando o porquê do afastamento. Esse é o pronunciamento oficial por parte do clube, né? Eu já li ele aqui. A gente teria que ter o contraditório, que seria o quê? uma fala do Torreão ou do Wellington sobre o que relata aqui, mas o que é oficial é a última palavra, por enquanto, é essa. Então não tem como eu chegar e dizer que isso aqui, agora a gente pode questionar outras coisas, mas isso aqui, se é verdade ou não, o Campinense está dizendo que é, eu não estou vendo o Flávio hoje ou o Wellington dizendo que isso aqui não é. E aí também, assim, não adianta mandar mensagem no WhatsApp, ligação, é dar a cara. É dar a cara, né? Não adianta ficar prometendo entrevista. Né? Ou dá entrevista e explica, ou não.
1: Tem aquela forma oficial que possa vir pelo WhatsApp, dar uma conversa aqui, olha, fala diretamente conosco. Né? Tem certas formas, mas tem certas também que tem que
0: nesse ser momento, dar a cara. Nesse momento é necessário que tem que dar a cara.
1: Por quê? Nós apresentamos ontem aqui, acho que foi com exclusividade, em primeira mão, né? Isso aí tem que agradecer também as nossas fontes. Mas é o seguinte, mostramos uma vasta documentação e o torcedor que estava interagindo conosco, eu nunca vi algo dessa natureza numa prestação de contas dentro de um clube de futebol, imagine dentro do Campinense, né? Mas aí, diante daquela vasta documentação, agora a gente precisa, após o que foi decidido, mesmo Flávio Torreão e o próprio Wellington dizer durante a tarde, a minha pessoa, aí já vem aquela questão do telefone, de que a decisão ali já tinha sido tomada, né? Isso ia aguardar, mas já sabiam que ia haver esse afastamento por parte do Conselho Deliberativo, ou seria um jogo de cartas marcadas, mas enfim, vocês precisam também se pronunciar, o espaço está sempre aberto, tanto para um como para outro.
0: Isso. Né? Inclusive o Campinense, através do grupo oficial, também disse que nos próximos dias deve haver uma coletiva com o presidente, agora empossado, William Simões, que já estava aí de forma temporária, com afastamento temporário à época do Flávio Torreão, e do presidente do Conselho Deliberativo, o Thiago Melo. Então a gente espera que nessa coletiva algumas indagações sejam respondidas.
1: Muita gente já interagindo conosco, né? Por enquanto, a decisão de afastar oficialmente Flávio Torreão foi correta, 25%. Errada, ninguém votou. E sem transparência, 75%, é aquilo que eu falei.
0: Talvez só possa dizer que foi errada aqueles que estiveram em meio ao processo e tiveram acesso, né, a documentos que analisaram. Talvez esse, né, torcedor que está em casa, o leigo, talvez ele esteja numa situação similar à nossa. A gente tenha um pouco mais de informações. Mas eu não consigo dizer errado, não. Meu voto seria sem transparência.
1: É, meu voto seria. Se eu fosse votar aqui, eu não tenho para que esconder.
0: Como eu disse, não questionando o documento que tem aqui no celular. Daqui a pouco a gente vai sem transparência, mostrar ali. Mas
1: até mesmo mediante nós que vimos aquelas imagens, aquelas papeladas todas que tem ali dentro, nós não tivemos acesso, não vou mentir para você, mas também como foi regido todo o processo, né?
0: Até porque são documentos internos, né? A gente não tem
1: acesso a isso. Como disse, o que falou aqui agora foi o Wellington dentro do nosso Boleiros, que deixou muitas dúvidas para ele também, dizer assim, ó, faltou transparência. E só sobe aqui, ó, sem transparência, 80%. Vai naquilo que eu falei na abertura do Trivela de hoje, né? Me surpreendeu a reação do torcedor quanto ao afastamento e todo esse imbróglio. Ficaram a grande maioria, está aqui ficando a grande maioria na dúvida com quem?
0: O torcedor, assim, que está participando da enquete, manda mensagem, escreve, né? O que, tá que acha, o que não acha, para a gente poder também relatar aqui. Vamos fazer o seguinte, ô Gil, vamos antecipar esse intervalo para a gente se organizar, para na volta falar mais sobre o assunto, ainda falar sobre 13, Serra Branca, tem muita coisa para a gente ainda destacar no nosso Trivela. A gente está já 7h30, vamos correr que ainda tem muita coisa. Daqui a pouco a gente volta.
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1: Sete horas 36 minutos, voltando com o segundo bloco do Trivela, e vamos correr, porque o homem tá lá, viu? Tá lá no PV, Daniel Vidal. Tava no Parque do Povo, lógico, eu não vou mentir para você, né? Essa matéria ele gravou ontem. Hoje ele fala direto do estádio Presidente Vargas, acompanhando o treino do 13, sub-20, que tá se preparando, né? Tem jogo decisivo sábado em Mari contra o Cruzeiro, primeiro jogo da final do estadual. Depois joga em Campina Grande a grande decisão. Vamos então acompanhar Daniel Vidal, dando boa noite a você, Daniel. Como é que tá o treino aí?
2: Daniel Vidal!
3: Amigos que estão apresentando o Trivela, e eu falo diretamente aqui do Presidente Vargas, porque eu estou acompanhando todos os detalhes sobre essa reta final de preparação do 13, visando a final do Campeonato Paraibano Sub-20, que será diante da equipe do Cruzeiro de Itaporanga. O jogo de ida acontece neste sábado, lá no estádio Clebão, no município de Mário, e a volta acontece no Amigão, aqui em Campina Grande, na próxima quarta-feira. E a gente está acompanhando aqui, como vocês podem ver no vídeo, tem uma molecadinha aí no vídeo que, obviamente, que não é o pessoal do Sub-20, calma lá. E a gente está filmando por esse ângulo, porque nesse determinado momento que eu estou fazendo esse material para vocês, a gente está preservando as imagens do treino, conforme a orientação que foi passada por aqui, mas se obviamente os meus amigos da OPEC vão exibir aí outras imagens do treinamento que foram feitas em momentos oportunos, né? E obviamente momentos esses que foram autorizados, porque já dá uma ideia de como é que está a preparação do Galo da Borborema visando esse título aí do Paraibano Sub-20, né? Quem será que vai ser o campeão? Será que vai ser o time do São José ou será que vai ser o Cruzeiro? Bom, a gente vai descobrir em breve. Outro ponto importante é que eu conversei

0: conversei agora há pouco com o Rafael Borges, porque ele é o técnico do time sub-20 aqui do 13, e ele trouxe muitas informações interessantes, principalmente no que diz respeito a toda essa trajetória dele nesse campeonato estadual sub-20 até chegar a esse grande momento. E lembrando, essa decisão garante vagas para os dois que estão disputando, tanto para o Cruzeiro quanto para o Galo, de disputar a próxima Copinha São Paulo de Futebol Júnior, a próxima Copa do Nordeste Sub-20 e a próxima Copa do Brasil Sub-20. Vamos acompanhar o que disse o Rafael.
1: Uma preparação intensa, né, para que a gente pudesse chegar confortável nessa reta final da competição. Passo a passo, essa construção, tivemos a felicidade de ter um grupo bom nesse processo. Fizemos uma pré-temporada também, um ciclo menor, mas muito bem feita. A comissão trabalhou muito para que a gente pudesse chegar preparado, né, nessa fase agora das finais. E principalmente enaltecer o grupo pelo trabalho que foi feito. Claro que toda uma preparação técnica, tática, para que a gente pudesse chegar ao nível que estamos hoje.
0: Tá aí, meus amigos, eu não sei o que vocês acham sobre essa grande decisão. Eu tô ansioso para ver quem é que vai ganhar, como é que vai ser essa questão da tática entre os dois times, quem vai se sobressair. Eu, pessoalmente, eu tô apostando numa vitória do Galo no jogo de ida, pelo menos por 1-0, e uma vitória por 2-0 na volta. Não sei vocês, não quero dar uma de mandiná, mas agora eu volto com vocês aí no estúdio, porque eu quero saber o que é que vocês acham desse jogo. Quem vocês acham que vai ser o campeão, o placar? Eu não quero ver ninguém pipocando aí não, viu, meus amigos?
2: Brigadão, Daniel, aí pela participação direto do PV, o pessoal fazendo essa preparação. Amanhã termina, porque tem jogo
0: sábado. Eu quero ver ninguém...
2: Ninguém vai ficar em segundo número, não. Eu acho que o 13, pelos números, chega favorito. Até porque decide em casa, goleou na última partida. Agora não dá pra desprezar o Cruzeiro, porque nos últimos tempos tem feito boas campanhas, né?
3: Isso. E o Cruzeiro, como frisamos ontem, né? Se destaca porque foi aquele que quebrou aquela hegemonia que estava tendo o Serra Branca dentro da competição paraibana no que diz respeito à categoria sub-20, né? Já vem com uma bagagem de uma Copa São Paulo Futebol Júnior adquirida. Na última
2: acho
3: temporada.
2: Acho que vão ser dois bons jogos, assim, né? A gente vai estar acompanhando.
3: Pelo que vem sendo investido do 13, com parceria ou sem parceria, né? Terceirização ou não, o 13 tem um favoritismo por poder decidir já dentro de casa. Eu creio que
2: e joga lá para, assim, em Mari, né? Não é a terra do Cruzeiro, né? Era o Cruzeiro de Itaporanga, que está indo para outras cidades, mas a trancos e barrancos, ou com problemas, chegou a final, é o que importa. Agora, o 3 chega mais badalado porque joga em casa.
3: Uma coisa é certa, ambos já conseguiram muita coisa para o próximo ano.
2: Isso.
3: Né? Tanto campeão como vice. Agora, quem vai ficar com o título aí da competição? Mas acho que os principais objetivos foram alcançados. Se representar a Paraíba no cenário nacional e nordestino na sua categoria sub-20, os dois já conseguiram isso.
2: E principalmente a Copa São Paulo, que é tão... Isso. Esperada vitrine para essa molecada. Já que a gente falou do Serra Branca, né? Não está se destacando na base, mas tentando se reestruturar, né, vem fazendo o trabalho, fez peneira, está refazendo a sua base. O profissional não pensa em outra coisa, só na Série D do Campeonato Brasileiro. A equipe joga contra o Uberlândia no sábado, aqui no estádio Amigão. E hoje à tarde foi dia de coletiva. Quem esteve lá no CT do Serra Branca, do Carcará, foi o repórter Igor Paixão.
4: Olá, amigos que me acompanham aqui pelo Trivela. Dia de coletivas de imprensa aqui no CT do Serra Branca. E olha só, o primeiro que falou com a gente foi o treinador Gerson Guzmão. E eu perguntei a ele se esse jogo agora contra o Uberlândia era o jogo mais importante dele desde que chegou ao Carcará. E ele me confirmou que sim, que esse jogo contra o Uberlândia era o jogo mais importante dele como técnico do Serra, até pela questão de ir mais longe na Série D e talvez conquistar o acesso inédito para a Série C do Campeonato Brasileiro.
5: Sem dúvida, né? É uma oportunidade, mais uma oportunidade, que não só eu, mas todos, quando eu falo todos, é comissão, elenco, direção, enfim, torcida, né? Todos com uma expectativa e uma possibilidade de continuar adiante, né? Continuar dentro, buscar mais uma fase conquistada dentro de uma competição que é muito difícil. A gente tem várias equipes aí boas que acabaram ficando pelo caminho na primeira fase, outras que na segunda fase não conseguiram passar, tendo feito boas campanhas na primeira. Então, uma competição traiçoeira, né? A Série D é uma competição traiçoeira que você não pode baixar a guarda em nenhum momento ou achar que tem uma super equipe em nenhum momento, porque isso pode ser fatal. Um jogo desastroso, um jogo muito ruim, dificilmente você consegue fazer uma reversão de placar e conquistar uma classificação. Então é ter a consciência que a nossa equipe é uma equipe que ainda precisa melhorar muita coisa, precisamos jogar sempre o nosso melhor para poder competir, para poder fazer bons jogos, é isso que nos trouxe até aqui e é isso que vai nos levar a outras fases se nós continuarmos fazendo.
4: Quem também falou com a gente foi o atacante Jefferson. Eu conversei com ele sobre a questão psicológica da equipe, já que na Série D, se você fizer um jogo muito ruim, você pode já dar adeus à competição, e se você fizer um jogo bem acima, você já pode garantir a classificação para a próxima fase. Mas ele falou que estavam olhando jogo a jogo e que estavam seguindo a orientação de Gerson, de se concentrar na partida e de fazer uma boa partida, um bom jogo para se classificar para a próxima fase da competição.
6: Cara, a gente procura pensar sempre jogo a jogo, né? Jogar o jogo, cada jogo tem sua história. E a gente está focado em classificar. Claro, o acesso à Série D, claro, a gente pode sonhar com isso sim, por que não? Mas a gente está buscando focar justamente no adversário, que é o Uberlândia. E se o acesso vir, vai ser muito bom para a gente e para o clube também.
4: Diretamente do CT do Serra Branca, Igor Paixão para o Trivela.
2: Pois é, olha, diferente do 13, o Serra Branca ele tem uma função, ou digamos, ele tem um objetivo mais amplo. Eu não estou falando em relação à história do clube. A história ele já está fazendo, é a primeira vez que disputa a Série D, já passou de fase. Só que o Serra Branca, ele não busca na Série D calendário. O 13 precisava da Série D para calendário. O Serra Branca já teria a Série D do ano que vem pelo Campeonato Paraibano. Então, digamos que o objetivo do Serra Branca seja até mais difícil, que é o acesso. Que é o acesso. O do 13 era, entre aspas, mais fácil, porque era garantir um calendário que o Serra Branca já tinha. Por que um entre aspas? Porque para o 13 eu acho que é mais difícil atingir certos objetivos diante do mau Campeonato Paraibano e de uma pressão que vem da torcida. O Serra Branca não tem pressão, tem o quê? Comprometimento, profissionalismo dos seus profissionais. Isso aí eu acho que não há dúvidas, né? Ninguém está aí para brincar, né? Está aí para atingir objetivos, cada um do seu jeito. O 13 com um treinador de um DNA mais ofensivo, que em alguns momentos enche os olhos, em outros momentos, me desculpe Adriano se não gosta de algumas situações que a gente fala, mas a gente está aqui também para criticar. A gente pode também errar, como você erra no seu trabalho, a gente pode errar também, mas pode ter certeza que as críticas são de uma cobrança positiva, né? Às vezes de uma divergência de visão do que é o futebol, né? Do que é a Série D. Isso aí eu acho que tá na mesa. O debate é isso, né? E quando o 13, infelizmente, não disponibiliza tantas opções de se debater, fica mais difícil debater. Então aqui vai estar a minha opinião, talvez a sua seja diferente, só que aqui eu tenho um microfone e eu queria que você tivesse, inclusive, mais vezes para debater, porque eu acho que você contribui demais para um debate evolutivo do futebol aqui da Paraíba. Eu disse na última transmissão, inclusive, né, que a gente ia se dar, na transmissão do Boleiros, sim, que eu estava me dando a obrigação, acho que foi essa palavra que faltou, em tentar ver as coisas um pouco com os olhos do Adriano, porque ele é um treinador de um DNA muito diferente, ou pelo menos uma forma de lidar com o futebol, talvez que a gente nunca tenha visto no futebol paraibano. Estou dizendo que ele é o revolucionário, o novo Guardiola, o Fernando Diniz, como comparam. Eu não faço comparações em relação às pessoas, algumas características de jogo, talvez, mas ele contribui demais para o debate sobre o bom futebol, sobre o que a gente era acostumado a ver na década de 90 e nos anos 2000, naturalmente, até em times que não conquistavam títulos, times que não conquistavam acessos. A gente via time ficar em terceiro lugar e o cara dizer, esse time era bom. Hoje em dia, o vice-campeão, até o campeão, se questiona. Então o Adriano traz essa evolução, traz o debate à mesa. Mas não podem faltar as críticas. Tenho algumas críticas à forma como o Adriano lida com a defesa, né? Com a formação defensiva na hora que ataca demais. Senegal, já que ele gosta de comparações, vou fazer uma, já que alguns gostam de recorte, toma um aí. Senegal ontem vencia por 2-0, um jogo, não vou dizer improvável, era um jogo aberto, acho que duas seleções parelhas,
3: tá sendo
2: onde a Bélgica para muitos era...
3: sendo jogos nessa Copa, isso, né?
2: Onde a Bélgica, para muitos, era um time que era superior. Até foi no placar. Mas a Senegal, quando faz 2-0, para mim, deveria ter recuado. E segurado um pouco o ímpeto da Bélgica. Se jogou demais pro ataque, A Bélgica, depois que faz o primeiro, o Senegal não aguenta.
3: O Senegal é o espelho de muito que vimos do 13 nesse campeonato da Série D. Não,
2: medidas
3: proporções, claro.
2: Então, assim, o futebol na Copa do Mundo, ele não vai ser comparado ao futebol da Série D, a qualidade. A Champions League não vai ser comparada à Série D. Oh, agora, tá, tomadas de atitude em relação a alguns treinadores, taticamente... Um tendo na sua mão Lukaku e De Bruyne, outro tendo, com todo respeito, a Pedro Ivo e Bala, um exemplo. Ou pode ser aí Dioran e, sei lá, Marquinhos. Não vem ao caso. Lógico que a matéria-prima lá, ela é melhor. Mas, taticamente, às vezes você pode... Treinadores se inspiram em outros e copiam, ou tentam copiar. E aí lá dá certo, aqui pode não dar, aqui pode dar e lá dá, mas não são comparações. Eu acho que não tem que haver comparações sobre por que o Bayern de Munique fez isso ou aquilo, o 13 é que fez. São, acho que, patamares de futebol bem diferentes. Né? Então, assim, o elogio vem, mas as críticas também vêm, e eu acho que a gente tem que estar preparado para isso, a gente também. Cobranças também.
3: Sabe o que é bom do futebol? É isso, né? Essas discussões. E a gente vê... E a gente...
2: Assim como o Guzmão. A gente cobrou do Guzmão agora, né? um DNA um pouco mais claro. Hoje fica muito claro. É um time que joga para fazer o gol e defender. Fez isso várias vezes. Mas quando fez contra o 13...
3: E muitas vezes tirou até a nossa paciência quando chamamos de time medroso.
2: Quando,
3: né,
2: fez isso contra o 13 e no primeiro tempo estava o jogador caindo... No primeiro tempo em que venceu, empatou com o 13, vencia o 13, e o 13 empata no segundo tempo, né, a postura do Serra Branca foi de crítica, sim. Porque jogadores caindo ao Léo. Né? Então, assim, se o treinador usa disso, ou se os jogadores tomam essa decisão, e ele acha que isso não deve ser criticado, não deve ser cobrado, a gente vai cobrar o quê?
3: Né? E que dois treinadores, a gente fala, são três treinadores atuando dentro do nosso futebol paraibano.
2: Totalmente,
3: né?
2: Diferentes.
3: Totalmente diferente.
2: Dois extremos.
3: O discurso é diferente. A forma de jogar é diferente, né? A postura o qual impõe o seu elenco em determinadas partidas é totalmente diferente. E o futebol é bom por isso, né? Então a gente tem dois parâmetros para duas equipes que chegam até o momento na mesma colocação que o outro chega, avançando de fase.
2: Isso.
3: Ambos, um já tinha, você disse, no conforto, já tem um certo calendário, que era o Serra Branca com Série D e não tem tanta cobrança por parte do seu torcedor. E o 13, que precisou remar e deixar para trás aquilo que foi o Campeonato Paraibano de 2026. Aí eu pergunto, né? Parece até uma enquete. Dá para ir muito mais além Serra Branca e 13 dentro desse campeonato?
2: Dá, cada um do seu jeito. Dá cada um do seu jeito. Acho que a maturidade defensiva hoje do Serra Branca, que ele a duras penas construiu, fez com que o sistema ofensivo também começasse a aparecer um pouco mais. Vale lembrar que o Serra Branca não tomou gol nos dois jogos em que passou de fase, venceu os dois jogos, né? E no caso do 13, é um time que, segundo o próprio Adriano, se toma três, vai tentar fazer quatro. Né? É um sistema mais explosivo, mais kamikaze, como eu usei esse termo lá atrás, nos jogos contra o Lagarto. O do Serra Branca é mais burocrático, mais comedido.
3: Não é que seja nem mais técnico, mais tático. É dentro da filosofia que prega o seu treinador, que no mínimo a sua diretoria já acha que esse é o caminho certo.
2: Pode ser.
3: E seu elenco abraçou aquilo que treinador e diretoria pede, né?
2: Isso. Deixa eu Como é que tá a enquete?
3: Aí, rapidinho na enquete, foi muito bom você ter me... Vamos lá. A decisão de afastamento oficial de Flávio Torreão do Campinense Clube foi correta, 23%, errada, 23%, e 54% sem transparência. Ou seja, nós somamos aqui, mudou aqui um pouco agora, errada para 21%, sem transparência 50%, ou seja, juntando aí, por enquanto, né, 71%
2: não concorda.
3: Não concorda. Essa é a grande verdade, apenas 29% aí concorda. Já que eu não mandei abraço para ninguém aqui ainda, deixa eu passar aqui no nosso chat, no nosso YouTube, o Flávio Jesus dando uma boa noite pra gente, né? E torcedor do Galo da Borborema, o Igor L dizendo, o Campinense parece que tem um dono, o Losta Max, não é Marx, é Max. Tem alguma prestação de contas do tempo de William Simões? Está se referindo aqui 2019. O Jusceni, até quando o Campinense vai ser essa bagunça? O Eduardo de Moraes, essa é sem dúvida a pior crise do Campinense, porque cada vez mais os rivais vão disparando na frente. Botafogo SAF, Serra Branca SAF, 13 SPE, Campinense pegando o caminho inverso. Aqui também conosco, continua aqui as informações, né? Quem era o diretor financeiro de Saulo Minar na época? Você lembra quem era? Tô bem lembrado.
2: Minha memória não vai tão longe, não, mas... O que eu posso dizer é que é o seguinte... Se houve prestação de contas na época de William, de Saulo, de Lene, de Danilo, deveria. Se Lene não, é assim, mais ou menos, né? Porque Lene ainda passou um tempo aí. Mas assim, isso, Danilo, Saulo, Rômulo passou. Então assim, creio que deveria acontecer. Se era tão explicitada, assim, tão detalhada, como a que a gente viu ontem, porque teve gente que passou quantos anos a gestão do Campinense? São 2 ou 3 anos?
3: São 2... Triênio, biênio, deixa eu ver aqui. Tá, os...
2: Vamos dizer que seja dois anos. Que seja 3 anos, eu fico na dúvida, às vezes cada clube tem o seu estatuto. Se de 6 meses aquela papelada toda foi necessária, parece que foi insuficiente. A gente vai falar sobre isso agora. Imagine de 2 anos. Era uma sala só para prestação de contas.
3: Seria uma verdadeira biblioteca, né?
2: Em um mês o pessoal conseguir avaliar tudo isso. Vamos falar sobre o Campinense, né? A gente tá com pouco tempo aqui, mas a gente já vem falando sobre isso, porque é o assunto do dia, o afastamento oficial do presidente Flávio Torreão e também do diretor administrativo Wellington Monteiro. A gente tem imagens aí dos documentos, lógico que eles são bem detalhados, explícitos, assim.
3: São 6 páginas.
2: São 6 páginas. Vai ficar passando aqui, eu vou explicar um pouquinho sobre isso. São 6 páginas.
3: Principalmente o interessante é a gente daquela passada do que realmente levou a esse afastamento definitivo.
2: Ó, pausa aí, por favor, só rapidinho, ô Gil. Ó, ali são os documentos e tudo mais, pode ir passando aí, quando eu falo ali daquela parte oficial, né, pode ir passando aí. Vamos lá. Aqui é quando o Campinense divulga no Instagram uma nota oficial com um link para o site, que é o campinenseclube1915.com.br. Pode passar para a próxima.
3: Quando eu vejo nota oficial, me lembra direcionada a minha pessoa.
2: Aí, ó, Conselho Deliberativo aprova a destituição definitiva do presidente do Conselho Diretor e do diretor... o Conselho Diretor, presidente do Conselho Diretor é presidente, viu, pessoal? E diretor de Administração e Finanças, que no, são, no caso são respectivamente o Flávio Torreão e o Wellington Monteiro. Aí passa para a próxima, para a gente explicar rapidinho aqui. Tem só mais um takezinho aí depois disso aí. E aí foi o que nos foi enviado no grupo oficial do Campinense Clube. Pessoal, nos próximos dias deveremos realizar uma entrevista coletiva com o novo presidente efetivo agora do Campinense Clube, William Simões. Há também a possibilidade de participação do presidente do Conselho Deliberativo, no caso o Thiago Melo. Assim que a data, o horário e os demais detalhes forem definidos, informo por aqui.
3: Ou seja,
2: é o que diz aí.
3: Aguardem, né?
2: Isso, é o que diz aí.
3: Resumindo a nota.
2: A nota. Agora vamos aqui para o que diz esse documento. Pode dividir tela e deixar o documento rolando ali do lado, pelo menos para o pessoal se familiarizar um pouquinho aí sobre o que a gente teve acesso. O documento, como eu disse, tem 6 páginas, né? É bem detalhado em relação à resolução aí que foi dada ontem em relação... A gente falou um afastamento oficial, destituição do cargo, no caso, do Flávio Torreão e do Wellington Monteiro. Se fosse as propagandas em cima toda hora aqui, mas vamos lá. Na segunda página do documento é onde fala aí sobre os reais motivos, de forma, digamos que, resumida, né, dos motivos pelos quais os dois foram afastados. E aqui diz o seguinte: considerando que o relatório circunstanciado apresentado pelo relator Daniel Fernandes concluiu que nenhum dos documentos apresentados por Flávio e Wellington equivale à defesa válida quanto aos fatos centrais da investigação, que foram salários não pagos, dívida omitida, relatório financeiro não entregue, depósitos trabalhistas descumpridos e obstrução ao Conselho Deliberativo. Um dos fatores aqui é que alega aqui o documento, a gente aqui não é Ministério Público, então a gente tem que falar o que alega, né, o relatório aqui do Conselho do Campinense. Considerando que a investigação apurou quanto à suficiência de recursos financeiros que o Campinense Clube recebeu em março, entre março e maio de 2026, um montante de 690 mil e alguns reais. O que quer dizer com isso? Que o Campinense não cumpriu com as suas obrigações durante essa época e que recebeu esses valores que vieram de patrocínio da prefeitura, que vieram de repasse da FIFA, acho que referente ao Arthur Cabral, que vieram de pay-per-view, renda do jogo Campinense Souza, o que mais? Time Mania e Mix Publicidade, R$14 mil, não sei se é em relação aos bares ou se
3: é
2: alguma...
3: É a empresa do...
2: Então assim, em suma, não vou me apegar a números porque o tempo também não é muito, muito longo. O que o documento diz é que o Flávio Torreão e o Wellington não cumpriram com o prometido ou que era obrigação deles durante março e maio, que receberam esses valores e que não teriam pago as suas obrigações. Inclusive, com aqui deixando uma gestão afastada, deixou um passivo de aproximadamente R$91 mil e alguns quebrados em dívidas com outros fornecedores do clube, entre os quais hortifruti, carne, papapá, alimentação. O documento ele é muito extenso, eu li, né? Mas alguns fatos chamam a atenção. A cobrança que houve sobre esses valores, se foram omitidos, está errado, né? O documento alega isso. Agora, a minha pergunta, não sei se é a pergunta-chave, né, que eu vou me debruçar sobre isso, amanhã a gente vai poder falar um pouco mais. Pergunta. Como é que estavam sendo pagas as folhas e os custos do Campinense de novembro para cá, quando começou a pré-temporada? Quem estava bancando?
3: Aí a gente vai do que nós ouvimos presencialmente aqui no Boleiros e deixamos esse tempo todo o espaço aberto.
2: Isso aqui não fala. Pelo menos até onde eu tive acesso, eu não vi nada sobre isso.
3: O Elton Monteiro nos disse aqui, o Flávio Torreão.
2: Do bolso.
3: Bancou do bolso. No início, uma pequena ajuda do hoje atual presidente após...
2: Foi o que ele disse, né, ao vivo
3: conosco.
2: No Boleiros.
3: Tá tudo gravado e a gente abriu espaço e ninguém se pronuncia. Ou seja, você banca um clube 4 meses, folha de um elenco montado em torno de 400 mil, né, nessa faixa de 400 mil reais, 4 meses, né? Isso aí, meu amigo. Ninguém está dizendo aqui que nós vimos sendo pago.
2: Não, é porque eu achava que assim, financeiro. Já que a prestação de contas a gente está se despedindo aqui da desculpem, da Pop Cariri, migra para cá no YouTube, que a gente tem mais um tempinho aqui para falar sobre isso. No momento em que a prestação de contas é de 6 meses, não é assim? Né?
3: É.
2: Você se bem que ele já está como presidente desde o ano passado, né? Desde ano passado.
3: Ali o afastamento do.
2: Isso, e a eleição e todo aquele embrólio.
3: De Lênin, aquela coisa toda.
2: Isso. Ele já estava antes, em outro, no mandato tampão, né, e depois a eleição. Né? Agora aqui. Eu pensava que eu ia ler aqui o que vem acontecendo do Campinense desde janeiro. Como é que o Campinense vinha pagando suas contas? Esse mecanismo da FIFA aqui, eu acho que durante os meses que antecederam março. Acho que não teve outro mecanismo. Entrou dinheiro da FIFA, entrou dinheiro da prefeitura. A prefeitura ela vinha parcelando, eu acho, né, seu pagamento.
3: A prefeitura ele fez aquela ajuda financeira, para
2: isso.
3: Ela entra de forma parcelada.
2: Mas eu pensei que a gente ia ter acesso aqui a como o Campinense vinha se bancando.
3: Não,
2: antes.
3: Não temos, né?
2: Segundo o Wellington, era o presidente Flávio Torreão, quem tirava do bolso, pedia emprestado, não sei.
3: Se ele avaliar isso aí, 4 meses de folha, né? Que começou lá na pré-temporada, então começou...
2: A pré-temporada foi em novembro, né? Novembro então, para dezembro.
3: Você já tem dezembro para pagar, você já tem janeiro para pagar, fevereiro
2: então,
3: e março.
2: Assim, quando eu digo que falta transparência, é porque eu acho que aqui eu vou encontrar essa resposta. Porque assim, de março também. Até maio, então tinha problemas antes.
3: Quando você
2: por que não falavam sobre isso?
3: Quando fala em transparência, estamos se referindo na enquete que nós botamos no AI.
2: Isso.
3: Né? Nós, para mim, na sua opinião, na nossa opinião... Né?
2: Eu vou ser bem sincero aqui. O modus operandi do futebol, ele não é, infelizmente, em alguns clubes ainda, um mecanismo de pura matemática, de pura lógica, de seguir regras e leis. Porque a gente tem informação, por exemplo, de cadastro de jogadores em federação, não vou nem entrar nesse mérito, do que se faz de errado no futebol, não só, vou falar aqui da Paraíba, porque é onde a gente tem informações.
3: Olha, né? Nós tivemos de informações nessa
2: jurídica,
3: bancada aqui.
2: Jurídica. Se cobrar, eu provo, certo? Em vários clubes aqui, como se cadastra jogador, sabe como é que é?
3: Melhor nem cobrarem, viu?
2: Pega um jogador, manda lá para a federação e depois copia. Só muda foto e nome. É praticamente isso. Mas não vou entrar nem nesse mérito.
3: É o Ctrl, como é que diz?
2: Ctrl-C, Ctrl-V.
3: Ctrl-C, Ctrl-V.
2: contra o V. Eu não vou entrar nesse mérito.
7: Certo.
2: Mas assim, eu entro nos méritos de que... E os gastos antes? Quem vinha bancando? Porque o Campinense ainda não tinha renda de estádio, de público. Né? Entre outras situações. O importante era que o Campinense aproveitasse essa coletiva para falar sobre os 6 meses. Não fazer um recorte de 3 meses. E outra coisa, se foram omissos em não estar lá acompanhando o que, porventura, segundo mostra aqui o laudo, né, o resultado dessa investigação, ou desse acompanhamento dos documentos, que, segundo aqui esse documento fala, foram insuficientes. Se faltava transparência por parte do Flávio Torreão antes, por que não cobraram antes? Né? Por que não trouxeram isso? Ah, porque a gente não quis lavar roupa, né, na frente dos outros. Meu amigo, isso é conversa. Porque a gente acompanha, a gente não tem nenhuma informação de que, por exemplo, o Conselho estava inquieto com essas situações. Foi de março para cá. Quando é que foi que o Campinense garantiu o calendário mesmo?
7: Nesse garantiu o calendário já... No mês...
2: Março, né?
7: Março. Nós estamos em junho, julho agora, né? Março.
2: Aí foi quando começaram os questionamentos? Porque a minha pergunta é a seguinte. O Flávio só serviu como presidente até preencher o calendário? E os problemas? Se os problemas existiam antes, por que ninguém se opunha à forma como o Flávio vinha administrando, o próprio Wellington? Porque esses que cobram, e eu não estou dizendo que está errado ou não, repito, não consigo entrar em mais detalhes sobre isso, porque eu acho ele um documento aqui ainda parcial, ele é pela metade de 6 meses, sim, porque ele fala de março para cá, ou pouco. Essas pessoas não estavam lá dentro, elas foram no mínimo omissas, todos. Daqueles que estavam lá abraçando o Flávio, né, tirando foto em bares pós-jogo, tirando onda com 13, né, tirando onda com Botafogo, tudo, surfando.
7: Olha,
2: né? Essas pessoas não estavam lá e não viram?
7: Olha,
2: se não estavam, foram omissas. Se estavam, foram cúmplices.
7: Aqui eu estou dizendo o seguinte, mas é contraditório sim, porque estavam todos juntos, fotos, bares, finais de semana e no clube. É aquilo que se fala quando... Ouviu à tona toda essa polêmica, né? A traição.
2: Se bem que o Wellington, estando aqui, a gente tem que usar o que a gente tem de material.
7: Isso.
2: Enquanto o William Simões não se pronunciar, porque o pronunciamento dele e nada foi a mesma coisa, depois que, né, que ele assumiu provisionamente, ali não disse nada, foi de praxe,
7: nada com nada,
2: necessário,
7: né?
2: Mas de praxe. Enquanto o William Simões não falar, ou o Thiago Melo falarem, né, que são as referências hoje como presidente e presidente do Conselho, sobre essa situação... Né, do que vinha acontecendo, a gente fica com os recortes de quem falou. Quem nos falou? O Wellington Monteiro. O que ele nos relatou? Que o William Simões sequer botava os pés lá. Ou muito pouco. E pouco ajudou financeiramente.
7: Disse,
2: não estou dizendo que tem obrigação não, viu, William? Porque eu sou totalmente contra, meu pai já foi presidente de clube, né, e essa questão de abnegado tem que acabar. A SPE do 13 talvez seja uma solução, a SAF, mas tem que acabar. Estou dizendo que ninguém tem obrigação de tirar um real do bolso. Mas é injusto com quem tira. Porque quem colocou ele lá foram vocês. Então, para mim, esse relatório aqui, ele não me traz conclusões. Só falta de transparência.
7: Não colocaram só de momento, né? Vem.
2: Eu queria saber desde janeiro. A prestação de contas não é de 6 meses? A pergunta que fica no ar, para mim, é a seguinte. Quem vinha bancando o Campinense Clube antes de março? Porque aqui alega que essa verba entrou em março. E antes?
7: A resposta nós tivemos no programa, na bancada do Boleiros, nós perguntamos.
2: Pelo menos por parte do Wellington.
7: Do Wellington, diretor financeiro. Era o Flávio Torreão, que as suas despesas...
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3: 8h15.
4: Mais um sucesso do Chão de Avião. Solta aí esse zabumba, vai.

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1: 8:30. 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
1: 9 horas.
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